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Sarah Evans aqui no nosso Moment Love. My Heart Can Tell You No. Stronger. Aqui no nosso Moment Love. As mais românticas, as mais especiais tocam por aqui na programação da sua segunda-feira. E a gente segue com o som de Stephen Bishop. It Might Be You, aqui no nosso Moment Love.

0: Gilsons aqui no Moment Love, fechando o nosso primeiro bloco com Love Love. Teve Casey, Jojo, All My Life e Steven Bishop abriu muito bem a sequência. Continue ligado, depois do intervalo a gente está de volta.
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1: As mais românticas você ouve aqui no nosso Moment Love. Lone Tusker, Ben Wenward, Easy On Me.

Esse foi o som do ABBA, super clássico aqui no nosso Moment Love. The Winner Takes It All. Teve Ed Sheeran e Beyoncé com Perfect aqui no nosso Moment Love. Fique ligado, daqui a pouco tem mais uma edição do Love in Words com Paulinha Esteves dentro aqui do nosso Moment Love. E agora tem o Yahoo.

0: Beyoncé com Angel in My Heart, aqui no nosso Momento Love, fechando o segundo bloco desta segunda-feira. Intervalo e já já tem mais uma edição do Love in Words aqui dentro do Momento Love, a nossa tradução desta segunda-feira com a Paulinha Esteves, daqui a pouquinho, depois do nosso intervalo.
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0: E hoje, no quadro Love in Words, um clássico, hein? Com a Paulinha Esteves traduzindo essa belíssima canção. Century Lover While.
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Pajama Party aqui no Moment of Love. Living Inside Your Love. As mais românticas de todos os tempos você ouve aqui no nosso Moment of Love. E agora chegando o som de Lia no Moment of Love, nós dois. Seja muito bem-vindo, hein?

The Manhattans, Kiss and Say Goodbye. Don't you cry. Aqui, na nossa segunda-feira, as mais românticas você curte sempre no melhor programa que toca as mais clássicas de todos os tempos. Continue ligado. Depois do intervalo, a gente traz o último bloco de hoje do Moment Love.

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3: E agora tem Roberta Campos, Marcelo Camelo e Marcelo Genesi com A Miúde.

mineiro Beto Guedes com Paisagem na Janela no nosso Moment Love. Teve também Zem com Ocean. E agora a gente segue com o som de Henrique Iglesias, You Are My Number One, no Moment Love.

0: Bryan Adams, fechando o Moment Love dessa segunda-feira. Do Have the Say a Word. Teve Fábio Júnior passando por aqui também com Esqueça. E essa foi a nossa última sequência. Eu sou Kleber Salles, amanhã estarei de volta com mais uma edição do seu Moment Love. Grande abraço e uma ótima segunda. Até lá, tchau, tchau.
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5: 23:03.
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5: 23:03.

0: Santa Rita e Santa Filomena, padroeiras de Codó. A manchete de número 2 é a number 2. Emílio Matos poderá sentar no banco dos réus em Codó. A manchete de número 3 é a number 3. Braide e Reginaldo Lima não comparecem ao debate da Band Maranhão. A manchete de número 4 é a number 4. Trânsito. Caminhão tomba na subida do morro da televisão em Codó e deixa todo mundo em polvorosa. Com estas e outras, está no ar o seu programa Maranhão em Debate aqui na Lemos TV, para todo mundo ver, no mundo todo.
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Meus amigos, olha, você pode compartilhar o nosso programa, dar um joinha no nosso canal e você vai contribuindo e muito. Nós estamos avançando a passos largos, passos galoposos. Existe isso? Eu acho que nem existe. Mas nós estamos aí em um galope, né? Crescendo muito rápido. Vai lá, compartilhe o nosso programa e se inscreva também aqui no nosso canal Lemos TV para todo mundo viu. Quero mandar um alô aqui para o meu amigo Romildo, lá no KM17. Já mandei o link para você espalhar para todo mundo aí, para acompanharem o programa Maranhão em Debate. Mas olha, a coisa não está boa na política do Maranhão. O governador Carlos Brandão está reclamando de que o ministro do STF, Flávio Dino, está perseguindo, né? Perseguindo o seu grupo, perseguindo ele. Está uma confusão aí. Ele que foi eleito com a asa, com o braço, com a mão de Flávio Dino, hoje racharam, né? Hoje estão brigados e o Carlos Brandão está reclamando aí dessas coisas aí, orquestrada pelo ministro do STF, Flávio Dino, segundo o governador Carlos Brandão. E você vai acompanhar, porque a política tem dessas coisas. Olha, começam tudo juntinho ali. É amor, é love, é pizza, é confraternização, aí depois desanda tudo. Porque cada um quer comer só. Não quer comer só uma fatia da pizza, não. Quer comer a pizza toda lá da pizzaria Dona

0: 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Mas vamos para a reclamação do governador Carlos Brandão, aqui no programa Maranhão em Debate.
1: Na realidade, ele não aparece diretamente, mas ele tem os aliados dele, são uns 4 ou 5 deputados, que atuam, certo? E, naturalmente, sempre com o apoio dele. A gente vê hoje o Maranhão muito judicializado, são. Tem vários deputados que respondem processo do Supremo e, assim, e pasme, a maioria desses processos estão sendo julgados pelo ministro Flávio Dino. Eu entendo, assim, que deveria ser um Supremo, deveria ter uma questão de ética, nesse caso, onde você não pode julgar adversário. Não é justo que um juiz julgue um adversário. Porque o Maranhão, isso não está acontecendo. O ministro Flávio Dino tem vários deputados que respondem processo, onde ele é o relator, e ele não se julga impedido, né? Então, há vários anos a gente tem convivido com essa situação. É uma situação muito incômoda, porque é o tempo todo os aliados dele, certo? Ameaçando o governo, ameaçando os aliados. E, recentemente, um secretário foi preso por uma decisão do ministro Flávio Dino. E a gente até hoje não sabe o motivo. Ele não teve o direito de se defender, porque o processo corre em segredo de justiça. E esse secretário que foi preso, te confesso que ninguém sabe o motivo, ele é um inimigo pessoal do ministro Flávio Dino. Então, imagina vocês, um ministro inimigo do político, do secretário, julgar. Então, é um negócio que realmente não tem o menor sentido.
0: Tá aí o governador Carlos Brandão chorando, chororô da política. Se isso é verdade, realmente não está legal para o ministro, não. Porque o ministro agora está com a foice na mão. Diz que Jesus vai vir com a foice na mão. Mas o Flávio Dino já está com a foice na mão, segundo o governador Carlos Brandão. Aí escreveu, não leu, o pau comeu. Né? E não é para ser assim. A política é uma arte. É uma coisa bonita se for executada por juízes. Né? Por juízes que tem a batuta, que sabe fazer o negócio. Aí uns perseguindo os outros, é uma confusão. E o povo vai se injuriando com essas coisas. A verdade é essa. O povo vai se zangando com os políticos. Por isso que está tendo umas guinadas aí. Neguinho pensa que vai e não vai. Mas vamos ver como é que vai ficar essa briga entre o Flávio Dino, ministro do STF, e o governador do Maranhão, Carlos Brandão. 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Meus amigos, olha, saiu da cadeia no indulto do Dia dos Pais. E no Dia dos Pais, o cabra foi preso roubando uma moto pobre. Já você vai acompanhar aqui no programa Maranhão em Debate. A infeliz, como é que esse infeliz recebe o indulto, né, do Dia dos Pais? Aí no Dia dos Pais ele vai, rouba e foi preso lá em Bacabal. E você vai acompanhar aqui no programa Maranhão em Debate. Nós podemos chamar aí a magistrada codoense, que foi homenageada lá na cidade de Santo Antônio dos Lopes. Pois é, a magistrada, ela foi homenageada lá em Santo Antônio dos Lopes. Coisa boa aí para o codoense. Nome de Codó de forma positiva, fora dos domínios do município. Parabéns aí para a juiz. Ó, foi homenageada pela Câmara Municipal de Santo Antônio dos Lopes. Olha, a magistrada codoense recebe o título de cidadã Santo Antoniense pela Câmara Municipal de Santo Antônio dos Lopes, no Maranhão. Coisa boa, tá aí, ó, o título, ela recebendo, você acompanhando aqui na sua Lemos TV, para todo mundo ver. Compartilhe o nosso programa! Olha, a Câmara Municipal de Santo Antônio dos Lopes, no Maranhão, concedeu o título de cidadã Santo Antoniense à magistrada codoense doutora Fabiana Moura, em reconhecimento à sua trajetória profissional, aos relevantes serviços prestados à comunidade e à sua atuação frente à justiça na comarca. Natural de Codó e a doutora Fabiana construiu uma trajetória marcada pela dedicação à magistratura e pelo compromisso com a justiça. À frente de suas atribuições como juíza de direito, vem desenvolvendo um trabalho pautado pela responsabilidade, pelo respeito às pessoas e pela busca constante de uma prestação jurisdicional cada vez mais próxima da população. Parabéns aí à nossa doutora, viu? Doutora Fabiana Moura, que tem sangue codoense, recebeu o título lá na cidade de Santo Antônio dos Lopes. Mas, meus amigos, daqui um pouco você vai acompanhar tudo sobre o debate que aconteceu domingo na capital maranhense. Foi o primeiro debate promovido pela TV Band Maranhão e você vai acompanhar os detalhes aqui dos candidatos ao governo do estado do Maranhão que já passaram por essa sabatina, viu? O debate lá na capital maranhense. Você vai acompanhar tudo aqui no programa Maranhão em Debate. Nós vamos para um rápido intervalo comercial e na volta nós fizemos uma matéria hoje que chama atenção. Até eu mesmo gostei da matéria lá no Parque de Exposição. O Parque de Exposição está sendo desmontado e nós estivemos lá e você vai acompanhar. Sucesso total aí no nosso canal no YouTube. Olha, no Instagram, nós estamos avançando aí. Tem vídeo aí com quase 60 mil. Quase 60 mil, pois é. Vamos para o rápido intervalo comercial. A gente volta já já bombando aqui no seu programa Maranhão em Debate. Um abraço para Danielzinho e Veridiano Souza.
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0: Todo mundo de volta, eu de volta também aqui no seu programa Maranhão em Debate. 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Agora é hora do vídeo. Vamos acompanhar a matéria que nós fizemos agora à tarde na despedida da 52ª Expo Codó. Acompanhe aqui na Lemos TV, compartilhe. Lemos TV para todo mundo ver no YouTube. Acesse Dê uma entradinha lá no YouTube, arroba Lemos Codó MA. Mas, meus amigos, olha aqui. Ó. Aqui é a entrada, o portão de entrada da 52ª Expo Codó, uma das maiores festas do Maranhão de Codó. E agora nós vamos entrar. Tem um antes e tem um depois. Nós vamos mostrar para você agora o depois. Vamos entrar. Painel da entrada por aqui. Passou mais de 10 mil pessoas. Eu acredito até mais de 20 mil pessoas. Aí o boizinho ali, ó. Não, não é o boizinho, não. Aqui é o Codozinho. Mascote, o primeiro mascote, né, da Expo Codó. E ele é de chifre. Olha o chifre dele aí. Ah, bicho bonito. De chifre. E nós já estamos no interior. Interior aqui do Parque de Exposição da Acrivi. Olha um caminhão, já vai partindo com o resto que sobrou das vendas. É, Agrobone, tá certo, já vai indo embora já. Você vai ver já como é que está o interior aqui do parque, que deu gente demais. Por aqui passaram milhares e milhares de pessoas. Restante dos implementos da Valtra, tratores e implementos, eles fizeram a exposição aqui, ó. Aqui era a exposição. Olha, coisinha pouca, estão. Todo mundo está indo embora. Aí a Honda aí, ó. Sende moto. Vai partindo com as motos. E vendeu, vendeu. Se não vendeu, não vende mais. Aí, ó. Estão partindo agora. A exposição era exatamente aqui, ó. Agora estão partindo aí, ó. Moto, Honda, sende moto. Do Ciro Nogueira. Aí vão indo embora. Tá ficando mais nada. Um outro painel da Acrivi. Você conferindo tudo aqui no nosso canal Lemos TV. Aqui foi o local onde funcionou a churrascaria. Muita gente degustando, comendo mesmo de verdade. Tudo deserto. Ainda tem umas vacas e bois, bezerros aqui, ó. Só não tem touro, tá? Eu acho que é novilho, a gente chama aqui de novilho, a cara do bicho aí, ó. Aí, ó. Ó a cara do bicho. O fazendeiro ainda não veio buscar. Se demorar muito, nós vamos trazer o nosso carro e vamos levar para nós, viu? E nós não vamos deixar as bichinhas ficar com fome aqui. Tá certo, então? Ah, você deve acompanhar a Super Eldorado FM lá no aplicativo RádiosNet. Também. É informação para você. Muita música e muita informação, muita notícia. Neste outro curral aqui também ficou algumas vacas. O fazendeiro, o dono dessas cabeças de gado, não vieram ainda aqui, não. Olha a cara desse bicho de chifre aí, ó. Olha, ó. Você que tem medo de chifre, nem passa aqui perto. A verdade é essa. Aqui é a carrocinha de barraqueiros. Também venderam muito. Encheram o bolso de dinheiro. Já vão tirando para fora. Codozinho. Pavilhão de leilões. Olha o outro codozinho ali, bem grandão. Ó. E foi aqui que foi realizado os leilões. Os leilões. Aqui tinha um cabra que falava rápido demais. Então, a venda dos bois, na realidade, através do leilão. Esse é o galpão, né, para a realização dos leilões. Antigamente ele era provisório, agora é definitivo. O Parque de Exposição aqui de Codó realmente não deixa a desejar, não. Parabéns pela organização. Este ano foi top. Olha o Codózinho orientando aqui. Aqui, ó, desse lado aqui, ó, estava funcionando o espaço do empreendedor. Muita gente. Pavilhão do Agro está sendo desmontado aí, ó. Placa, você conferindo. O pessoal já com o caminhão, baú, estão levando tudo. Eu acho até que a exposição deveria ter funcionado até hoje, porque hoje é feriado, é dia das padroeiras de Codó, Santa Rita e Santa Filomena. Pessoal desarmando tudo. Já não encontrei mais aqui a exposição da Cavepel e de outras revendedoras de automóveis, né? Já tinha ido embora já. Estou aqui há 4 horas, por aí 16 horas, e aí o parque ainda está intacto. Ninguém mexeu no parque de exposição São Francisco, porque eles estão cansados de ganhar dinheiro. Trabalharam sábado até mais de meia-noite e domingo também. Então aqui é o parque de exposição. Eu não sei se vai funcionar agora à noite ou se eles já vão começar a desmontar, tipo agora à tarde. Acho que não, mais não, porque já está chegando à noite. Eles vão desmontar mesmo só amanhã, com certeza. O único canal que teve a preocupação de mostrar a exposição em si, o antes e o depois. Lemos TV, para todo mundo ver no YouTube, ao vivo, às 7 da noite. Você confere tudo, o melhor jornal com imparcialidade. O nosso jornal, você sabe, é Maranhão em Debate, de Codó para o mundo. E aqui você vê o local onde estava a praça de alimentação. Isso aqui, ó, sábado e domingo, estava lotadérrimo. Muita gente mesmo. O pessoal aqui também faturaram muita grana, viu? A turma estava comendo mesmo, era sem pena. Olha aí, caipirinha do Gaspar. Rapaz, ele ganhou tanto dinheiro que foi embora e deixou o trailerzinho dele aqui. Mas você deve ouvir, acompanhar a programação da Rádio Lemos FM no aplicativo RádiosNet, ou você digita no Google Rádio Lemos FM. Muito jornalismo e muita música para você. Aqui, olha, uma outra barraca aqui. A barraca também, de quem mesmo? Vamos conferir aqui. É a barraca do Moacir Serra da Caipirinha. Ó, faturou, meu irmão. Ó, ficou só os freezer aqui, o trailer, aí o Moacir Serra aí, ó, pra você que não conhecia, não conhece o Moacir Serra aí, bem aí, ó, Moacir Serra é o cara. Olha aí, pessoal, aqui no nosso canal, Lemos TV, pra todo mundo ver, no mundo todo, olha, aqui o palco, a apresentação dos artistas da terra, Francis Jack, Fruta Nativa, forró, reggae, baião, shot. O que mais? Aqui foi apresentado também. Qual tipo de música aí? Tá lembrando? Ah, lembrei. Pagode, muito pagode aqui também. Tá bom? Eu acho que nós vamos encerrando o nosso vídeo por aqui, mostrando para você a extensão da Expo Codó. Expo Codó, né? Grande evento do agronegócio realizado todo ano. Mais ou menos assim, agora no meio do ano. Esse é o portão que fica aqui nos fundos do parque. Né? Por aqui é que entra todos os caminhões, parque de diversão. O pessoal entra lá na frente, onde nós mostramos para você. Né? Agora, toda a estrutura passa por esse portão aqui nos fundos. Eu vou mostrar para você como está a construção da ponte, para você ver como é. Olha, está aqui, ó. Olha. Aqui, ó. Aqui, tá aqui uma. Aqui está. Umas vigas, ó. Metálica. E faz parte da ponte que está sendo construída aqui no rio Itapecuru, em Codó. Olha aqui, ó. Só que a obra parece que está parada. Você fazendo um tour com a gente. Aqui do lado de fora, além da ponte. Do lado de fora aqui do Parque Acrivi, né? Nós encontramos aqui o Matadouro Público Municipal. E aqui é onde os bichinhos morrem, onde eles abatem os bois e a carne que você come na cidade de Codó. Tudo passa por aqui, a não ser que tenha um matadouro clandestino por aí. Mas vamos nós. Pessoal, aqui é a estrutura da ponte, viu? Aqui são as colunas, como você pode ver, ó, do lado que eu estou, do lado da cidade mesmo, né? Da sede do município, o outro lado também é sede, mas é a atriz dela. O outro lado da ponte tem a atriz dela. Pois é, aí, ó. Eu acredito que na próxima Expo Codó, essa ponte aqui já vai estar pronta. E as pessoas vão vir lá da atriz dela e quando eles vierem de lá, saem bem aqui no fundo da Expo Codó. Então, para eles vai ficar bacana demais. Quem mora em Timbiras, que vem aí dessas outras bandas, vão usar essa ponte aqui, com certeza. Vamos chamar ela de Ponte Nova. Não sei como é que vai ser o nome da ponte. de volta ao interior da 52ª, na realidade, da Acrivi, né? Do Parque Walter Zaidan. Já estamos novamente aqui no interior do parque. E, como você pode ver, aqui também banheiros para homens e mulheres, né? Feminino e masculino. A organização perfeita. Eu parabenizo mais uma vez a organização que teve com as mulheres, né, que organizaram esse ano. E agradecer também ao Ian Barros, que esteve à frente também, a sua irmã, que é a presidente, a Inalda Barros. Né? Tá certo. Olha aí. A gente mostrando para você. Para você não esquecer, né? É, só daquela folia, aquele mundaréu de gente, e agora é tudo deserto. Olha os trabalhadores desmontando a estrutura que aqui está. É, essa meninada aqui, ó, desmontando. Mas não é de graça, não. Isso aí ganhar dinheiro, meu irmão. O pessoal deixou dinheiro e eles são com bolso cheio de dinheiro também, com certeza. Olha, pessoal, quem também está arrumando aí os panos aí, ó. Bora. Cascata Hortifruti. E tem também o Mix Cascata, que brevemente vai inaugurar lá na Augusto Teixeira. O pessoal aí estão arrumando, venderam muito, saíram com os bolsos cheios de dinheiro. Aí, é uma Kombi, meu amigo. É Cascata Hortifruti. A bicha está envelopada, bonita demais. E o Cascata Hortifruti inovou. Esse ano eles fizeram aqui um negócio suspenso para atender o povo bebia, comia aqui, atrepado, vou usar essa palavra aqui, viu? Atrepado aqui, no, aqui na Acrivi, show de bola. Olha quem eu encontrei aqui, é Dilson, ó, rapaz, o homem do sorvete, do cremosinho, freezer já está na carrocinha. E aí, Dilson, como é que foi? Foi boa festa? E faturou bem? Pouquinho.
3: Trabalho demais.
0: Trabalho, mas deu para... Compensou o trabalho?
3: Compensou,
0: né?
3: Tem que estar grato.
0: Isso. Então não deu prejuízo, não?
3: Não.
0: É ruim quando dá prejuízo, mas não deu prejuízo, não, né? Tá certo.
3: Não deu muito lucro, mas também...
0: Não deu prejuízo. Pois é, que eu é disso, meu amigo. O que é que tu vende mais, Edilson? Além de sorvete, cremosinho, tem moreninha.
3: Eu distribui moreninha para vendedor de rua, para vendedor de casa, comércio, moreninha, picolé de cobertura, picolé tradicional, porque vai fazer logo.
0: É vai propaganda logo, quem não paga nada, não.
3: Sorvete de balde, sorvete de potinho.
0: E os...
3: Açaí, que é o nosso forte lá na avenida lá.
0: E o Zap, rapaz?
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0: Tá aí, minha gente. Encontrei o pessoal lá da Tereza Cristina, ó. De Teresina, capital do meu Piauizão. Olha aí, ó.
4: Bom, gente,
0: tudo bom? E aí, vocês trabalham com stand, né? Vocês instalam.
4: Iluminação, LED, sol.
0: É trabalho Maranhão todo, Piauí, assim não?
4: É.
0: Pra onde são chamados?
4: Maranhão, Piritoró, papai do Maranhão, aí nós chamamos todo mundo aí.
0: E se o Tiririca aparecer, vocês também estão com o Tiririca. Hein? Se o Tiririca aparecer, vocês instalam o circo dele também.
4: Rapaz, se aparecer, mestre, né? Nós estamos arrochando.
3: Tem que dar desmontagem aqui, do ex-cocodó aqui, foi top demais.
0: Top, vocês gostaram?
3: Rapaz,
0: você mora lá em que bairro, lá em Teresina?
3: Teresina, lá no bairro Joque.
0: No Joque, ó, aí, rapaz, bairro nobre, rapaz, é o cara... E aí?
3: Um abraço aí, um alôzão aí pro grupo IGB de Barreiras, grupo ali de Barreiras, lá de Barras.
0: É meu, rapaz? Ah, eu conheço Barras também, rapaz. Ah,
3: sou Natal de lá.
0: Ah, sou Natal de Barras, Barra de Maratuã.
3: Exato.
0: Exatamente. Você chupando aí um dinheiro, um cremosinho,
3: né? Mordeiro.
0: É, você gosta de chupar.
3: Mordeiro.
0: Ah, tá certo. Como é teu nome?
3: Hã?
0: É teu nome?
3: Guerrear Rochinha.
0: Guerrear Rochinha, tá bom?
3: Guerrear Rochinha.
0: Tá certo. Da gema dos piauienses.
3: Hoje.
0: Na hora. Gosta do Piauí mesmo?
3: Eu gosto mais do Maranhão.
0: É do Maranhão, né?
3: Eu valor aqui.
0: Lá é muito seco, né, cara? O Piauí, né? Seco, seco.
3: Eu
0: já passei por lá. Mas Maranhão é bom.
3: É, joia, joia.
0: Certo. Tem muito chifre no Maranhão?
3: Ah, mas isso aí eu sei não.
0: Nem não, né? Olha, pessoal, o que, é que nós encontramos ainda aqui na Expocodó? Aí, ó. Rapaz, um TL, meu amigo. Tá caráter, novinho, zero, limpinho, TL da Volkswagen. Vamos pra cá conversar com o dono aqui. É uma relíquia esse TL?
5: É sim.
0: É seu mesmo ou é do seu pai?
5: Não, é meu.
0: É seu.
5: 1970.
0: É, do ano que eu nasci.
5: É? É.
0: E aí, você gosta dele mesmo?
5: Ah,
0: amor roxo.
5: Não tem venda não.
0: Não tem venda não? É padre civil. Casamento padre civil. Olha aí, rapaz, que eu encontrei aqui. Olha aí. Tá Origina. Olha aí. Origina, meu irmão. Ah, mesmo se encontrar um TL desse aqui no Brasil, só se for lá pro sul. Aqui no Nordeste, eu acho que não tem, não. Olha, olha. Olha, rapaz. Veio de São Paulo. Mas tu reformou ele aqui ou... Já veio desse jeito? Rapaz, beleza. Qual é o seu nome?
5: É Igor.
0: O Igor. Rapaz, você é novo, mas gosta dessas coisas, é?
5: Gosto.
0: Coisa antiga, né?
5: É.
0: Tá
5: esse
0: certo.
5: Agrada.
0: Esse aí vai ter um próximo ou não? É só você aí.
5: De carro antigo?
0: É, hein?
5: Não, a gente tem outro Fusquinha.
0: Tem o Fusquinha. E o Fusquinha deve estar lindo demais também.
5: Nesse mesmo padrão.
0: Nesse padrão. Beleza, então. Rapaz, tá lindo demais, ó. Lindo demais. Isso aí não paga mais IPVA, não paga mais nada. É. TL. Eu acertei a TL mesmo, né? De variante, é. É o TL. A variante era a mais larga. Né? Pois é. Amigos, nós estamos fechando aí o nosso vídeo, a nossa matéria com o TL da Volkswagen. E foi show demais, cara. Sensacional. A gente terminou se reinventando para fazer isso aí. Eu saí, mas não tinha nenhum plano de fazer nada do que a gente fez. Mas o nosso vídeo ficou top. Ficou top demais. Eu quero agradecer os nossos internautas que estão acompanhando o nosso canal no YouTube, @LemosCodoMA, para todo o Brasil, para todo o planeta. 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Nós vamos agora para um rápido intervalo comercial. É, e na volta a gente vem com muita polícia. Olha, e nós vamos anunciar. 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
0: 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Alô, você, todo mundo aqui na Lemos TV, para todo mundo, viu? Um abração para a família Lemos em São Luís do Maranhão. Um alôzão também para o meu amigo aí no residencial Santa Rita, meu amigo Pádua. É gente demais. Uma pessoa que já foi até entrevistada aqui no programa, né? Olha, breve, mais Cardozinho aqui no programa Maranhão em Debate. Mas nós vamos agora com o bloco da Espolissa. E não esqueça de compartilhar o nosso programa. Olá, meus amigos, olha, saiu, o cara saiu da penitenciária, no indulto dos pais, e no dia dos pais o cara vai roubar uma moto pop. Não deu outra, a polícia foi em cima e prendeu o vagabundo. Rapaz, era pra ele ir pra casa dos pais, se balançar numa rede, né, abraçar a mamãe, o papai, o titio, oh, eu tô fora da cadeia, tal, tal. Pois o cara foi roubar de novo. Acompanha aí o larápio aí. Caba bagunçado, rapaz.
6: E aqui ele
7: olha só, buscando a semana na motocicleta detonada.
8: Também é uma moto tomada de. Tomaram a moto assada, né, da mulher.
7: E aqui, ó, indivíduo escondendo ela dentro do mato. E ele está aqui, está algemado, olha só. Já tem plano assim, saindo.
9: Mais uma moto recuperada. E a nossa equipe de reportagem.
10: Uma chamadinha,
9: mostra aqui, Luiz. Tem uma coisa a falar aí, Cisinho? O que você quer falar a respeito desse assalto aí, Cisinho? É, Cisinho. O cara caiu aí, né?
11: Olha só, ele não quer falar nada, não é?
9: Quer falar nada disso, Cisinho?
11: Live aí, também na transmissão. Fizemos
9: suado, não tem nenhum
11: trabalho aí do Dia dos Pais.
9: Tem alguma participação?
11: Já vai reformar o
12: Vale, a unidade. A caixa da polícia é uma moto também roubada, tá? Vou mostrar aqui a placa, porque você que é a dona dessa moto aqui, ó. É, placa de Bacabal, PSJ-680I. É uma moto também.
13: Foi tomada de assalto, foi visitada
12: aqui em Bacabal. Duas motos localizadas, essa daqui é a tomada de assalto. Três motos apreendidas, gente. Duas. Essa aqui foi tomada de assalto na BR-316, ali na borracharia próxima a Freobon. E também a moto que foi. A casa também é uma porta, né? Esse daí é o Cisino e o menor de idade.
13: É o Cisino e o menor de idade.
12: Está aqui. Seria um dos autores do assalto, né?
0: Tem jeito, não. Não tem jeito, não tem jeito. O cara está na prisão, lá comendo de boa, vem para casa, na hora que sai, que bota o pé fora da prisão, fora do presídio, o cara já vai roubar de novo. Tem jeito, não. Ei! Só Jesus na causa. Só Jesus na causa. Olha, tem pastor que tá igual esses meninos aí. O cara tá lá pregando a palavra e aí, de repente, ele começa a aliciar crianças, meninos, um pastor em Passo do Lumiar, em São Luís do Maranhão, na ilha na região metropolitana de São Luís, na Grande Ilha. Né? O pastor lá aliciando menino, rapaz. Rapaz, que pastor vagabundo! Acompanhe.
14: Vai descer, você tá vendo a informação ali. É que tem um pastor, um bandeirador no local, você vai ver. Olha só, bandeirador e delegacia do Maiobão, um pastor foi preso suspeito de abusos sexuais numa igreja. A igreja era no Lima Verde, aqui em Passo do Lumiar. A delegada Maria Eunice fez a investigação. Você vê a imagem, o Bandeira 2 acompanhando. E o alvo do pastor eram os meninos. As vítimas procuraram a delegacia. Eu perguntei para o pastor. Pastor, conheceis a verdade vos libertará. O senhor cometeu os crimes?
15: Onde era essa igreja e como que aconteceu essa investigação para você concluir essa prisão?
16: Olha, essa igreja é denominada Palavra Falada.
6: No Lima, fica no Lima Verde. Na verdade, hoje, eles até mudaram a denominação da igreja, que ficou o Tabernáculo, exatamente para desvincularem o pastor do nome da igreja, que era a palavra palavra, já com o nome de três vítimas. Foi a partir daí que nós começamos a investigação, e essas vítimas hoje já são maiores de idade, 18, 19 anos. Tem outros que não se sentiram à vontade para falar, com vergonha. Alguns têm até sequelas por conta de tudo isso daí, porque eram crianças e adolescentes da época. Sim. E a informação que eu tenho também é que ele fazia isso até dentro da igreja. Dentro da igreja. Ele levava as crianças lá para o escritório dele e lá ele agradava as crianças, tirava foto das crianças. As crianças, ele dizia que era para acompanhar o desenvolvimento corporal da criança.
15: Fotos íntimas.
6: Fotos íntimas da criança.
15: Delegada, o alvo dele pela investigação é que eram só os meninos da igreja, né? Adolescentes, né? Do sexo masculino.
6: Só adolescentes, só meninos. Só meninos. Inclusive, ele falava, ele pegava esses meninos, passava final de semana com eles, levava para banhos, para rios, enfim, eram só meninos.
14: A reportagem, os detalhes, é no Bandeira 2, 7 horas ao vivo, na TV.
0: Eu fico me perguntando como é que um pastor que prega a palavra se mete numa enrolada dessa. Será que ele não pensa? Eu acho que é o capeta, é um satanás mesmo. Por quê? Ele sabe que na hora que a bomba estourar, ele está lascado. Qual é a moral que ele vai agora ficar lá na plataforma, no púlpito, pregando a palavra de Deus, na igreja dele lá? Só se for os irmãos coniventes com ele que vão aceitar um pastor desse. Está despachado. Olha lá na Paraíba uma confusão com o pastor da Assembleia de Deus, mesmo lá foi confusão. Ele querendo que um pastor ficasse lá, mas para confusão, entrar pela polícia, confusão. Mas meus amigos, olha, um homem matou um outro homem no povoado São Benedito. Não, São Benedito, como é que é, rapaz? Santo Antônio, São Benedito não. Santo Antônio dos Pretos. E ele viu que a coisa estava preta, os familiares orientaram ele, te entrega logo, vai logo dentro do camburão. Vai dentro da viatura, porque o negócio tá feio para ti. Se tu correr, o bicho pega. E se ficar, o bicho come. E a polícia foi lá e crau. Acompanha. A reportagem é do nosso repórter Cenas Freitas.
10: Eu paro. Não, tá o remo. Pega minha algema aí das correntes. Cadê minha algema? Igual a algema? Aí, então, bota aqui, ó. Aqui, ó, tô solto, ó.
0: Tô solto, ó. Na realidade, não é o Cenas Freitas. Isso aí... É lá em Belo Jardim, em Pernambuco, os policiais quase matam o preso. Três policiais em cima do preso para poder imobilizar o preso, lá em Belo Jardim. Meu irmão, lá foi sufoco. O preso quase morre sem ar. A verdade é essa. Dá para agora, vamos chamar agora, vamos ver se conseguimos agora, produção. A matéria agora com o nosso repórter, Cenas Freitas. Lá em São Benedito, ou melhor, Santo Antônio dos Pretos, ele se entregou à polícia. Vamos acompanhar? Se não der, a gente põe a matéria amanhã, tá bom? Então tá bom. Vamos chamar aqui, olha, presidiário que estava de saidinha no Dia dos Pais é assassinado. Tá aí? Vamos chamar a matéria aí? Pode ser? Vamos lá. Vamos acompanhar. Olha, não teve muita sorte, não. Olha, ele saiu da prisão. Você vai acompanhar as informações aqui no seu programa Maranhão em Debate. É notícia lá do blog do Maílson Reis. E aí, não deu outra. ele foi alvejado com disparos, meus amigos. Morreu na hora. Pois é, era melhor ele estar lá na cadeia, lá em Pedrinhas. Olha, um codoense foi assassinado na noite deste último sábado, por volta das 22 horas e 30 minutos, no bairro da rua... Ele mora na rua Viana, no Codo Novo. Morava, né? De acordo com informações, a vítima foi identificada como Antônio Filho, presidiário que estava de saidinha do Dia dos Pais na unidade prisional de ressocialização lá de Coroatá. Veio para Codó só para morrer. Ao lado do corpo ficou uma arma de fabricação caseira, tipo pistola, quebrada em duas partes, por razões ainda desconhecidas. Aí o homem morreu. Saiu só para morrer. Isso são algozes, né? O cara vai preso e deixa um monte de intrigados, um monte de faccionados fora. Aí quando volta para uma saidinha, é só para morrer. A realidade é essa. E aí a gente fica se lamentando aqui, porque, de qualquer forma, sendo larápio ou não, é um ser humano. Né? É um ser humano. Mas, meus amigos, olha, conseguiu aí a matéria? Lá do Santo Antônio dos Pretos? Então vamos agora para a matéria lá de Santo Antônio dos Pretos, onde um homem se entregou à polícia depois de ter assassinado um outro homem. Acompanhe.
16: Boa noite a todos e a todas. Nós tivemos uma informação privilegiada, né, de uma pessoa lá da comunidade de Santo Antônio dos Pretos, onde houve um homicídio, que a pessoa, ele se entregou a pedido da família, porque lá estava muito um clima muito tenso e a gente estava lá acompanhando isso aqui, né? E essa pessoa lá nos avisou que o Ayrton, como é mais conhecido, Ayrton, ele se entregou, está acabando de chegar aqui, olha, imagem exclusiva, né? É, a pessoa que, esse Ayrton, que é o suspeito de ter matado aí o seu Antônio, ele se entregou, e a gente vai tentar falar isso aqui, imagens exclusivas para vocês aqui agora, né? A gente vai tentar falar com ele. Tivemos essa informação lá de pessoas que, lá da comunidade Santo Antônio dos Pretos, que os agentes teriam ido lá buscar ele lá, porque ele sofreu aí, os parentes pediam para que ele pudesse fazer os agentes foram lá, foram buscar ele lá, né? Tive umas informações lá do povoado, lá de Santo Antônio dos Pretos, que ele estava querendo se entregar, né? Porque a pressão estava muito grande, a pressão estava muito grande sobre ele, né? Muito grande, e aí parentes pediram para que ele pudesse se entregar. Está aqui, imagens exclusivas para você, no momento que ele chega aqui, é identificado como Ayrton. Essa informação que nós temos aqui, você fala com ele. A informação foi uma informação que nós tivemos lá do povoado, lá de Vai-Fez, fala aqui, com ele aqui. Senhor Ayrton, você quer falar para a gente aí, por gentileza? Por que você matou o seu Antônio, por gentileza? Você pode falar para a gente?
17: Rapaz, é porque toda vez quando a gente tá, eu tava aí, ele me via e começava com a coisa. Me chamava de safado, de ladrão, não sei o quê. Ele fazia as coisas dele, roubava as coisas dele mesmo, vendia. Aí ele dizia que era eu, tudo ele dizia que era eu. Fiz a minha mãe pagar um celular de R$600, sem ela ter condição de pagar, dizendo que eu tinha roubado, sem eu ter pegado. Aí também eu cansei, e aí foi o jeito. Ele me jogou 3 pedras, não pegou nem mim, só pegou uma bem aqui na minha perna. Aí ele correu pra cima de mim, eu corri pra dentro de casa, eu dizendo pra ele, rapaz, larga de mão que eu quero é dormir, já pra estar embora, pra estar casa, ele em cima direto, aí foi o jeito de usar minha defesa.
16: E a arma, você?
17: A arma perdeu, na hora que eu saí correndo, não sei onde caiu, acho que caiu bem no quadrozinho que eu passei por dentro.
16: E o senhor tava onde, senhor, esse tempo todo?
17: Eu tava no mato.
16: No mato, aí você teve aí o pedido dos seus irmãos pra que você se entregasse, né?
17: Foi.
16: Ó, você tá arrependido?
17: Rapaz, pô, porque aí muitas vezes o cara só não tivesse feito também com ele, ele tinha feito comigo, porque do jeito que ele tava lá, né?
16: Há tempo ele vinha com essa confusão com o senhor?
17: Ah, bocado de vez, toda vez ficava me chamando um bocado de nome lá, me xingando lá, toda hora me xingava.
16: E a confusão seria por quê?
17: Hã?
16: A confusão seria por quê, essa briga de vocês dois?
17: Eu mesmo nunca tive nada contra ele, não. Eu mesmo nunca tive nada contra ele, não. Agora ele todo tempo teve contra mim, todo tempo.
16: A briga assim entre vocês, vocês são amigos, são vizinhos?
17: Nunca não cheguei a me brigar assim, discutindo. Só vem a discussão, tá entendendo? Assim, vai dizer não.
16: Que tipo de discussão, seu Ayrton?
17: É porque ele ficava falando um bocado de corra lá que eu não fazia, ele dizia que era eu, entendeu?
15: O que que seria essa? Fazia que
17: dizendo fazia. Que era roubo, ele mesmo tinha uma borracharia lá, ele pegava as corras dele, vendia e dizia que era eu. Dizia lá pros pais dele lá, de, ah, veio ele que roubou minhas coisas e tal. Ele vinha, que ele tava indo 17, ele vinha pegar as coisas, aí trocava ele no 17 por droga e dizia que era eu. Dizia pro pessoal dele lá, os pessoal dele tudinho acreditava lá, mas eu nunca não fiz daí com ele, não.
15: Como que você, na de onde? Que, como é que aconteceu toda a confusão? Você pode falar pra gente?
17: Não, agora eu não quero falar mais, não.
15: Tá bom, tá aí, né? A gente vai, tá sendo conduzido aqui pra delegacia. Muito obrigado, seu Ayrton. Né? Tá sendo conduzido aqui pra cela, muito obrigado ainda. Tivemos a informação de uma pessoa lá da comunidade que falou pra gente que ele queria se entregar a pedido da família. E a gente recebeu, a gente quer aqui agradecer essa pessoa lá que falou pra gente que ele tinha se entregado a pedido da família e agora ele está sendo conduzido aqui para dentro de uma cela de condução, né? Para que ele possa responder aí pelo seu crime, como ele mesmo disse aí, né? Como ele mesmo disse, ele falou porque qual foi o motivo de ter matado o seu Antônio. Esse crime aconteceu na noite de ontem, ali no povoado Santo Antônio dos Preto. O quilombo, é um dos quilombos reconhecidos pela Federação Santo Antônio dos Pretos. E a gente teve essa informação que ele teria se entregado a pedido da família. Né? A pedido da família ele teria se entregado. E agora ele estava coagido, como ele falou, ele estava escondido, né, guardado ali no mato. E a pedido da família... Ele se entregou, né? Agora ele vai ser ouvido pelo delegado de plantão, né? Delegado Gabriel, se eu não me engano, se é ele que está aí de plantão, para fazer aí a auditiva dele. Ainda se encontra, né, em flagrante, porque estava tendo aí uma perseguição continuada sobre ele aí. A polícia militar, a polícia civil estava aí à procura dele. Hoje mesmo,
0: aí, meus amigos, olha, confusão não dá certo. Confusão não dá certo. Aí o homem confessando que matou o seu Antônio lá no povoado de Santo Antônio dos Pretos. E a reportagem do nosso repórter Sena fez. Mas olha, Emílio Matos poderá sentar no banco dos réus pelaquela morte. Segundo o que foi mostrado nas reportagens, nos vídeos, ele vinha embriagado, passou a noite todinha bebendo, vinha em um Renegade. E aí bateu por pouco, não matou Antônio Carlos também. Acompanhe aqui a matéria com o nosso repórter Assédio Trindade. Vamos lá. Fala aí, Assédio.
18: O caso da morte de seu Ximenes, ocorrida em 23 de março, às 5 horas e 8 minutos, na rua Pernambuco, bairro São Francisco, cujo principal acusado é Emílio Matos, advogado, ex-vereador do município de Codó, terá um novo capítulo. Está marcada para 27 de agosto, às 8 horas e 45 minutos, a chamada audiência de instrução e julgamento. Nesta audiência, são ouvidas as testemunhas de defesa, as testemunhas de acusação, se tiver autoridade policial também é ouvida, se tiver perito também é ouvido, e lá, no final, é ouvido o próprio réu, que neste caso é Emílio Matos, que foi já denunciado oficialmente pelo Ministério Público, isso ainda em julho de 2024, quando o crime ocorreu, pelo crime de homicídio doloso no âmbito do trânsito. Existe uma guerra entre a defesa de Emílio e o próprio Ministério Público para saber se ele vai ser julgado de maneira simples pelo homicídio no trânsito na modalidade culposa, que é quando ele não tem intenção de matar, ou se será julgado num júri popular, com 7 pessoas do povo, decidindo o destino dele, assim como quer o Ministério Público, que na pessoa, à época, da promotora Valéria Chaib, o denunciou pelo crime doloso no âmbito do trânsito. Ou seja, ao estar embriagado, na opinião do Ministério Público, Emílio teria assumido o risco de matar, que foi o que ocorreu contra seu Ximenes, às 5 horas e 8 minutos do dia 23 de março de 2024, escapando ileso do mesmo acidente seu Antônio Carlos, que é um açougueiro. Ambos, vocês lembram, estavam colocando um animal abatido dentro do carro do seu Ximenes quando o Emílio Máximo Renegade bateu contra o seu Ximenes e ele teve morte instantânea naquele momento. Por um milagre ali divino, seu Antônio Carlos teve a habilidade de pular e não ser morto também no mesmo ambiente.
0: Obrigado aí, Acélio, pela sua participação aqui no programa Maranhão em Debate, que tem o oferecimento de mercearia do seu Jacinto. 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
1: 0 hora e 2 minutos.

Jesus é apresentado de diversas formas em toda a Bíblia. De forma mais específica, no Evangelho de Marcos, ele é apontado como um servo. Do capítulo de número 1 ao capítulo de número 7, curas, libertações, o mar se acalmando, uma amostra do poder dele. No capítulo 8, surge uma pergunta interessante. Jesus se direciona aos seus discípulos e diz: quem os homens dizem que eu sou? Só que essa não é a questão mais marcante desse diálogo. Agora Jesus vira para os discípulos e diz: e vocês? Quem vocês dizem que eu sou? O que Jesus está dizendo é: tudo bem. Se para eles eu sou somente aquele que cura, tudo bem. Se para eles eu sou somente aquele que acalma a tempestade, tudo bem.

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1: Momento de reflexão e paz. Assim diz a Bíblia. Se Deus é por nós, quem será contra nós? Romanos 8:31. Segura aí, que logo mais voltamos com mais direção do alto.
0: Voltaremos a qualquer momento com mais.

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1: Mais um Acredite Se Quiser nesta segunda-feira, hoje dia 10 de agosto de 2026. Tamanduá Bandeira viraliza com banho de espuma em zoo no Havaí. É, rapaz, olha só. Um tamanduá bandeira viralizou ao aproveitar um relaxante banho de espuma no Peneal Rainforest Zoo em Hilo, no Havaí, Estados Unidos. Jerry curtiu as bolhas enquanto usava suas garras longas e poderosas para cuidar de sua pelagem densa. O sabão utilizado é atóxico e seguro para animais, permitindo que Jerry interagisse com as bolhas sem riscos. O animal também gosta de ficar sob um jato suave de uma mangueira, o que lhe permite enxaguar o pelo e manter-se confortável no calor. O vídeo do animal, que tem 25 anos, já acumula 1,5 milhão de visualizações e mais de 44 mil curtidas desde que foi compartilhado em 31 de julho. É, experiências novas, né? Como bolhas, diferentes aromas e texturas estimulam a curiosidade natural e a exploração, ajudando a manter os animais mental e fisicamente estimulados, contou o site What's the Jam. Essa deve ser a coisa mais fofa que vi hoje, comentou uma internauta encantada com o vídeo. Eu não sabia que tamanduás tomam banho assim como eu, escreveu outra. Legal demais, hein? Se você ainda não viu, procure aí que você com certeza vai gostar, viu? Eu sou Kleber Salles, esse foi o Acredite Se Quiser desta segunda-feira. Daqui a pouco tem mais.
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1: Mais um Acredite Se Quiser chegando nesta segunda-feira. E olha só, a forte seca que reduziu o nível do rio Danúbio em Budapeste revelou relíquias da Segunda Guerra Mundial, gente. Entre as descobertas estão uma motocicleta usada pelas forças nazistas, restos mortais de dois soldados alemães e minas estão uma motocicleta usada pelas forças nazistas, restos mortais de dois

0: de um avião, né, que caiu nos anos 70, que foi encontrado há pouco tempo, né, com destroços, enfim. São coisas que o pessoal tem descoberto aí, né, das antiguidades, né? Meu Deus do céu. Esse é o nosso Acredite Se Quiser. De volta na próxima edição. Por aqui, um grande abraço para você e uma ótima segunda.
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0: Duas horas.
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2: Muito bem, que beleza. Segunda-feira maravilhosa, mais uma semana. Está no ar Retro Hits. Sinta-se à vontade, vem chegando mais, vem chegando junto, de preferência aumentando o volume do seu rádio, porque a boa música aqui não para, com certeza.

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1: É show, é sucesso, é Retro Hits. Um enorme abraço pra você.
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1: Oi, tudo bem? Tudo certo? Chegando agora em nossa programação, então fique aí e aumente o volume do seu rádio, chegando aquela nostalgia, aquela música que você ama.
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2: Aumenta o volume e curta.

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2: Muito bem, chegando agora em nossa programação, sinta-se à vontade, hein? Retro Hits, programa feito pra você matar a saudade, também conhecer novidade.
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0: Bom, curtiu? O programa vai ficando por aqui, mas amanhã com certeza estaremos aqui novamente com aquela seleção musical para você. Te aguardo e te espero. Valeu, tchau, tchau. Uma ótima semana. Até amanhã.
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4: Opa, de volta em mais um Conexão Sertaneja, turminha. Cheguei eu mesmo, seu amigo Jorginho Amaral, em mais um Conexão e mais um começão de semana segundona, hein? E claro, com muita música boa e especial pra você. Então bora curtir, porque tá começando.
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1: É o Conexão Sertaneja no ar, gente. Aqui sou eu, seu amigo Jorginho Amaral. Daqui a pouquinho tem muito mais pra você.
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0: Já voltei eu mesmo, ó. Seu amigão Jorginho Amaral, né? Que gostoso, viu, estar aqui com você novamente. Muito obrigado de verdade pela sua companhia, pela sua audiência, onde quer que você esteja. Um grande abraço, tá? Tem muito mais sucesso, muito mais música pra você aqui no Conexão Sertaneja.
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1: Gente, não saia daí que daqui a pouquinho tem muito mais pra você aqui no Conexão.
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1: Já voltando, eu mesmo, seu amigão Jardim Amaral, continuando aqui no Conexão Sertaneja, na sua rádio preferida. E tem mais sucesso.
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1: Tá aí, esse é o Conexão Sertaneja. Não saia daí que já já tem mais.
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1: E aí, tá curtindo, tá gostando? Bora continuar com o nosso Conexão? Vem mais música por aí, vem! Então bora cantar, turma!
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1: Daqui a pouco eu sigo com você por aqui com muito mais música no nosso Conexão Sertaneja.
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1: Seguindo eu mesmo, seu amigo Jorginho Amaral no Conexão Sertaneja. Bora de mais música.
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0: Uma salva de palmas pra Yasmin Santos.
1: Yasmin Santos.
2: Yasmin Maria.
0: Muito bom, Yasmin.
1: Que energia,
0: linda. Obrigado, meu amor. Que Deus te abençoe.
2: Obrigado pelo convite, tá?
1: A gente que agradece.
2: Realização de um grande sonho estar aqui com vocês.
1: Obrigado por ter vindo a brilhantar essa noite com a gente.
2: Muito, muito, muito.
1: Amém. Tamo junto. Conta com a gente sempre. Faz muito barulho pra Yasmin Santos, por favor, gente.
2: Muito obrigado, São Paulo.
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0: Jackson.
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2: É o Conexão Sertaneja no ar, com muita moda gostosa e muita música boa pra você. Daqui a pouquinho tem mais, não saia daí, é rapidão.
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2: Sempre rapidão, já de volta por aqui no Conexão Sertaneja. E as melhores músicas pra você. E tem mais, claro, bora curtir, bora cantar.
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1: Mais amor e menos drama, né? Não é melhor? Eu acho.

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1: Ai, por aqui eu mesmo, seu amigo Jorginho Amaral. Vou encerrando mais um Conexão Sertaneja pra você nesta terça-feira super gostosa. Um grande abraço e amanhã a gente se fala novamente, quarta-feira. Valeu!

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1: 5 horas e 2 minutos.

Jesus é apresentado de diversas formas em toda a Bíblia. De forma mais específica, no Evangelho de Marcos, ele é apontado como um servo. Do capítulo de número 1 ao capítulo de número 7, curas, libertações, o mar se acalmando, uma amostra do poder dele. No capítulo 8, surge uma pergunta interessante. Jesus se direciona aos seus discípulos e diz: quem os homens dizem que eu sou? Só que essa não é a questão mais marcante desse diálogo. Agora Jesus vira para os discípulos e diz: e vocês? Quem vocês dizem que eu sou? O que Jesus está dizendo é: tudo bem. Se para eles eu sou somente aquele que cura, tudo bem. Se para eles eu sou somente aquele que... O que Jesus está dizendo é: tudo bem. Se para eles eu sou somente aquele que cura, tudo bem.

0: Assim diz a Bíblia.
1: Ouça com o coração. Assim diz a Bíblia. A resposta branda desvia o furor, mas a palavra dura suscita a ira. Provérbios 15:1. Tem mais chegando. Fica por aqui com a gente.
0: Voltaremos a qualquer momento com mais.

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1: Mais uma edição do nosso Acredite Se Quiser por aqui, chegando nesta terça-feira, hoje dia 11 de agosto de 2026. Hipopótamo é filmado perseguindo barco com turistas em Rio de Botsuana. Olha só, gente, uma turista registrou o momento em que o hipopótamo perseguiu um barco com vários participantes em um safari no Rio Chobe, em Botsuana. Um vídeo feito por Osnurbel viralizou na semana passada. O incidente ocorreu numa parte mais estreita de Rio, onde um enorme hipopótamo macho se sentiu ameaçado pela presença da embarcação e iniciou uma perseguição em alta velocidade, saltando repetidamente para fora da água, poucos metros da popa. Ao notar o comportamento territorial do animal solitário, o guia agiu rápido, alertou os passageiros e acelerou o motor para escapar do ataque iminente. Felizmente, a embarcação conseguiu se distanciar de forma segura e ninguém ficou ferido. Embora pareçam lentos fora d'água, os hipopótamos são ágeis dentro dela, né? Extremamente territoriais, e estão entre os animais mais perigosos e letais da África. Eles não nadam no sentido tradicional, mas utilizam o fundo dos rios para pegar impulso e saltar com grande velocidade, hein? É, rapaz, que coisa, viu? Eu sou Kleber Salles, esse foi o nosso Acredite Se Quiser. Grande abraço pra você e até lá, hein?
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1: De volta nessa terça-feira aqui com mais uma edição do nosso Acredite Se Quiser. E olha essa aqui, gente. Durante uma reunião política na Nova Zelândia, uma vereadora protagonizou uma situação inusitada ao participar da videoconferência diretamente do banheiro de casa. Pois é, Ju Geller aparentemente não percebeu que a câmera estava ligada e apareceu na tela com roupas penduradas ao fundo. A prefeita de Dunedin, Sophie Baker, tentou alertá-la discretamente, sugerindo que mudasse o posicionamento da câmera. Ao perceber a situação, Ju respondeu com tranquilidade e afirmou que não havia problema em os colegas verem suas roupas. O momento ficou ainda mais curioso quando a sombra de uma pessoa apareceu pelo vidro do box. Mesmo assim, a vereadora continuou normalmente seu discurso sobre gastos da administração pública sem se deixar abalar pelo constrangimento, hein? Ai, ai, ai, ai, ai... Tava nem aí, tava, o ambiente lá era, né, é um ambiente de banheiro ali mesmo, viu? Eu sou Kleber Salles e volto na próxima edição do Acredite Se Quiser. Grande abraço e até lá, hein?
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5: 7:03.
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7: Ao vivo aqui na sua Lemos TV, para todo mundo ver no mundo todo. Acompanhe agora a nossa escalada, os destaques do programa de hoje. A manchete de número 1 é a number one. Hoje é dia de Santa Rita e Santa Filomena, padroeiras de Codó. A manchete de número 2 é a number 2. Emílio Matos poderá sentar no banco dos réus em Codó. A manchete de número 3 é a number 3. Braide e Reginaldo Lima não comparecem ao debate da Band Maranhão. A manchete de número 4 é a number 4. Trânsito. Caminhão tomba na subida do Morro da Televisão em Codó e deixa todo mundo em polvorosa. Com estas e outras, está no ar o seu programa Maranhão em Debate aqui na Lemos TV, para todo mundo ver no mundo todo.
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Meus amigos, olha, você pode compartilhar o nosso programa, dar um joinha no nosso canal e você vai contribuindo em muito. Nós estamos avançando a passos largos, passos galoposos. Existe isso? Eu acho que nem existe. Mas nós estamos aí em um galope, né? Crescendo muito rápido. Vai lá, compartilhe o nosso programa e se inscreva também aqui no nosso canal Lemos TV para todo mundo viu. Quero mandar um alô aqui para o meu amigo Romildo, lá no KM17. Já mandei o link para você espalhar para todo mundo aí, para acompanharem o programa Maranhão em Debate. Mas olha, a coisa não está boa na política do Maranhão. O governador Carlos Brandão está reclamando de que o ministro do STF, Flávio Dino, está perseguindo, né? Perseguindo o seu grupo, perseguindo ele. Está uma confusão aí. Ele que foi eleito com a asa, com o braço, com a mão de Flávio Dino, hoje racharam, né? Hoje estão brigados e o Carlos Brandão está reclamando aí dessas coisas aí orquestradas dessas coisas aí orquestrada

0: da pizzaria Dona Sônia, em Codó, na Avenida Marechal Castelo Branco. Mas vamos para a reclamação do governador Carlos Brandão, aqui no programa Maranhão em Debate.
1: Na realidade, ele não aparece diretamente, mas ele tem os aliados dele, são uns 4 ou 5 deputados, que atuam, certo? E, naturalmente, sempre com o apoio dele. A gente vê hoje o Maranhão muito judicializado, então. Tem vários deputados que respondem processo do Supremo e, assim, e pasme, a maioria desses processos estão sendo julgados pelo ministro Flávio Dino. Eu entendo, assim, que deveria ser um Supremo, deveria ter uma questão de ética, nesse caso, onde você não pode julgar adversário. Não é justo que um juiz julgue um adversário. Contra o Maranhão, isso não está acontecendo. O ministro Flávio Dino tem vários deputados que respondem processo, onde ele é o relator, e ele não se julga impedido, né? Então, há vários anos a gente tem convivido com essa situação. É uma situação muito incômoda, porque é o tempo todo os aliados dele, certo? Ameaçando o governo, ameaçando os aliados. E, recentemente, um secretário foi preso por uma decisão do ministro Flávio Dino. E a gente até hoje não sabe o motivo. Ele não teve o direito de se defender, porque o processo corre em segredo de justiça. E esse secretário que foi preso, te confesso que ninguém sabe o motivo, ele é um inimigo pessoal do ministro Flávio Dino. Então, imagina vocês, um ministro inimigo do político, do secretário, julgar. Então, é um negócio que realmente não tem o menor sentido.
0: Está aí o governador Carlos Brandão chorando, chororô da política. Se isso é verdade, realmente não está legal para o ministro, não. Porque o ministro agora está com a foice na mão. Diz que Jesus vai vir com a foice na mão. Mas o Flávio Dino já está com a foice na mão, segundo o governador Carlos Brandão. Aí escreveu, não leu, o pau comeu. Não é? E não é para ser assim. A política é uma arte, é uma coisa bonita, se for executada por juízes, não é? Por juízes que tem a batuta, que sabe fazer o negócio. Aí uns perseguindo os outros, é uma confusão, e o povo vai se injuriando com essas coisas. A verdade é essa, o povo vai se zangando com os políticos. Por isso que está tendo umas guinadas aí. Neguinho pensa que vai e não vai, mas vamos ver como é que vai ficar essa briga entre o Flávio Dino, ministro do STF, e o governador do Maranhão, Carlos Brandão. 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Meus amigos, olha, saiu da cadeia no indulto do Dia dos Pais. E no Dia dos Pais, o cabra foi preso roubando uma moto pobre. Já você vai acompanhar aqui no programa Maranhão em Debate. A infeliz, como é que esse infeliz recebe o indulto, né, do Dia dos Pais? Aí no Dia dos Pais ele vai, rouba e foi preso lá em Bacabal. E você vai acompanhar aqui no programa Maranhão em Debate. Nós podemos chamar aí a magistrada codoense, que foi homenageada lá na cidade de Santo Antônio dos Lopes. Pois é, a magistrada, ela foi homenageada lá em Santo Antônio dos Lopes. Coisa boa aí para o codoense. Nome de Codó de forma positiva, fora dos domínios do município. Parabéns aí para a juiz. Ó, foi homenageada pela Câmara Municipal de Santo Antônio dos Lopes. Olha, a magistrada codoense recebe o título de cidadã santo antoniense pela Câmara Municipal de Santo Antônio dos Lopes, no Maranhão. Coisa boa, tá aí, ó. O título ela recebendo, você acompanhando aqui na sua Lemos TV, para todo mundo ver. Compartilhe o nosso programa. Olha, a Câmara Municipal de Santo Antônio dos Lopes, no Maranhão, concedeu o título de cidadã santo antoniense à magistrada codoense doutora Fabiana Moura, em reconhecimento à sua trajetória profissional, aos revelantes

0: não aos relevantes serviços prestados à comunidade e à sua atuação frente à justiça na comarca. Natural de Codó e a doutora Fabiana construiu uma trajetória marcada pela dedicação à magistratura e pelo compromisso com a justiça. À frente de suas atribuições como juíza de direito, vem desenvolvendo um trabalho pautado pela responsabilidade, pelo respeito às pessoas e pela busca constante de uma prestação jurisdicional cada vez mais próxima da população. Parabéns aí à nossa doutora, viu? Doutora Fabiana Moura, que tem sangue codoense, recebeu o título lá na cidade de Santo Antônio dos Lopes. Mas, meus amigos, daqui um pouco você vai acompanhar tudo sobre o debate que aconteceu domingo na capital maranhense. Foi o primeiro debate promovido pela TV Band Maranhão e você vai acompanhar os detalhes aqui dos candidatos ao governo do estado do Maranhão que já passaram por essa sabatina, viu? Debate lá na capital maranhense. Você vai acompanhar tudo aqui no programa Maranhão em Debate. Nós vamos para um rápido intervalo comercial e na volta nós fizemos uma matéria hoje que chama a atenção. Até eu mesmo gostei da matéria lá no Parque de Exposição. O Parque de Exposição está sendo desmontado e nós estivemos lá e você vai acompanhar. Sucesso total aí no nosso canal no YouTube. Olha, no Instagram, nós estamos avançando aí. Tem vídeo aí com quase 60 mil. Mais 60 mil, pois é. Vamos para o rápido intervalo comercial e a gente volta já já bombando aqui no seu programa Maranhão em Debate. Um abraço para Danielzinho e Veridiano Souza.
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0: Todo mundo de volta, eu de volta também aqui no seu programa Maranhão em Debate. 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Agora é hora do vídeo. Vamos acompanhar a matéria que nós fizemos agora à tarde na despedida da 52ª Expo Codó. Acompanhe aqui na Lemos TV. Compartilhe.
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0: 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Mas, meus amigos, olha aqui, ó. Aqui é a entrada, o portão de entrada da 52ª Expo Codó, uma das maiores festas do Maranhão de Codó. E agora nós vamos entrar. Tem o antes e tem o depois. Nós vamos mostrar para você agora o depois. Vamos entrar. Painel da entrada por aqui. Passou mais de 10 mil pessoas. Eu acredito até mais de 20 mil pessoas. Aí o boizinho ali, ó. Não é o boizinho, não. Aqui é o Codozinho. Mascote, o primeiro mascote, né, da Expo Codó. E ele é de chifre. Olha o chifre dele aí. Ah, bicho bonito. De chifre. E nós já estamos no interior. Interior aqui do Parque de Exposição da Acrivi. Olha um caminhão, já vai partindo com o resto que sobrou das vendas. É, Agrobone, tá certo? Já vai indo embora já. Você vai ver já como é que está o interior aqui do parque. E deu gente demais. Por aqui passaram milhares e milhares de pessoas. Restante dos implementos da Valtra, tratores e implementos, eles fizeram a exposição aqui, ó. Aqui era a exposição. Olha, coisinha pouca, estão. Todo mundo está indo embora. Aí a Honda aí, ó. CN Motos vai partindo com as motos. E vendeu, vendeu. Se não vendeu, não vende mais. Aí, ó. Estão partindo agora. A exposição era exatamente aqui, ó. Agora estão partindo aí, ó. Moto Honda, CN Motos, do Ciro Nogueira. Aí vão indo embora. Tá ficando mais nada. Um outro painel da Acrivi. Você conferindo tudo aqui no nosso canal Lemos TV. Aqui foi o local onde funcionou a churrascaria. Muita gente degustando, comendo mesmo de verdade. Tudo deserto. Ainda tem umas vacas e bois, bezerros aqui, ó. Só não tem touro, né? Eu acho que é novilha, a gente chama aqui de novilha, ó, a cara do bicho aí, ó. Aí, ó. Ó, a cara do bicho. O fazendeiro ainda não veio buscar. Se demorar muito, nós vamos trazer nosso carro e vamos levar para nós, viu? E nós não vamos deixar as bichinhas ficar com fome aqui. Tá certo, então? 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Neste outro curral aqui também ficou algumas vacas. O fazendeiro, o dono dessas cabeças de gado, não vieram ainda aqui, não. Olha a cara desse bicho de chifre aí, ó. Olha, ó. Você que tem medo de chifre, nem passa aqui perto. A verdade é essa. Aqui é a carrocinha de barraqueiros. Também venderam muito, encheram o bolso de dinheiro. Já vão tirando para fora. Codozinho. Pavilhão de leilões. Olha o outro codozinho ali, bem grandão. Ó. E foi aqui que foi realizado os leilões. Os leilões. Aqui tinha um caba que falava rápido demais. Então, a venda dos bois, na realidade, através do leilão. Esse é o galpão, né, para a realização dos leilões. Antigamente ele era provisório, agora é definitivo. Parque de exposição aqui de Codó realmente não deixa a desejar, não. Parabéns pela organização. Este ano foi top. Olha o Codózinho orientando aqui. Aqui, ó, desse lado aqui, ó, estava funcionando o espaço do empreendedor. Muita gente. Pavilhão do Agro está sendo desmontado aí, ó. Placa, você conferindo, o pessoal já com caminhão, baú, estão levando tudo. Eu acho até que a exposição deveria ter funcionado até hoje, porque hoje é feriado, é dia das padroeiras de Codó, Santa Rita e Santa Filomena. Pessoal desarmando tudo, já não encontrei mais aqui a exposição da Cavepel e de outras revendedoras de automóveis, né? Já tinha ido embora já. Estou aqui há 4 horas, por aí 16 horas, E aí o parque ainda está intacto. Ninguém mexeu no parque de exposição São Francisco, porque eles estão cansados de ganhar dinheiro. Trabalharam sábado até mais de meia-noite e domingo também. Então aqui é o parque de exposição. Eu não sei se vai funcionar agora à noite ou se eles já vão começar a desmontar, tipo agora à tarde. Acho que não, mais não, porque já está chegando à noite. Eles vão desmontar mesmo só amanhã, com certeza. O único canal que teve a preocupação de mostrar a exposição em si, o antes e o depois. Lemos TV, para todo mundo ver no YouTube, ao vivo, às 7 da noite. Você confere tudo, o melhor jornal com imparcialidade. O nosso jornal, você sabe, é Maranhão em Debate, de codó para o mundo. E aqui você vê o local onde estava a praça de alimentação. Isso aqui, ó, sábado e domingo, estava lotadérrimo. Muita gente mesmo. O pessoal aqui também faturaram muita grana, viu? A turma estava comendo mesmo, era sem pena. Olha aí, caipirinha do Gaspar. O pai se ganhou tanto dinheiro que foi embora e deixou o trailerzinho dele aqui. 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Aqui, olha, uma outra barraca aqui. A barraca também, de quem mesmo? Vamos conferir aqui. É a barraca do Moacir Serra da Caipirinha. Ó, faturou mesmo. Ó, fica os freezer aqui, o trailer, aí o Moacir Serra aí, ó, pra você que não conhecia, não conhece o Moacir Serra aí, bem, ó, é o Moacir Serra, é o cara. Olha aí, pessoal, aqui no nosso canal, Lemos TV, pra todo mundo ver, no mundo todo, olha, aqui o palco, a apresentação dos artistas da terra, Francis Jack, Fruta Nativa, forró, reggae, baião, shot. O que mais? Aqui foi apresentado também. Qual tipo de música aí? Tá lembrando? Ah, lembrei. Pagode, muito pagode aqui também. Tá bom? Eu acho que nós vamos encerrando o nosso vídeo por aqui, mostrando para você a extensão da Expo Codó. Expo Codó, né? Grande evento do agronegócio realizado todo ano. Mais ou menos assim, agora no meio do ano. Esse é o portão que fica aqui nos fundos do parque, né? Por aqui é que entra todos os caminhões, parque de diversão. O pessoal entra lá na frente, onde nós mostrando para você, né? Agora, toda a estrutura passa por esse portão aqui nos fundos. Eu vou mostrar para você como está a construção da ponte, para você ver como é. Olha, está aqui, ó. Olha. Aqui, ó. Aqui, tá aqui uma. Aqui está. Umas vigas, ó. Metálica. E faz parte da ponte que está sendo construída aqui no rio Itapecuru, em Codó. Olha aqui, ó. Só que a obra parece que está parada. Você fazendo um tour com a gente. Aqui do lado de fora, além da ponte. Do lado de fora aqui do Parque Acrivi, né? Nós encontramos aqui o matadouro público municipal. E aqui é onde os bichinhos morrem, onde eles abatem os bois e a carne que você come na cidade de Codó. Tudo passa por aqui, a não ser que tenha um matadouro clandestino por aí. Mas vamos nós. Pessoal, aqui é a estrutura da ponte, viu? Aqui são as colunas, como você pode ver, ó, do lado que eu estou, do lado da cidade mesmo, né? Da sede do município. O outro lado também é sede, mas é a atriz dela. O outro lado da ponte tem a atriz dela. Pois é, aí, ó. Eu acredito que na próxima Expo Codó, essa ponte aqui já vai estar pronta. E as pessoas vão vir lá da atriz dela e quando eles vierem de lá, saem bem aqui no fundo da Expo Codó. Então, para eles vai ficar bacana demais. Quem mora em Timbiras, que vem aí dessas outras bandas, Vamos usar essa ponte aqui, com certeza. Vamos chamar ela de Ponte Nova, não sei como é que vai ser o nome da ponte. De volta ao interior da 52ª, na realidade, da Acrivi, né? Do Parque Walter Zaidan. Já estamos novamente aqui no interior do parque. E, como você pode ver, aqui também banheiros para homens e mulheres, né? Feminino e masculino. A organização perfeita. Eu parabenizo mais uma vez a organização que teve com as mulheres, né, que organizaram esse ano. E agradecer também ao Eduardo, que esteve à frente também, a sua irmã, que é a presidente, a Inalda Barros. Né? Tá certo, olha aí. A gente mostrando para você não esquecer, né? É, só daquela folia, aquele mundaréu de gente, agora é tudo deserto. Olha os trabalhadores desmontando a estrutura que aqui está. É, essa meninada aqui, ó, desmontando. Mas não é de graça, não. Isso aí ganhar dinheiro, meu irmão. O pessoal deixou dinheiro e eles são com bolso cheio de dinheiro também, com certeza. Olha, pessoal, quem também está arrumando aí os panos aí, ó. Bora. Cascata Hortifruti. E tem também o Mix Cascata, que brevemente vai inaugurar lá na Augusto Teixeira. Pessoal aí estão arrumando, venderam muito, saíram com os bolsos cheios de dinheiro. Aí, aqui é uma Kombi, meu amigo. É Cascata Hortifruti. A bicha está envelopada, bonita demais. E o Cascata Hortifruti inovou. Esse ano eles fizeram aqui um negócio suspenso para atender o povo bebia, comia aqui, atrepado, vou usar essa palavra aqui, viu? Atrepado aqui, no, aqui na Acrivi, show de bola. Olha quem eu encontrei aqui, é Gilson, ó. Rapaz, o homem do sorvete, do cremosinho, Freezer já está na carrocinha. E aí, Gilson, como é que foi? Foi boa a festa? E faturou bem? Pouquinho.
2: Trabalho demais.
0: Trabalho, mas deu para... Compensou o trabalho?
2: Compensou,
0: né?
2: Tem que estar grato.
0: Isso. Então não deu prejuízo, não?
2: Não.
0: É ruim quando dá prejuízo, mas não deu prejuízo, não, né? Tá certo.
2: Não deu então, muito lucro, mas também...
0: Não deu prejuízo. Pois é, que eu é disso, meu amigo. O que é que tu vende mais, Edilson? Além de sorvete, cremosinho, tem moreninha.
2: Distribui moreninha para vendedor de rua, distribui para vendedor de casa, de comércio, moreninha, picolé de cobertura, picolé tradicional, aproveitar e fazer logo.
0: É, vai propagando logo, quem não paga nada, não.
2: Sorvete balde, sorvete potinho.
0: E os
2: açaí, que é o nosso forte lá na avenida lá.
0: E o Zap, rapaz.
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0: Tá aí, minha gente. Encontrei o pessoal lá da Tereza Cristina, ó. De Teresina, capital do meu Piauizão. Olha, ó.
3: Tudo bom, gente?
0: Tudo bom? E aí, vocês trabalham com stand, né? Vocês instalam.
3: Iluminação, LED, sol.
0: É trabalho Maranhão todo, Piauí, assim não?
3: É.
0: Pra onde são chamados?
3: Maranhão, Piritoró, Papai do Maranhão, aí nós chamamos todo mundo aí.
0: E se o Tiririca aparecer, vocês também estão com o Tiririca. Hein? Se o Tiririca aparecer, vocês instalam o circo dele também.
3: Rapaz, se aparecer, mestre, né? Nós estamos arrochando.
4: Tem que dar as montagens aqui, do ex-cocodó aqui, foi top demais.
0: Top, vocês gostaram?
4: Rapaz,
0: você mora lá em que bairro, lá em Teresina?
4: Teresina, lá no bairro Joque.
0: No Joque, ó, aí, rapaz, bairro nobre, rapaz, é o cara. E aí?
4: Abraço aí, o alôzão aí pro grupo IGV de Barreiras, grupo ali de Barreiras, lá em Barras.
0: É meu, rapaz? Ah, eu conheço Barras também, rapaz.
4: Ah, sou natal de lá.
0: Ah, sou natal de Barras, Barra de Maratuã.
4: Exato.
0: Exatamente, você chupando aí um guinguinho, um cremosinho, né?
4: Mordeiro, mordeiro.
0: É, você gosta de chupar.
4: Mordeiro.
0: Ah, tá certo. Qual é teu nome?
4: Hã?
0: É teu nome?
4: Guerrear Rochinha.
0: Guerrear Rochinha, tá bom?
4: Guerrear Rochinha.
0: Tá certo. Da gema dos piauienses.
4: Hoje.
0: Na hora. Gosta do Piauí mesmo?
4: Eu gosto do Maranhão.
0: É do Maranhão, né?
4: Botou valor aqui.
0: Lá é muito seco, né, cara? O Piauí não é seco, seco.
4: Rapaz,
0: eu já passei por lá. Mas Maranhão é bom.
4: É, joia, joia.
0: Certo. Tem muito chifre no Maranhão?
4: Ah, mas isso aí eu sei não.
0: Nem não, né? Olha, pessoal, o que, é que nós encontramos ainda aqui na Expo Codói, ó. Rapaz, um TL, meu amigo. Tá carato, novinho, zero, limpinho. TL da Volkswagen. Vamos pra cá conversar com o dono aqui. É uma relíquia esse TL?
5: É sim.
0: É seu mesmo ou é do seu pai?
5: Não, é meu.
0: É seu.
5: 1970.
0: É, do ano que eu nasci.
5: É?
0: É. E aí, você gosta dele mesmo?
5: Ah, mas
0: é amorroso.
5: Não tem venda, não.
0: É padre civil. Casamento padre civil. Olha aí, rapaz, que eu encontrei aqui. Olha aí. Tá origina. Olha aí. Origina, meu irmão. Ah, mesmo se encontrar um telho desse aqui no Brasil, só se for lá pro sul. Aqui no Nordeste eu acho que não tem, não. Olha, olha. Olha, olha, olha, rapaz. Veio de São Paulo. Veio de São Paulo. Mas tu reformou ele aqui ou... Já veio desse jeito? Rapaz, beleza. Qual é o seu nome?
5: É Igor.
0: O Igor. Rapaz, você é novo, mas gosta dessas coisas, né? Coisa antiga, né? Tá certo. Esse aí vai ter um próximo ou não? É só isso aí.
5: De carro antigo?
0: É, hein?
5: Não, a gente tem o Fusquinha.
0: Tem o Fusquinha. E o Fusquinha deve estar lindo demais também.
5: Esse mesmo padrão.
0: Esse padrão. Beleza, então. Rapaz, tá lindo demais, ó. Lindo demais. Isso aí não paga mais IPVA, não paga mais nada. É. TL. Eu acertei a TL mesmo, né? De variante, é. É o TL. A variante era a mais larga. Né? Pois é. Amigos, nós estamos fechando aí o nosso vídeo, a nossa matéria com o TL da Volkswagen. E foi show demais, cara. Sensacional. A gente terminou se reinventando para fazer isso aí. Eu saí, mas não tinha nenhum plano de fazer nada do que a gente fez. Mas o nosso vídeo ficou top. Ficou top demais. Eu quero agradecer os nossos internautas que estão acompanhando o nosso canal no YouTube, @LemosCodóMA, para todo o Brasil, para todo o planeta. 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Nós vamos agora para um rápido intervalo comercial. É, e na volta a gente vem com muita polícia. Olha, e nós vamos anunciar agora. Ó, vem muita coisa. 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
0: 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Alô, você, todo mundo aqui na Lemos TV, para todo mundo, viu? Um abração para a família Lemos em São Luís do Maranhão. Um alôzão também para o meu amigo, aí no residencial Santa Rita, meu amigo Pádua, é gente demais. Uma pessoa que já foi até entrevistada aqui no programa, né? Olha, breve, mais Cardozinho aqui no programa Maranhão em Debate, mas nós vamos agora com o bloco das Polícia. E não esqueça de compartilhar o nosso programa. Olá, meus amigos. Olha, saiu, o cara saiu da penitenciária, no indulto dos pais. E no dia dos pais, o cara vai roubar uma moto pop. Não deu outra. A polícia foi em cima e prendeu o vagabundo. Rapaz, era pra ele ir pra casa dos pais, se balançar numa rede, né? Abraçar a mamãe, o papai, o titio. Ô, oh, tô fora da cadeia, tal, tal. Pois o cara foi roubar de novo. Acompanha aí o larápio aí. Cabá bagunçado, rapaz.
7: E aqui ele
8: olha só, está detonado.
9: Também é uma moto tomada de... Tomaram a moto que sabe, né, da mulher.
8: E aqui, o indivíduo, escondendo ela dentro do mato, e ele está aqui, está algemado, olha só. Já tem plano, está saindo. Está aqui, mas esse acaba aí, com a mão, se a gente não tem participado aí,
7: mais uma moto recuperada. E a nossa equipe de reportagem.
10: Uma chorada.
7: Mostra aqui, Luciano. Tem uma coisa a falar, esse Cid? O que você quer falar? A respeito desse assalto aí, Cid?
8: É, Cid. O cara caiu aí, né?
7: Olha só, ele não quer falar mais.
8: Quer falar mais disso, Cid?
7: Live aí, também na transmissão, fizemos suado, não tem nenhum barulho aí do dia dos pais, e agora já vai reformado,
11: da polícia é uma moto também roubada, tá? Vou mostrar aqui a placa, porque você que é a dona dessa moto aqui, ó, é placa de Bacabal, PSJ-680I, é uma moto também, é uma foi tomada de assalto, foi visitada aqui em Bacabal. Duas motos localizadas, essa daqui é a tomada de assalto. Três motos apreendidas, gente. Duas, essa aqui foi tomada de assalto na BR-316, ali na borracharia próxima a Freomont. E também a moto que foi achada também é uma porta. Né? Esse daí é o Cicino e o menor de idade. É o Cicino e o menor de idade. Está aqui.
12: Seria um dos autores do assalto, né?
0: Tem jeito, não. Não tem jeito, não tem jeito. O cara está na prisão, lá comendo de boa, vem para casa, na hora que sai, que bota o pé fora da prisão, fora do presídio, o cara já vai roubar de novo. Tem jeito, não. Ei, só Jesus na causa. Só Jesus na causa. Olha, tem pastor que tá igual esses meninos aí. O cara tá lá pregando a palavra e aí, de repente, ele começa a aliciar crianças, meninos, um pastor em Passo do Lumiar, em São Luís do Maranhão, na ilha metro... Não, na região metropolitana de São Luís, na grande ilha. Né? O pastor lá aliciando menino, rapaz. Rapaz, que pastor vagabundo! Acompanhe.
13: Vai descer, você tá vendo a informação ali. É que tem um pastor, um bandeirador no local, você vai ver. Olha só, bandeirador e delegacia do Maiobão, um pastor foi preso suspeito de abusos sexuais numa igreja. A igreja era no Lima Verde, aqui em Passo do Lumiar. A delegada Maria Eunice fez a investigação, você vê a imagem, o bandeirador acompanhando e o alvo do pastor eram os meninos. As vítimas procuraram a delegacia. Eu perguntei para o pastor. Pastor, conheceis a verdade vos libertará. O senhor cometeu os crimes?
14: Onde era essa igreja e como que aconteceu essa investigação para você concluir essa prisão?
15: Olha, essa igreja é denominada Palavra Falada, no livro, fica no Lima Verde. Na verdade, hoje eles até mudaram a denominação da igreja, ficou o Tabernáculo, exatamente para desvincularem o pastor do nome da igreja, que era a Palavra Falada, já com o nome de três vítimas. Foi a partir daí que nós começamos a investigação, e essas vítimas hoje já são maiores de idade, 18, 19 anos. Tem outros que não se sentiram à vontade para falar, com vergonha. Alguns têm até sequelas por conta de tudo isso aí, porque eram crianças e adolescentes da época.
14: Sim.
15: E a informação que eu tenho também é que ele fazia isso até dentro da igreja. Ele levava as crianças lá para o escritório dele, e lá ele agradava as crianças, tirava foto das crianças. As crianças, ele dizia que era para acompanhar o desenvolvimento corporal da criança.
14: Fotos íntimas.
15: Fotos íntimas das crianças.
14: Delegada, o alvo dele pela investigação é que eram só os meninos da igreja, né? Adolescentes, né? Do sexo masculino.
15: Só adolescentes, só meninos, só meninos. Inclusive, ele falava, ele pegava esses meninos, passava o final de semana com eles, levava para banhos, para rios, enfim, eram só meninos.
13: A reportagem, os detalhes, é no Bandeira 2, 7 horas ao vivo, na TV.
0: Eu fico me perguntando como é que um pastor que prega a palavra se mete numa enrolada dessa. Será que ele não pensa? Eu acho que é o capeta, é um satanás mesmo. Por quê? Ele sabe que na hora que a bomba estourar, ele está lascado. Qual é a moral que ele vai agora ficar lá na plataforma, no púlpito, pregando a palavra de Deus, na igreja dele lá? Só se for os irmãos coniventes com ele que vão aceitar um pastor desse. Está despachado. Olha lá na Paraíba uma confusão com o pastor da Assembleia de Deus, mesmo lá foi confusão. Ele querendo que um pastor ficasse lá, mas para confusão, entrar pela polícia, confusão. Mas, meus amigos, olha, um homem matou um outro homem no povoado São Benedito. Não, São Benedito, como é que é, rapaz? Santo Antônio, São Benedito não. Santo Antônio dos Pretos. E ele viu que a coisa estava preta, os familiares orientaram ele, te entrega logo, vai logo dentro do camburão, vai dentro da viatura, porque o negócio está feio para ti. Se tu correr, o bicho pega, e se ficar, o bicho come. E a polícia foi lá e crau. Acompanha. A reportagem é do nosso repórter Cenas Freitas.
16: Deixa eu dormir. Volta pra
0: Na realidade, não é o Cenas Freitas. Isso aí é lá em Belo Jardim, em Pernambuco. Os policiais quase matam o preso. Três policiais em cima do preso para poder imobilizar o preso. Lá em Belo Jardim. Meu irmão, lá foi sufoco. O preso quase morre sem ar. A verdade é essa. Dá para agora, vamos chamar agora? Vamos ver se conseguimos agora, produção. A matéria agora com o nosso repórter Cenas Freitas, lá em Santo Antônio dos Pretos. Ele se entregou à polícia. Vamos acompanhar. Se não der, a gente põe a matéria amanhã. Tá bom? Então tá bom. Vamos chamar aqui, olha, presidiário que estava de saidinha no Dia dos Pais é assassinado. Tá aí? Vamos chamar a matéria aí? Pode ser? Vamos lá. Vamos acompanhar. Olha, não teve muita sorte, não. Olha, saiu. Ele saiu da prisão. Você vai acompanhar as informações aqui no seu programa Maranhão em Debate. É notícia lá do blog do Maílson Reis. E aí, não deu outra. Ele foi alvejado com disparos, meus amigos. Morreu na hora. Pois é, era melhor ele estar lá na cadeia, lá em Pedrinhas. Olha, um codoense foi assassinado na noite deste último sábado, por volta das 22 horas e 30 minutos, no bairro da rua... Ele mora na rua Viana, no Codonovo. Morava, né? De acordo com informações, a vítima foi identificada como Antônio Filho, presidiário que estava de saidinha do Dia dos Pais na unidade prisional de ressocialização lá de Coroatá. Veio para Codó só para morrer. Ao lado do corpo ficou uma arma de fabricação caseira, tipo pistola, quebrada em duas partes, por razões ainda desconhecidas. Aí o homem morreu. Saiu só para morrer. E são algozes, né? O cara vai preso e deixa um monte de intrigados, um monte de faccionados fora. Aí quando volta para uma saidinha, é só para morrer. A realidade é essa. E aí a gente fica se lamentando aqui, porque, de qualquer forma, sendo larápio ou não, é um ser humano. Né? É um ser humano. Mas, meus amigos, olha, conseguiu aí a matéria? Lá do Santo Antônio dos Pretos? Então vamos agora para a matéria lá de Santo Antônio dos Pretos, onde um homem se entregou à polícia depois de ter assassinado um outro homem. Acompanhe.
17: Boa noite a todos e a todas. Nós tivemos uma informação privilegiada, né, de uma pessoa lá da comunidade de Santo Antônio dos Pretos, onde houve um homicídio, que a pessoa, ele se entregou a pedido da família, porque lá estava muito, um clima muito tenso, e a gente estava lá acompanhando isso aqui, né? E essa pessoa lá nos avisou que o Ayrton, como é mais conhecido, Ayrton, ele se entregou, está acabando de chegar aqui, olha, imagem exclusiva, né? Esse Ayrton, que é o suspeito de ter matado aí o seu Antônio, ele se entregou, e a gente vai tentar falar disso aqui, imagens exclusivas para vocês aqui agora, né? A gente vai tentar falar com ele. Tivemos essa informação lá de pessoas que, lá da comunidade São Antônio dos Pretos, que os agentes teriam ido lá buscar ele lá, porque ele sofreu aí. Os parentes pediam para que ele pudesse fazer a sua. Os agentes foram lá, foram buscar ele lá, né? Tivemos informações lá do povoado, lá de São Antônio dos Pretos, que ele estava querendo se entregar, né? Porque a pressão estava muito grande. A pressão estava muito grande sobre ele, né? Muito grande. E aí parentes pediram para que ele pudesse se entregar. Está aqui, imagens exclusivas para você. No momento que ele chega aqui, é identificado como Ayrton. Essa informação que nós temos aqui, vai se falar com ele. A informação foi uma informação que nós tivemos lá do povoado, lá de Vanfins, falei aqui, com ele aqui. Senhor Ayrton, você quer falar para a gente aí, por gentileza? Por que você matou o seu Antônio, por gentileza? Você pode falar para a gente?
18: Rapaz, é porque toda vez quando a gente eu tava aí, ele me via e começava com uma coisa, me chamando de safado, de ladrão, não sei o que, ele fazia as coisas dele, roubava as coisas dele mesmo, vendia. Aí ele dizia que era eu, tudo ele dizia que era eu. Fiz a minha mãe pagar um celular de R$600, sem ela ter condição de pagar, dizendo que eu tinha roubado, sem eu ter pegado. Aí também eu cansei, aí foi o jeito. Ele me jogou 3 pedras, não pegou nem mim, só pegou uma bem aqui na minha perna. Aí ele correu pra cima de mim, eu corri pra dentro de casa, eu dizendo pra ele, rapaz, larga de mão que eu quero é dormir, já pra estar embora, pra estar atrás dele, em cima, direto. Aí foi o jeito de usar minha defesa.
17: E a arma, você?
18: A arma perdeu, na hora que eu saí correndo, não sei onde caiu, acho que caiu bem no podozinho que eu passei por dentro.
17: E o senhor tava onde, senhor, esse tempo todo?
18: Eu tava no mato.
17: No mato. Aí você teve aí o pedido dos seus irmãos pra que você se entregasse, né?
18: Foi.
17: Ó, você tá arrependido?
18: Rapaz, pô, porque aí muitas vezes o cara, se eu não tivesse feito também com ele, ele tinha feito comigo, porque do jeito que ele tava lá, né?
17: Há tempo ele vinha com essa confusão.
18: Ah, vontade de ver toda vez, ficava me chamando um bocado de nome lá, me xingando lá, toda hora me xingava.
17: E a confusão seria por quê?
18: Hã?
17: A confusão seria por quê, essa briga de vocês dois?
18: Eu, rapaz, eu mesmo nunca tive nada contra ele, não. Agora ele todo tempo teve contra mim, todo tempo.
17: A briga assim entre vocês, vocês são amigos, são vizinhos?
18: Nunca cheguei a brigar assim,
19: discutir, só vem a discussão, tá entendendo? Assim, pode dizer não.
17: Que tipo de discussão, seu Ayrton?
19: É porque ele ficava falando um bocado de corra lá que eu não fazia e ele dizia que era eu, entendeu?
17: O que que seria essa? Fazia que você
19: dizendo que era roubo, ele mesmo tinha uma borracharia lá, ele pegava as coisas dele, vendia e dizia que era eu. Dizia lá pros pais dele lá, dizia, ah, veio ele que roubou minhas coisas e tal. Ele vinha, que ele tava indo 17, ele vinha pegar as coisas. Aí trocava ele no 17 por droga e dizia que era eu. Dizia pro pessoal dele lá, o pessoal dele tudinho acreditava lá, mas eu nunca não fiz daí com ele, não.
17: Como que você, na de onde? Como é que aconteceu toda a confusão? Você vai falar pra gente?
19: Não, agora eu não quero falar mais, não.
17: Tá bom, tá aí, né? A gente vai, tá sendo conduzido aqui pra delegacia. Muito obrigado, seu Ayrton. Né? Tá sendo conduzido aqui pra cela, muito obrigado ainda. A informação de uma pessoa lá da comunidade que falou pra gente que ele teria se entregado a pedido da família. E a gente recebeu, a gente quer aqui agradecer essa pessoa lá que falou pra gente que ele tinha se entregado a pedido da família e agora ele tá sendo conduzido aqui para dentro de uma cela de condução, né? Para que ele possa responder aí pelo seu crime, como ele mesmo disse aí, né? Como ele mesmo disse, ele falou porque qual foi o motivo de ter matado o seu Antônio. Esse crime aconteceu na noite de ontem, ali no povoado Santo Antônio dos Preto. O quilombo, é um dos quilombos reconhecidos pela Federação Santo Antônio dos Pretos. E a gente teve essa informação que ele teria se entregado a pedido da família. Né? A pedido da família teria se entregado. E agora ele estava coagido, como ele falou, ele estava escondido, né, guardado ali no mato. E a pedido da família... Ele se entregou, né? Agora ele vai ser ouvido pelo delegado de plantão, né? Delegado Gabriel, se eu não me engano, se é ele que está aí de plantão, para fazer aí a audiência dele. Ainda se encontra, né, em flagrante, porque estava tendo aí uma perseguição continuada sobre ele aí. A polícia militar, a polícia civil estava aí à procura dele. Hoje mesmo,
0: aí, meus amigos, olha, confusão não dá certo. Confusão não dá certo. Aí o homem confessando que matou o seu Antônio lá no povoado Santo Antônio dos Pretos. E a reportagem do nosso repórter Sena fez. Mas olha, Emílio Matos poderá sentar no banco dos réus pelaquela morte. Segundo o que foi mostrado nas reportagens, nos vídeos, ele vinha embriagado, passou a noite todinha bebendo, vinha em um Renegade. E aí bateu por pouco, não matou Antônio Carlos também. Acompanhe aqui a matéria com o nosso repórter Assédio Trindade. Vamos lá. Fala aí, Assédio.
20: O caso da morte de seu Ximenes, ocorrida em 23 de março, às 5 horas e 8 minutos, na rua Pernambuco, bairro São Francisco, cujo principal acusado é Emílio Matos, advogado, ex-vereador do município de Codó, terá um novo capítulo. Está marcada para 27 de agosto, às 8 horas e 45 minutos, a chamada audiência de instrução e julgamento. Nesta audiência, são ouvidas as testemunhas de defesa, as testemunhas de acusação, se tiver autoridade policial também é ouvida, se tiver perito também é ouvido, e lá, no final, é ouvido o próprio réu, que nesse caso é Emílio Matos, que foi já denunciado oficialmente pelo Ministério Público, isso ainda em julho de 2024, quando o crime ocorreu, pelo crime de homicídio doloso no âmbito do trânsito. Existe uma guerra entre a defesa de Emílio e o próprio Ministério Público para saber se ele vai ser julgado de maneira simples pelo homicídio no trânsito na modalidade culposa, que é quando ele não tem intenção de matar, ou se será julgado num júri popular, com 7 pessoas do povo, decidindo o destino dele, assim como quer o Ministério Público, que na pessoa, à época, da promotora Valéria Chaib, o denunciou pelo crime doloso no âmbito do trânsito. Ou seja, ao estar embriagado, na opinião do Ministério Público, Emílio teria assumido o risco de matar, que foi o que ocorreu contra seu Ximenes, às 5 horas e 8 minutos do dia 23 de março de 2024, escapando ileso do mesmo acidente seu Antônio Carlos, que é um açougueiro. Ambos, vocês lembram, estavam colocando um animal abatido dentro do carro do seu Ximenes, quando o Emílio Máximo Renegade bateu contra o seu Ximenes e ele teve morte instantânea naquele momento. Por um milagre ali divino, seu Antônio Carlos teve a habilidade de pular e não ser morto também no mesmo ambiente.
0: Obrigado aí, Acélio, pela sua participação aqui no programa Maranhão em Debate, que tem o oferecimento de mercearia do seu Jacinto. 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
1: 8 horas e 2 minutos.
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0: Previsão do tempo para terça-feira, 11 de agosto de 2026. Região Centro-Oeste. Em Goiânia, Goiás, o dia vai ser de céu com poucas nuvens. Os termômetros registram mínima de 16 e máxima de 33 graus. A umidade relativa do ar gira em torno de 80 a 20%. Nova Bandeirantes, Mato Grosso, comemora mais um ano de fundação com céu encoberto. A temperatura mínima é de 24 e a máxima 41 graus. A umidade relativa do ar é de 80 a 15%. Região Nordeste. Fortaleza, Ceará, vai ter uma terça-feira com muitas nuvens e possibilidade de chuva isolada. A temperatura marca mínima de 24 e a máxima de 32 graus. A umidade relativa do ar vai de 90 a 60%. Pedro II, no Piauí. Sopra velinhas diante de um céu com muitas nuvens, mas não deve chover. A temperatura mínima é de 21 e a máxima 33 graus. A umidade do ar varia de 80 a 30%. Região Norte. Em Manaus, Amazonas, a terça-feira vai ser de céu com muitas nuvens. A temperatura mínima é de 25 e a máxima de 35 graus. A umidade do ar é de 85 a 50%. Porto Velho, Rondônia, tem previsão de céu com muitas nuvens e pancadas de chuva isoladas. A temperatura mínima é de 25 e a máxima de 36 graus. A umidade relativa do ar é de 80 a 20%. Região Sudeste. Em Belo Horizonte, capital mineira, a previsão é de céu encoberto. Os termômetros registram mínima de 17 e máxima de 28 graus. A umidade relativa do ar vai de 90 a 50%. Pereira Barreto, São Paulo, comemora aniversário nesta terça-feira sob céu com poucas nuvens. A temperatura mínima é de 17 e a máxima de 32 graus. A umidade relativa do ar é de 85 a 40%. Região Sul. Em Florianópolis, Santa Catarina, terça-feira, vai ser de céu com muitas nuvens e chuva isolada. Os termômetros registram mínima de 12 e máxima de 14 graus. A umidade relativa do ar oscila entre 95 e 65%. Em Nova Prata, Rio Grande do Sul, a comemoração de aniversário vai ser sob céu com poucas nuvens, sem previsão de chuva. Os termômetros registram mínima de 7 e máxima de 14 graus. A umidade relativa do ar fica entre 100 e 65%. Você ouviu a previsão do tempo para esta terça-feira, 11 de agosto de 2026, com informações do IBGE Cidades e do Instituto Nacional de Meteorologia, INMET.
1: Cerca de 170 policiais militares estão nas ruas do Rio de Janeiro em mais uma fase da Operação Interceptação, que tem como objetivo ampliar o enfrentamento aos roubos de veículos, de cargas e a atuação de grupos criminosos. As ações acontecem em 15 bairros da Zona Norte da capital fluminense. De acordo com a Polícia Militar, as ações são definidas a partir da análise dos indicadores de criminalidade e de informações produzidas pelos setores de inteligência da corporação. A partir desse mapeamento, é feito um plano para direcionar o emprego dos agentes em pontos considerados estratégicos, ampliando a capacidade de prevenção e resposta diante de possíveis ocorrências. A Operação Interceptação integra as ações permanentes da PM do Rio de Janeiro, voltadas ao reforço do policiamento em regiões prioritárias. A ação acontece em diversas fases, sendo que a anterior foi deflagrada em meados de julho. Todas as etapas operacionais de reforço e expansão territorial se concentraram na Zona Norte, voltadas para apreensões de armas e recuperação de veículos e motocicletas roubadas.
2: O Tribunal de Contas da União quer ouvir motoristas de todo o país sobre a qualidade dos combustíveis e a fiscalização dos postos. Para isso, elaborou um questionário que está disponível pela internet e pode ser respondido até 10 de setembro por caminhoneiros, motociclistas, taxistas, motoristas de aplicativo e qualquer pessoa que dirija um veículo. A consulta faz parte de uma auditoria do TCU para avaliar como a ANP, Agência Nacional do Petróleo, de uma auditoria do TCU para avaliar como a ANP,

0: o acompanhamento das denúncias feitas à agência sobre combustíveis de baixa qualidade que podem causar prejuízos aos veículos, além de riscos à segurança, à saúde e ao meio ambiente.
1: Quatro obras marcantes do cinema pernambucano vão circular por cerca de 30 cidades brasileiras entre os dias 13 e 19 de agosto em versões restauradas em 4K. A mostra comemorativa do cinema pernambucano selecionou os filmes Baile Perfumado, Delírio Ferreira e Paulo Caldas, que completa 30 anos, Baixio das Bestas, de Cláudio Assis, e Cinema Aspirinas e Urubus, de Marcelo Gomes, que celebram 20 anos de estreia, além de Boi Neon, de Gabriel Mascaro, lançado há 10 anos. As sessões vão passar por cidades das 5 regiões do país e serão uma oportunidade para o público rever ou conhecer pela primeira vez 4 filmes que ajudaram a projetar Pernambuco como um dos principais polos do audiovisual brasileiro. Depois de uma primeira cerimônia de lançamento realizada em Recife na semana passada, um segundo evento de apresentação da mostra acontece nesta terça-feira em São Paulo, no Espaço Reserva Cultural, na Avenida Paulista. A programação inclui uma sessão de gala de Baile Perfumado, com as presenças confirmadas dos diretores Lírio Ferreira, Gabriel Mascaro e Marcelo Gomes, além do produtor João Vieira Júnior. As demais cidades por onde os filmes vão circular serão divulgadas no Instagram da organizadora da mostra, a Imovision. Pela rede social também será possível acompanhar informações sobre debates com realizadores, ingressos sociais e outras atividades da celebração do audiovisual pernambucano.
2: A influenciadora cearense Alana Alves da Silva, de 28 anos, conhecida como Vampira 085 nas redes sociais, morreu em um grave acidente de carro na BR-251, em Salinas, Minas Gerais. O veículo em que ela estava colidiu de frente com outro carro. Segundo informações da Polícia Rodoviária Federal, o carro de Alana transportava 137 quilos de maconha e tentava fugir de uma abordagem policial no momento do acidente, que resultou na morte de 7 pessoas. Debatedores no Senado Federal cobraram maior transparência na aplicação dos recursos destinados ao povo Yanomami. A discussão focou na necessidade de fiscalização rigorosa para garantir que as verbas cheguem efetivamente às comunidades indígenas e sejam utilizadas para resolver a crise humanitária na região. A Comissão de Direitos Humanos do Senado tem acompanhado de perto a situação e os parlamentares ressaltaram a importância de combater desvios e ineficiências na gestão desses fundos. A pauta reforça o compromisso com a proteção dos direitos indígenas e a melhoria das condições de vida na terra indígena Yanomami. Um grave acidente na BR-166 em Minas Gerais resultou na morte do motorista de uma carreta-tanque que transportava querosene. O incidente ocorreu na segunda-feira e mobilizou equipes de resgate que precisaram resfriar o tanque devido ao risco da carga inflamável. A rodovia ficou totalmente interditada por horas, causando grandes transtornos no tráfego. As circunstâncias do acidente ainda estão sendo apuradas pela Polícia Rodoviária Federal, que investiga o que provocou a colisão entre os veículos.
3: A Polícia Federal deflagrou uma operação em Maceió, Alagoas, para investigar a aplicação irregular de R$ 97 milhões de reais em recursos previdenciários. Mandados foram cumpridos em uma nova fase das investigações sobre supostas irregularidades na gestão de fundos municipais. As apurações buscam esclarecer o uso indevido desses valores, que deveriam ser destinados à Previdência. A ação da PF reforça o combate à corrupção e à má gestão de verbas públicas, especialmente aquelas que afetam diretamente o futuro dos trabalhadores.
2: Astrônomos tiveram a rara oportunidade de observar a morte explosiva de uma estrela gigantesca do início ao fim, um evento que pode ter deixado um buraco negro. As observações começaram em março, quando um telescópio espacial detectou um clarão de raios X, indicando uma poderosa onda de choque. O fenômeno, conhecido como shock breakout, é notoriamente difícil de detectar devido à sua breve duração. Esta foi a primeira vez que foi observada desde 2008, proporcionando novas compreensões sobre como esses eventos violentos podem ocorrer.
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3: Estamos de volta com o Jornal Conexão Notícias. Agora tem as informações do esporte.
0: Paulinho sofreu uma nova lesão muscular durante a tentativa de retomar a sequência de jogos pelo Palmeiras. Segundo Abel Ferreira, o problema aconteceu no músculo adutor da coxa direita e não tem relação com as antigas fraturas na perna direita, que exigiram duas cirurgias. O atacante deve ficar afastado por aproximadamente mais duas semanas. Abel explicou que Paulinho está muito ansioso para mostrar seu futebol e justificar o investimento feito pelo clube, e que isso pode ter contribuído para a nova lesão. O técnico reforçou que o problema antigo está superado e que agora o objetivo é recuperar o jogador com calma para que ele possa voltar a ser opção do Palmeiras na reta final da temporada.
4: O Liverpool anunciou a contratação do zagueiro uruguaio Ronald Araújo, de 27 anos, por empréstimo junto ao Barcelona. O defensor, que era capitão do clube catalão até a última temporada, vai defender o time inglês na temporada 2026 e 2027, com opção de compra ao fim do empréstimo. A contratação faz parte da reformulação da defesa do Liverpool, que perdeu Ibrahima Konaté e Andy Robertson nesta janela. Com pouco espaço no Barcelona de Hansi Flick, Araújo chega ao clube inglês pela sua experiência e também pela versatilidade, já que pode atuar tanto como zagueiro quanto como lateral direito. Hulk deve ganhar nova oportunidade como titular do Fluminense após a lesão de John Kennedy, que está fora da temporada. O atacante ainda não conseguiu repetir o bom desempenho esperado desde sua chegada, mas é o único centroavante do elenco que participou de gols desde a retomada do futebol após a pausa para a Copa do Mundo. Com a ausência de John Kennedy, Hulk larga na frente na disputa pela vaga no ataque e deve começar contra o Independiente Rivadavia pela Libertadores. Cano e Rodrigo Castilho também são opções para Zubeldía, mas Hulk terá a missão de aproveitar a sequência e melhorar seus números, tornando-se uma peça mais decisiva no setor ofensivo do Fluminense.
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5: O fenômeno El Niño deste ano pode reduzir a renda e piorar as condições de trabalho em boa parte da América Latina, inclusive no Brasil. Os empregos informais, no campo e ao ar livre serão os mais afetados, alerta a nova pesquisa da Organização Internacional do Trabalho. O alerta aponta para efeitos diferentes dependendo das regiões e do setor produtivo. Por exemplo, no Brasil, o El Niño tem duas principais consequências. Na região sul, serão as chuvas acima da média e o risco de inundações. Isso resulta em perdas para a produção agrícola e danos para a infraestrutura de transporte. Os trabalhadores rurais e da construção civil são os mais expostos ao calor. Já no Nordeste, a tendência é de seca e calor extremo. A eventual quebra de safras pode causar desemprego no campo e a temperatura será prejudicial, por exemplo, para quem atuar no combate a incêndios florestais. O estudo da Organização Internacional do Trabalho lembra que o Brasil já possui uma legislação que estabelece limites para a exposição ao calor, mas o cumprimento desses protocolos é um desafio por causa da informalidade. Entre as recomendações estão o ajuste dos horários de trabalho conforme a temperatura e a garantia de áreas de hidratação e descanso. Mas o El Niño é um problema continental. Este ano, a seca no Canal do Panamá pode impactar uma das principais rotas de transporte marítimo mundial. No Peru, a estimativa é de perda de dezenas de milhares de empregos no setor pesqueiro. E na Colômbia, Equador, Venezuela e Bolívia, que têm alta dependência de hidroelétricas, o racionamento de energia pode reduzir a produção da indústria.
6: O código-fonte das urnas eletrônicas começou a ser inspecionado por técnicos da Procuradoria-Geral da República para as eleições gerais de 2026. A atividade ocorre na sede do Tribunal Superior Eleitoral em Brasília e deve seguir até 13 de agosto. A ação faz parte do ciclo de transparência democrática da Justiça Eleitoral. O objetivo é fortalecer a transparência, a auditabilidade e a confiança no processo de votação. Durante a inspeção, são examinadas a programação das urnas eletrônicas, os módulos de captação de votos e os softwares de transmissão e totalização dos resultados. É justamente para acabar com qualquer desconfiança sobre o processo eleitoral que o TSE abre suas portas para a fiscalização. O secretário de Tecnologia da Informação da Corte, Júlio Valente, explica que o objetivo é mostrar que não há segredos.
7: Mostrar que não tem nada de misterioso, não tem nada de secreto, muito pelo contrário. O nosso trabalho é justamente esse, de aprofundar a transparência e, com isso, aprofundar a confiança da população no nosso trabalho.
6: Prevista na legislação eleitoral, a inspeção dos códigos-fonte integra um conjunto de ações que inclui também os testes públicos de segurança, as auditorias e a cerimônia de lacração dos sistemas. Os códigos-fonte para as eleições de 2026 foram abertos pelo TSE em outubro do ano passado. Partidos e entidades fiscalizadoras podem fazer inspeções até setembro, antes da cerimônia de assinatura digital e lacração dos sistemas eleitorais.
4: O mercado de tecnologia no Brasil continua a ser um dos setores mais promissores em 2026, com alta demanda por profissionais e salários acima da média nacional. A expansão da inteligência artificial, a necessidade de cibersegurança e a transformação digital impulsionam essa procura. Áreas como dados, inteligência artificial, segurança da informação e desenvolvimento de software estão entre as mais valorizadas. O setor de tecnologia da informação e comunicação já emprega mais de 2 milhões de trabalhadores no país. O Congresso Nacional Brasileiro tem demonstrado uma crescente ampliação de seu poder nas últimas 4 décadas, conforme análise divulgada. Alterações regimentais, processos de impeachment e uma maior ingerência sobre o orçamento público são fatores que contribuíram para essa hipertrofia. Este cenário reflete uma mudança na dinâmica política, onde o legislativo tem ganhado força gravitacional, historicamente reduzindo sua taxa de renovação e consolidando sua influência sobre as decisões do país. Partidos, federações e coligações têm até o dia 15 de agosto de 2026, às 19 horas, para registrar seus candidatos que disputarão as eleições gerais na Justiça Eleitoral. Este é um passo obrigatório para todos que pretendem concorrer a cargos públicos. O calendário do Tribunal Superior Eleitoral estabelece este prazo como limite para o envio dos pedidos de registro, encerrando uma etapa crucial do processo eleitoral. O presidente da Ucrânia, Volodymyr Zelensky, declarou que a Coreia do Norte planeja enviar até 50 mil soldados para a Rússia. A medida visa reforçar as tropas russas no conflito, com Pyongyang atuando como aliada de Moscou. Zelensky também aproveitou a ocasião para solicitar apoio à Coreia do Sul para fortalecer a defesa aérea ucraniana, em meio à intensificação dos ataques e à crescente participação de aliados externos no conflito.
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3: Conexão Notícias fica por aqui. Voltaremos na próxima edição.
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2: 8 horas e 29 minutos.

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1: 8 horas e 29 minutos.

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0: As notícias do esporte em destaque para você. Sejam bem-vindos.
2: Sejam bem-vindos. Olá para você. Sejam muito bem-vindos ao Central do Esporte. Aqui o esporte é do começo ao fim. Notícias do seu time do coração, contratações e muito mais a partir de agora. Vem comigo.
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3: O Flamengo venceu o Vitória por 2-0 no Maracanã pela 22ª rodada do Brasileirão. Pulgar abriu o placar no primeiro tempo, com um belo chute de fora da área, e Bruno Henrique marcou o segundo na etapa final, garantindo a vitória rubro-negra. Com o resultado, o Flamengo diminuiu a distância para o líder Palmeiras e ganhou força na briga pela liderança do campeonato. Já o Vitória voltou a perder fora de casa e segue em situação complicada na tabela.
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3: Cuca fez um desabafo após a derrota do Santos para o Atlético Paranaense e pediu que o clube resolva o transfer ban para poder contratar reforços. O técnico demonstrou preocupação com o elenco curto, já que o Peixe está na zona de rebaixamento do Brasileirão e ainda disputa a Copa do Brasil e a Sul-Americana. Segundo Cuca, o Santos perdeu jogadores na janela e não conseguiu repor as peças por causa da punição da FIFA. O treinador defende a chegada de 2 ou 3 reforços para incorporar o grupo e admite que, caso a situação não mude, o clube poderá precisar priorizar uma das 3 competições devido ao desgaste do elenco.
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3: Santiago Souza desembarcou no Rio de Janeiro para finalizar sua transferência para o Vasco. O volante argentino, de 27 anos, realizará exames médicos antes de assinar contrato com o clube. Souza chega animado e já se colocou à disposição para estrear pelo Vasco contra o Santos no próximo domingo. A expectativa do jogador é que sua documentação seja regularizada a tempo para ficar à disposição da comissão técnica.
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3: O Botafogo já acertou a saída de 8 jogadores nesta janela de transferências, em uma movimentação que representa uma economia de cerca de R$6 milhões por mês na folha salarial. A redução faz parte da estratégia do clube de diminuir os gastos e reorganizar o elenco para a sequência da temporada. A medida também abre espaço financeiro para novas contratações. O Botafogo busca reforçar o grupo, mas trabalha com a necessidade de equilibrar investimentos e salários, após um período de mudanças importantes no elenco e na gestão do futebol.
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3: O Corinthians venceu o Bragantino por 2-0, pela 22ª rodada do Brasileirão. Rodrigo Garro abriu o placar após uma falha do goleiro Thiago Volpi, e Pedro Raul marcou o segundo gol na etapa final. Com a vitória fora de casa, o Timão chegou aos 30 pontos e se aproximou do G4. Já o Bragantino permaneceu com 31 pontos na parte de cima da tabela, mas perdeu a oportunidade de somar pontos diante da torcida.
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3: João Fonseca foi eliminado nas oitavas de final do Masters 1000 de Montreal. O brasileiro perdeu para o americano Ben Shelton, número 10 do mundo, por 2-0, com parciais de 6-3 e 7-6, em um jogo equilibrado principalmente no segundo set. Com a derrota, João encerra sua participação no torneio canadense, após vencer Casper Ruud na fase anterior. Foi a segunda derrota do brasileiro para Shelton, em 2 confrontos entre eles. Agora, João Fonseca volta suas atenções para o Masters 1000 de Cincinnati, que começa nesta semana.
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2: Fique ligado, voltamos já depois do intervalo.
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7: Estamos de volta com o Central do Esporte.
8: Lewis Hamilton, Max Verstappen e Gabriel Bortoleto destacaram o papel fundamental dos seus pais na construção das carreiras até a Fórmula 1. Hamilton relembrou que seu pai, Anthony, chegou a ter 3 empregos para bancar sua trajetória no kart, enquanto Verstappen ressaltou os conhecimentos técnicos e a dedicação de Jules, que praticamente abriu mão da própria carreira para acompanhar o filho. Bortoleto também contou que o pai, Lincoln Oliveira, foi decisivo para que ele perseguisse o sonho de chegar à F1, inclusive investindo na carreira enquanto conciliava os negócios. O brasileiro precisou se mudar para a Itália aos 12 anos e ficou longe da família durante parte da formação. Para os 3 pilotos, os títulos e conquistas nas pistas acabaram se tornando uma forma de retribuir todo o esforço e os sacrifícios feitos pelos pais.
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9: Paulinho sofreu uma nova lesão muscular durante a tentativa de retomar a sequência de jogos pelo Palmeiras. Segundo Abel Ferreira, o problema aconteceu no músculo adutor da coxa direita e não tem relação com as antigas fraturas na perna direita, que exigiram 2 cirurgias. O atacante deve ficar afastado por aproximadamente mais 2 semanas. Abel explicou que Paulinho está muito ansioso para mostrar seu futebol e justificar o investimento feito pelo clube, e que isso pode ter contribuído para a nova lesão. O técnico reforçou que o problema antigo está superado e que agora o objetivo é recuperar o jogador com calma para que ele possa voltar a ser opção do Palmeiras na reta final da temporada.
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9: O Liverpool anunciou a contratação do zagueiro uruguaio Ronald Araújo, de 27 anos, por empréstimo junto ao Barcelona. O defensor, que era capitão do clube catalão até a última temporada, vai defender o time inglês na temporada 2026 e 2027, com opção de compra ao fim do empréstimo. A contratação faz parte da reformulação da defesa do Liverpool, que perdeu Ibrahima Konaté e Andy Robertson nesta janela. Com pouco espaço no Barcelona de Hansi Flick, Araújo chega ao clube inglês pela sua experiência e também pela versatilidade, já que pode atuar tanto como zagueiro quanto como lateral direito.
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9: Hulk deve ganhar nova oportunidade como titular do Fluminense após a lesão de John Kennedy, que está fora da temporada. O atacante ainda não conseguiu repetir o bom desempenho esperado desde sua chegada, mas é o único centroavante do elenco que participou de gols desde a retomada do futebol após a pausa para a Copa do Mundo. Com a ausência de John Kennedy, Hulk larga na frente na disputa pela vaga no ataque e deve começar contra o Independiente Rivadavia pela Libertadores. Cano e Rodrigo Castilho também são opções para Zubeldía, mas Hulk terá a missão de aproveitar a sequência e melhorar seus números, tornando-se uma peça mais decisiva no setor ofensivo do Fluminense.
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10: E a eliminação da Copa do Mundo encerrou um ciclo, mas a reformulação da seleção brasileira já tem um cronograma definido pela CBF. Após uma pausa das operações do Departamento de Futebol Masculino, os trabalhos retornam para planejar a primeira superdata FIFA que abrirá oficialmente o ciclo para a Copa do Mundo de 2030. O novo formato criado pela FIFA muda a lógica de trabalho da comissão técnica. Em vez de 2 janelas de 10 dias entre setembro e outubro, haverá um único período de 15 dias de concentração entre 21 de setembro e 6 de outubro.
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10: E o presidente da Federação Internacional de Automobilismo já deixou claro que deseja voltar com os motores V8 para a Fórmula 1 em um futuro próximo. Agora, o executivo revela que a entidade também tem estudado a possibilidade de trazer de volta o reabastecimento durante as corridas. O plano da FIA para o novo regulamento tem como uma de suas prioridades reduzir o peso dos carros em até 100 quilos, além de reduzir os custos de produção e produzir motores com ruídos mais altos. Entretanto, um V8 aspirado naturalmente, mais leve do que os motores utilizados hoje, consome muito mais combustível para completar a distância de uma corrida do que os atuais V6 turbo híbridos usados desde 2014.
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10: E a Cazé TV confirmou que transmitirá os Jogos Olímpicos de 2028, que serão realizados em Los Angeles, nos Estados Unidos. O anúncio reforça a estratégia da plataforma de ampliar sua participação na cobertura dos principais eventos do calendário esportivo internacional. A edição de 2028 marcará o retorno dos Jogos Olímpicos a Los Angeles, cidade que já sediou o evento em 1932 e 1984. A expectativa é de que o torneio reúna milhares de atletas de todo o mundo em mais de uma semana de disputas.
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7: Com essas, a gente encerra mais uma edição do Central do Esporte. Na próxima, tem mais.
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13: Olá, eu sou a Tati Chagas e esse é o nosso Alimente-se Bem de hoje. Vamos a mais uma dica. Beba muita água. Beber água durante o dia faz com que o nosso corpo se mantenha bem hidratado, ajuda o organismo a transportar os nutrientes que precisamos e contribui na digestão dos alimentos. Um truque para saber se você está bebendo água o suficiente é verificar a cor da urina, a qual deve estar em uma tonalidade amarela bem clara.
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15: Oito horas e 43 minutos.

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0: As notícias do esporte em destaque para você. Sejam bem-vindos.
2: Sejam bem-vindos. Olá para você. Sejam muito bem-vindos ao Central do Esporte. Aqui o esporte é do começo ao fim. Notícias do seu time do coração, contratações e muito mais a partir de agora. Vem comigo.
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3: O Flamengo venceu o Vitória por 2 a 0 no Maracanã pela 22ª rodada do Brasileirão. Pulgar abriu o placar no primeiro tempo, com um belo chute de fora da área, e Bruno Henrique marcou o segundo.
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7: 8 horas e 45 minutos.

0: Estamos chegando com o Jornal é Notícia. 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Sejam bem-vindos.
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2: Um terremoto de magnitude 7.4 atingiu a Colômbia, provocando mortes, feridos e uma vasta destruição em diversas cidades. Cali foi uma das mais afetadas, com relatos de pelo menos 20 prédios que desabaram. O presidente colombiano, Abelardo de la Espriella, anunciou que visitará as áreas atingidas para acompanhar de perto os esforços de resgate e assistência. Celebridades como Shakira também manifestaram solidariedade ao país.
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3: A guerra entre os Estados Unidos e o Irã tem levado ao esgotamento dos estoques de armamentos americanos a níveis preocupantes, desviando suprimentos de outras regiões como Ásia e Europa. Autoridades expressam alarme com a situação, que pode levar anos para ser reposta. Paralelamente, o Irã impôs uma série de condições para a reabertura do estratégico Estreito de Hormuz, gerando incertezas no mercado global e contribuindo para a alta nos preços do petróleo.
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2: A China formalizou seu pedido para participar das consultas na Organização Mundial do Comércio, em apoio à ação do Brasil contra as tarifas impostas pelos Estados Unidos. O governo Trump aplicou sobre taxas de até 37,5% sobre produtos brasileiros, baseadas em investigações comerciais. Pequim argumenta ter um interesse comercial substancial nas consultas, citando investigações americanas sobre suposto uso de trabalho forçado que afetam suas próprias exportações. A data para as consultas ainda não foi definida.
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4: O mercado de tecnologia no Brasil continua a ser um dos setores mais promissores em 2026, com alta demanda por profissionais e salários acima da média nacional. A expansão da inteligência artificial, a necessidade de cibersegurança e a transformação digital impulsionam essa procura. Áreas como dados, inteligência artificial, segurança da informação e desenvolvimento de software estão entre as mais valorizadas. O setor de tecnologia da informação e comunicação já emprega mais de 2 milhões de trabalhadores no país.
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4: O Congresso Nacional Brasileiro tem demonstrado uma crescente ampliação de seu poder nas últimas 4 décadas, conforme análise divulgada. Alterações regimentais, processos de impeachment e uma maior ingerência sobre o orçamento público são fatores que contribuíram para essa hipertrofia. Este cenário reflete uma mudança na dinâmica política, onde o legislativo tem ganhado força gravitacional, historicamente reduzindo sua taxa de renovação e consolidando sua influência sobre as decisões do país.
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5: Partidos, federações e coligações têm até o dia 15 de agosto de 2026, às 19 horas, para registrar seus candidatos que disputarão as eleições gerais na Justiça Eleitoral. Este é um passo obrigatório para todos que pretendem concorrer a cargos públicos. O calendário do Tribunal Superior Eleitoral estabelece este prazo como limite para o envio dos pedidos de registro, encerrando uma etapa crucial do processo eleitoral.
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4: O presidente da Ucrânia, Volodymyr Zelensky, declarou que a Coreia do Norte planeja enviar até 50 mil soldados para a Rússia. A medida visa reforçar as tropas russas no conflito, com Pyongyang atuando como aliada de Moscou. Zelensky também aproveitou a ocasião para solicitar apoio à Coreia do Sul para fortalecer a defesa aérea ucraniana, em meio à intensificação dos ataques e à crescente participação de aliados externos no conflito.
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6: Qualquer ato de violação de direitos de povos indígenas pode ser denunciado por meio do Disque 100, Disque Direitos Humanos. A Constituição Federal Brasileira reconhece e protege a organização social, costumes, línguas, crenças, tradições e direitos sobre as terras que os indígenas ocupam. Se um desses direitos for violado, a denúncia deve ser feita. Além de casos de violência, discriminação, intolerância, intimidação, ameaças e outras violações de direitos humanos. A ligação para o Disque 100 é gratuita e pode ser feita a partir de qualquer telefone fixo ou celular em todo o Brasil. O serviço recebe, analisa e encaminha denúncias aos órgãos de proteção, defesa e responsabilização. Além de receber denúncias, o serviço também dá informações e orientações sobre direitos, programas, campanhas e serviços de atendimento disponíveis nas esferas federal, estadual, distrital e municipal. O Disque 100 funciona 24 horas por dia, todos os dias da semana. O atendimento também pode ser feito por WhatsApp, no número 61 99611 0100.
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7: 81. Acredite se quiser. Esse é o número de tornados já identificados no Brasil até o mês de julho deste ano pela Prevolts, a plataforma de registro e observadores de tempestades severas, que reúne diversos meteorologistas voluntários brasileiros. Segundo a instituição, até o final de 2026, este número ainda pode ser ultrapassado e quebrar o recorde de 92 tornados registrados no ano passado. Segundo o relatório da Prevolts, entre 2018 e 2025, o número de tornados no Brasil aumentou gradativamente, mas não se pode afirmar com certeza que o crescimento tem relação com as mudanças climáticas. Segundo os pesquisadores, o aumento se dá pela capacidade da própria população de registrar a ocorrência dos tornados com um aparelho celular, algo impossível em décadas passadas. Outros estudos colocam o país como o segundo mais propenso à incidência de tornados no mundo, somente atrás dos Estados Unidos. Isso ocorre, pois as condições climáticas, principalmente na região sul, favorecem a formação de um tipo de tempestade severa chamada de supercélula. Mais raras que as demais, ela costuma trazer quedas de granizos grandes e ventos intensos. Além disso, podem formar colunas de ar, que giram em altas velocidades em um formato semelhante ao de um funil, descendo da base da nuvem até o solo. O meteorologista da Universidade Federal de Pelotas, Vitor Castilho, explica o processo.
8: As supercélulas se formam em condições onde há diferença de temperatura entre duas massas de ar, uma massa de ar mais quente e úmida e outra de ar mais frio e seco, que geram essas violentas tempestades que adquirem rotação. Essa rotação dentro da supercélula, em alguns casos, acaba se estendendo até o solo, fazendo com que ocorra o tornado.
7: O sul brasileiro é uma zona de encontro entre massas de ar com diferentes temperaturas e umidades, o que favorece o surgimento de tempestades com o potencial de desencadear tornados. O mais recente foi registrado na última terça-feira e deixou 4 pessoas feridas e uma série de estragos nos municípios Giruá, 7 de Setembro e Senador Salgado Filho, ao noroeste do Rio Grande do Sul. Atualmente, não é possível prever exatamente o local onde a coluna de ar vai tocar o solo. No entanto, há como antever a chegada das grandes tempestades, conforme explica o meteorologista da Universidade Federal de Santa Maria, Murilo Lopes.
9: Para as tempestades que são tipicamente capazes de causar tornados, a gente precisa que o vento esteja variando verticalmente, ou seja, ganhando intensidade e também mudando de direção conforme a gente vai subindo na atmosfera. Nesse caso, né, a gente consegue com alguns dias de antecedência antever, por exemplo, a formação dessas tempestades que vão adquirir rotação ao longo do seu eixo, já com um período de 24, 48 horas antes, né, especialmente para alguma região.
7: Para acompanhar o tornado, é preciso um radar meteorológico, equipamento emissor de ondas eletromagnéticas que interagem com as partículas de água nas nuvens. Vitor Castilho explica que estas ferramentas são fundamentais para a chamada previsão de curto prazo.
8: Basicamente, é o monitoramento e o alerta da previsão do tempo. Então, o radar meteorológico ele consegue detectar as tempestades que já estão formadas e identificar dentro delas assinaturas que podem indicar a presença da rotação dentro da tempestade e até mesmo, em alguns casos, conseguem detectar o tornado ocorrendo naquela região. Então, a partir dos dados do radar meteorológico, nós conseguimos antecipar com alguns minutos a ocorrência desses fenômenos.
7: No entanto, os dois pesquisadores destacam que, apesar das evoluções nos últimos anos, os radares brasileiros estão defasados e precisam ser modernizados para que a emissão de alertas à população seja mais eficiente. Murilo Lopes, inclusive, destaca que é preciso ampliar a quantidade de equipamentos e a cobertura dos radares.
9: É importante, né, nesses radares, que eles tenham uma cobertura que seja feita ali numa área de 250 quilômetros, né? Até é possível, né, ter informações sobre tempestades a uma distância maior, mas se perde muita qualidade nessa informação. Por efeito de curvatura Terra, esse feixe de ondas, ele vai, na verdade, estar atingindo muito mais longe o topo das tempestades e não a parte que está próxima à superfície, que é onde os fenômenos de tempo severo estão acontecendo. Então, isso, né, aumenta o número de equipamentos que é necessário, por exemplo, para cobrir alguns estados.
7: Outro problema é a falta de preparo das cidades contra eventos meteorológicos da magnitude de um tornado, vendavais ou quedas de granizos. Vitor Castilho explica algumas medidas que já vêm sendo adotadas por outros países.
8: A principal maneira para evitar os efeitos de um tornado é se escondendo embaixo da terra. Então, a melhor forma seria que fossem construídos abrigos, principalmente em cidades grandes, né? Instalação de sirenes de emergência e também a integração aí com os aplicativos de celular, como estamos vendo recentemente já no Brasil. E também um treinamento, né? Com as equipes, por exemplo, da Defesa Civil, com simulações de evacuação direcionadas em caso desses eventos.
7: Segundo os pesquisadores, por conta da mudança da dinâmica dos ventos, o Super El Niño também pode causar o aumento das grandes tempestades na região sul neste segundo semestre, acarretando em fenômenos meteorológicos mais extremos, incluindo a possibilidade de tornados na região. A recomendação é estar atento às previsões meteorológicas e seguir as regras de proteção emitidas pela Defesa Civil.
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4: Motoristas de aplicativo e taxistas cadastrados na plataforma 99 poderão receber R$ 350 por mês em cashback ao financiar seu veículo na Caixa. A medida é resultado de uma parceria entre o banco e a plataforma. Os financiamentos contemplados pela campanha são a partir de R$ 40 mil e com prazo mínimo de 36 meses. O cashback será pago por até 18 meses. Para receber o benefício, o motorista precisa contratar o financiamento pelo canal exclusivo da parceria no WhatsApp Caixa, fazer a adesão à campanha e cumprir ainda as seguintes condições. O motorista precisa estar em dia com a Caixa, manter chave Pix, CPF celular no banco e ter uma conta de depósitos ativa na instituição. E também realizar pelo menos 350 viagens na plataforma 99 durante o mês de apuração. A Caixa e a 99 vão verificar mensalmente se o motorista atende a todos os critérios da campanha. Se algum dos requisitos não for cumprido, o cashback não será concedido naquele mês. O valor do benefício será pago na conta da Caixa e a recompensa pode chegar a R$ 6.300 durante todo o período da campanha. Os motoristas também terão acesso a um canal de relacionamento para tratar do financiamento. Para saber mais sobre a campanha, os motoristas podem consultar o site da Caixa. É o www.caixa.gov.br. Também podem entrar em contato pelo WhatsApp do banco no número 0800-104-0104 ou procurar uma agência da instituição.
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0: A influenciadora cearense Alana Alves da Silva, de 28 anos, conhecida como Vampira 085 nas redes sociais, morreu em um grave acidente de carro na BR-251, em Salinas, Minas Gerais. O veículo em que ela estava colidiu de frente com outro carro. Segundo informações da Polícia Rodoviária Federal, o carro de Alana transportava 137 quilos de maconha e tentava fugir de uma abordagem policial no momento do acidente, que resultou na morte de 7 pessoas.
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0: Debatedores no Senado Federal cobraram maior transparência na aplicação dos recursos destinados ao povo Yanomami. A discussão focou na necessidade de fiscalização rigorosa para garantir que as verbas cheguem efetivamente às comunidades indígenas e sejam utilizadas para resolver a crise humanitária na região. A Comissão de Direitos Humanos do Senado tem acompanhado de perto a situação e os parlamentares ressaltaram a importância de combater desvios e ineficiências na gestão desses fundos. A pauta reforça o compromisso com a proteção dos direitos indígenas e a melhoria das condições de vida na terra indígena Yanomami.
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0: Um grave acidente na BR-166, em Minas Gerais, resultou na morte do motorista de uma carreta-tanque que transportava querosene. O incidente ocorreu na segunda-feira e mobilizou equipes de resgate, que precisaram resfriar o tanque devido ao risco da carga inflamável. A rodovia ficou totalmente interditada.

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5: 9:03.
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7: Ao vivo aqui na sua Lemos TV, para todo mundo ver no mundo todo. Acompanhe agora a nossa escalada, os destaques do programa de hoje. A manchete de número 1 é a number one. Hoje é dia de Santa Rita e Santa Filomena, padroeiras de Codó. A manchete de número 2 é a number 2. Emílio Matos poderá sentar no banco dos réus em Codó. A manchete de número 3 é a number 3. Braide e Reginaldo Lima não comparecem ao debate da Band Maranhão. A manchete de número 4 é a number 4. Trânsito. Caminhão tomba na subida do Morro da Televisão em Codó e deixa todo mundo em polvorosa. Com estas e outras, está no ar o seu programa Maranhão em Debate aqui na Lemos TV, para todo mundo ver no mundo todo.
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0: 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Meus amigos, olha, você pode compartilhar o nosso programa, dar um joinha no nosso canal e você vai contribuindo e muito. Nós estamos avançando a passos largos, passos galoposos. Existe isso? Eu acho que nem existe. Mas nós estamos aí em um galope, né? Crescendo muito rápido. Vai lá, compartilhe o nosso programa e se inscreva também aqui no nosso canal Lemos TV para todo mundo viu. Quero mandar um alô aqui para o meu amigo Romildo, lá no KM17. Já mandei o link para você espalhar para todo mundo aí, para acompanharem o programa Maranhão em Debate. Mas olha, a coisa não está boa na política do Maranhão. O governador Carlos Brandão está reclamando de que o ministro do STF, Flávio Dino, está perseguindo, né? Perseguindo o seu grupo, perseguindo ele. Dá uma confusão aí. Ele que foi eleito com a asa, com o braço, com a mão de Flávio Dino, hoje racharam, né? Hoje estão brigados e o Carlos Brandão está reclamando aí dessas coisas aí, orquestrada pelo ministro do STF, Flávio Dino, segundo o governador Carlos Brandão. E você vai acompanhar, porque a política tem dessas coisas. Olha, começam tudo juntinho ali, é amor, é love, é pizza, é confraternização, aí depois desanda tudo. Porque cada um quer comer só, não quer comer só uma fatia da pizza, não. Quer comer a pizza toda lá da pizzaria Dona Sônia, em Codó, na Avenida Marechal Castelo Branco. Mas vamos para a reclamação do governador Carlos Brandão aqui no programa Maranhão em Debate.
1: Na realidade, ele não aparece diretamente, mas ele tem os aliados dele, são uns 4 ou 5 deputados, que atuam, certo? E, naturalmente, sempre com o apoio dele. A gente vê hoje o Maranhão muito judicializado, são. Tem vários deputados que respondem processo do Supremo. E, assim, e pasme, a maioria desses processos estão sendo julgados pelo ministro Flávio Dino. Certo? Eu entendo, assim, que deveria ser um Supremo, deveria ter uma questão sendo julgada pelo ministro Flávio Dino. Certo? Eu entendo, assim, que deveria ser

0: é o tempo todo, os aliados dele, certo? Ameaçando o governo, ameaçando os aliados. E recentemente um secretário foi preso por uma decisão do ministro Flávio, e a gente até hoje não sabe o motivo. Ele não teve o direito de se defender, porque o processo corre em segredo de justiça. E esse secretário que foi preso, te confesso que ninguém sabe o motivo, ele é um inimigo pessoal do ministro Flávio. Então imagina vocês, um ministro inimigo do político, do secretário, julgar. Então, é um negócio que realmente não tem o menor sentido.
1: Está aí o governador Carlos Brandão chorando, chororô da política. Se isso é verdade, realmente não está legal para o ministro, não. Porque o ministro agora está com a foice na mão. Diz que Jesus vai vir com a foice na mão, mas o Flávio Dino já está com a foice na mão, segundo o governador Carlos Brandão. Aí escreveu, não leu, o pau comeu. Né? E não é para ser assim. A política é uma arte, é uma coisa bonita, se for executada por juízes, né? Por juízes que tem a batuta, que sabe fazer o negócio. Aí uns perseguindo os outros, é uma confusão. E o povo vai se injuriando com essas coisas. A verdade é essa. O povo vai se zangando com os políticos. Por isso que está tendo umas guinadas aí. Neguinho pensa que vai e não vai. Mas vamos ver como é que vai ficar essa briga entre o Flávio Dino, ministro do STF, e o governador do Maranhão, Carlos Brandão. 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Meus amigos, olha, saiu da cadeia no indulto do Dia dos Pais, e no Dia dos Pais o cabra foi preso roubando uma moto pobre. Já, já você vai acompanhar aqui no programa Maranhão em Debate. A infeliz, como é que esse infeliz recebe o indulto, né, do Dia dos Pais? Aí no Dia dos Pais ele vai, rouba e foi preso lá em Bacabal. E você vai acompanhar aqui no programa Maranhão em Debate. Nós podemos chamar aí a magistrada codoense, que foi homenageada lá na cidade de Santo Antônio dos Lopes. Pois é, a magistrada, ela foi homenageada lá em Santo Antônio dos Lopes. Coisa boa aí para o codoense. Nome de codó de forma positiva, fora dos domínios do município. Parabéns aí para a juiz. Ó, foi homenageada pela Câmara Municipal de Santo Antônio dos Lopes. Olha, a magistrada codoense recebe o título de cidadã Santo Antoniense pela Câmara Municipal de Santo Antônio dos Lopes, no Maranhão. Coisa boa, tá aí, ó, o título, ela recebendo, você acompanhando aqui na sua Lemos TV, para todo mundo ver. Compartilhe o nosso programa! Olha, a Câmara Municipal de Santo Antônio dos Lopes, no Maranhão, concedeu o título de cidadã Santo Antoniense à magistrada codoense doutora Fabiana Moura, em reconhecimento à sua trajetória profissional, aos relevantes serviços prestados à comunidade e à sua atuação frente à justiça na comarca. Natural de Codó e a doutora Fabiana construiu uma trajetória marcada pela dedicação à magistratura e pelo compromisso com a justiça. À frente de suas atribuições como juíza de direito, vem desenvolvendo um trabalho pautado pela responsabilidade, pelo respeito às pessoas e pela busca constante de uma prestação jurisdicional cada vez mais próxima da população. Parabéns aí à nossa doutora, viu? Doutora Fabiana Moura, que tem sangue codoense, recebeu o título lá na cidade de Santo Antônio dos Lopes. Mas, meus amigos, daqui um pouco você vai acompanhar tudo sobre o debate que aconteceu

0: domingo, na capital maranhense, foi o primeiro debate promovido pela TV Band Maranhão. E você vai acompanhar os detalhes aqui dos candidatos ao governo do estado do Maranhão que já passaram por essa sabatina, viu? Debate lá na capital maranhense. Você vai acompanhar tudo aqui no programa Maranhão em Debate. Nós vamos para um rápido intervalo comercial e na volta nós fizemos uma matéria hoje que chama atenção. Até eu mesmo gostei da matéria lá no Parque de Exposição. O Parque de Exposição está sendo desmontado e nós estivemos lá e você vai acompanhar. Sucesso total aí no nosso canal no YouTube. Olha, no Instagram nós estamos avançando aí. Tem vídeo aí com mais, com quase 60 mil. Mais 60 mil, pois é. Vamos para o rápido intervalo comercial e a gente volta já já bombando aqui no seu programa Maranhão em Debate. Um abraço para Danielzinho e Veridiano Souza.
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0: Todo mundo de volta, eu de volta também aqui no seu programa Maranhão em Debate. 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Agora é hora do vídeo. Vamos acompanhar a matéria que nós fizemos agora à tarde na despedida da 52ª Expo Codó. Acompanhe aqui na Lemos TV. Compartilhe. Lemos TV para todo mundo ver no YouTube. Acesse. É. Dê uma entradinha lá no YouTube. @ Lemos Codó MA. Mas, meus amigos, olha aqui. Ó. Aqui é a entrada, o portão de entrada da 52ª Expo O Codó, uma das maiores festas do Maranhão de Codó. E agora nós vamos entrar. Tem um antes e tem um depois. Nós vamos mostrar para você agora o depois. Vamos entrar. Painel da entrada por aqui. Passou mais de 10 mil pessoas. Eu acredito até mais de 20 mil pessoas. Aí o boizinho ali, ó. Não, não é o boizinho, não. Aqui é o Codozinho. Mascote, o primeiro mascote, né, da Expo Codó. E ele é de chifre, olha o chifre dele aí. Ah, bicho bonito, de chifre. E nós já estamos no interior. Interior aqui do Parque de Exposição da Acrivi. Olha um caminhão, já vai partindo com o resto que sobrou das vendas. É, Agrobone, tá certo, já vai indo embora já. Você vai ver já já como é que está o interior aqui do parque, que deu gente demais. Por aqui passar milhares e milhares de pessoas. Restante dos implementos da Valtra, tratores e implementos, eles fizeram a exposição aqui, ó. Aqui era a exposição. Olha, coisinha pouca, estão. Todo mundo está indo embora. Aí a Honda aí, ó, CN Motos, vai partindo com as motos. E vendeu, vendeu. Se não vendeu, não vende mais. Aí, ó, estão partindo agora. A exposição era exatamente aqui, ó. Agora estão partindo aí, ó. Moto Honda, CN Motos, do Ciro Nogueira. Aí vão indo embora. Tá ficando mais nada. Um outro painel da Acrivi. Você conferindo tudo aqui no nosso canal Lemos TV. Aqui foi o local onde funcionou a churrascaria. Muita gente degustando, comendo mesmo de verdade. Tudo deserto. Ainda tem umas vacas e bois, bezerros aqui, ó. Só não tem touro, né? Eu acho que é novilha, a gente chama aqui de novilha, a cara do bicho aí, ó. Aí, ó. Olha a cara do bicho. O fazendeiro ainda não veio buscar. Se demorar muito, nós vamos trazer nosso carro e vamos levar para nós, viu? E nós não vamos deixar as bichinhas ficar com fome aqui. Tá certo, então? 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Neste outro curral aqui também ficou algumas vacas. O fazendeiro, o dono dessas cabeças de gado, não vieram ainda aqui, não. Olha a cara desse bicho de chifre aí, ó. Olha, ó. Você que tem medo de chifre, nem passa aqui perto. A verdade é essa. Aqui é a carrocinha de barraqueiros. Também venderam muito. Encheram o bolso de dinheiro. Já vão tirando para fora. Codozinho, pavilhão de leilões. Olha o outro codozinho ali, bem grandão. Ó. E foi aqui que foi realizado os leilões. Os leilões. Aqui tinha um caba que falava rápido demais. Então, a venda dos bois, na realidade, através do leilão. Esse é o galpão, né, para a realização dos leilões. Antigamente ele era provisório, agora é definitivo. Parte de exposição aqui de Codó realmente não deixa a desejar, não. Parabéns pela organização. Este ano foi top. Olha o Codózinho orientando aqui. Aqui, ó, desse lado aqui, ó, estava funcionando o espaço do empreendedor. Muita gente. Pavilhão do Agro está sendo desmontado aí, ó. Placa, você conferindo, o pessoal já com caminhão, baú, estão levando tudo. Eu acho até que a exposição deveria ter funcionado até hoje, porque hoje é feriado, é dia das padroeiras de Codó, Santa Rita e Santa Filomena. Pessoal desarmando tudo. Já não encontrei mais aqui a exposição da Cavepel e de outras revendedoras de automóveis, né? Já tinha ido embora já. Estou aqui há 4 horas, por aí 16 horas, e aí o parque ainda está intacto. Ninguém mexeu no parque de exposição São Francisco, porque eles estão cansados de ganhar dinheiro. Trabalharam sábado até mais de meia-noite e domingo também. Então aqui é o parque de exposição. Eu não sei se vai funcionar agora à noite ou se eles já vão começar a desmontar. Tipo agora à tarde, acho que não, mais não, porque já está chegando a noite. Eles vão desmontar mesmo só amanhã, com certeza. O único canal que teve a preocupação de mostrar é a exposição em si, o antes e o depois. Lemos TV, para todo mundo ver no YouTube, ao vivo, às 7 da noite. Você confere tudo, o melhor jornal com imparcialidade. O nosso jornal, você sabe, é Maranhão em Debate, de Codó para o mundo. E aqui você vê o local onde estava a praça de alimentação. Isso aqui, ó, sábado e domingo, estava lotado. está aderindo. Muita gente mesmo. O pessoal aqui também faturaram muita grana, viu? A turma estava comendo mesmo, era sem pena. Olha aí, caipirinha do Gaspar. O pai ganhou tanto dinheiro que foi embora e deixou o trailerzinho dele aqui. 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Aqui, olha, uma outra barraca aqui. A barraca também, de quem mesmo? Vamos conferir aqui. É a barraca do Moacir Serra da Caipirinha. Ó, faturou, meu irmão. Ó, fica só os freezer aqui, o trailer. Aí o Moacir Serra aí, ó. Ó, pra você que não conhecia, não conhece o Moacir Serra aí, bem aí, ó. Moacir Serra é o cara. Olha aí, pessoal, aqui do nosso canal, Lemos TV, para todo mundo ver, no mundo todo. Olha, aqui o palco, a apresentação dos artistas da terra, Francis Jack, Fruta Nativa, forró, reggae, baião, shot, o que mais? Aqui foi apresentado também, qual tipo de música aí? Tá lembrando? Ah, lembrei, pagode, muito pagode aqui também, tá bom? Eu acho que nós vamos encerrando o nosso vídeo por aqui, mostrando para você a extensão da Expocodó, né? Grande evento do agronegócio realizado todo ano, mais ou menos assim, agora no meio do ano. Esse é o portão que fica aqui nos fundos do parque, né? Por aqui é que entra todos os caminhões, parque de diversão. O pessoal entra lá na frente, onde nós mostramos para você, né? Agora, toda a estrutura passa por esse portão aqui no fundo. Eu vou mostrar para você como está a construção da ponte, para você ver como é. Olha, está aqui, ó. Olha. Está aqui, ó. Aqui, está aqui uma... Aqui está umas vigas, ó, metálica, que faz parte da ponte que está sendo construída aqui no rio Itapecuru, em Codó. Olha aqui, ó. Só que a obra parece que está parada. Você fazendo um tour com a gente. Aqui do lado de fora, além da ponte, do lado de fora aqui do Parque Acrivi, né? Nós encontramos aqui o Matadouro Público Municipal. E aqui é onde os bichinhos morrem, onde eles abatem os bois e a carne que você come. Na cidade de Codó, tudo passa por aqui, a não ser que tenha um matadouro clandestino por aí. Mas vamos nós, pessoal. Aqui é a estrutura da ponte, viu? Aqui são as colunas, como você pode ver, ó, do lado aqui, estou do lado da cidade mesmo, né? Da sede do município. O outro lado também é sede, mas é a Trizidela. O outro lado da ponte tem a Trizidela. Pois é, aí, ó. Eu acredito que na próxima Expocodó, essa ponte aqui já vai estar pronta. E as pessoas vão vir lá da Trizidela e, quando eles vierem de lá, saem bem aqui no fundo da Expocodó. Então, para eles vai ficar bacana demais. Quem mora em Timbiras, que vem aí dessas outras bandas, vão usar essa ponte aqui, com certeza. Vamos chamar ela de Ponte Nova. Não sei como é que vai ser o nome da ponte. De volta ao interior da 52ª, na realidade, da Acrivi, né? Do Parque Walter Zaidan. Já estamos novamente aqui no interior do parque. E, como você pode ver, aqui também banheiros para homens e mulheres, né? Feminino e masculino. A organização perfeita. Eu parabenizo mais uma vez a organização que teve com as mulheres, né, que organizaram esse ano. E agradecer também a Ia do Barros, que esteve à frente também, a sua irmã, que é a presidente, a Inalda Barros, né? Tá certo, olha aí. A gente mostrando para você não esquecer, né? Só daquela folia, aquele mundaréu de gente, e agora é tudo deserto, só os trabalhadores desmontando a estrutura que aqui está. Essa meninada aqui, ó, desmontando. Mas Não é de graça, não. Isso aí ganhar dinheiro, meu irmão. O pessoal deixou dinheiro e eles são com bolso cheio de dinheiro também, com certeza. Olha, pessoal, quem também está arrumando aí os panos aí, ó. Bora. Cascata Hortifruti. E tem também o Mix Cascata, que brevemente vai inaugurar lá na Augusto Teixeira. O pessoal aí estão arrumando. Venderam muito. Saíram com os bolsos cheios de dinheiro. Aí, é uma Kombi, meu amigo. É Cascata Hortifruti. A bicha está envelopada, bonita demais. E o Cascata Hortifruti inovou. Esse ano eles fizeram aqui um negócio suspenso para atender o povo bebia, comia aqui, atrepado, vou usar essa palavra aqui, viu? Atrepado aqui, no, aqui na Acrivi, show de bola. Olha quem eu encontrei aqui, é Gilson, ó. Rapaz, o homem do sorvete, do cremosinho. Freezer já está na carrocinha. E aí, Gilson, como é que foi? Foi boa festa? E faturou bem? Pouquinho.
2: Trabalho demais.
0: Trabalho, mas deu para... Compensou o trabalho?
2: Compensou,
0: né?
2: Tem que estar grato.
0: Isso. Então não deu prejuízo, não?
2: Não.
0: É ruim quando dá prejuízo, mas não deu prejuízo, não, né? Tá certo.
2: Não deu muito lucro, mas também...
0: Não deu prejuízo. Pois é, que eu é disso, meu amigo. O que é que tu vende mais, Edilson? Além de sorvete, cremosinho, tem moreninha.
2: A gente distribui moreninha para vendedor de rua, distribui para vendedor de casa, comércio. Moreninha, picolé de cobertura, picolé tradicional, porque vai fazer logo.
0: É, vai propaganda logo, quem não paga nada não.
2: Sorvete de balde, sorvete de potinho.
0: E os...
2: Açaí, que é o nosso forte lá na venda lá.
0: E o Zap, rapaz?
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0: Tá aí, minha gente. Encontrei o pessoal lá da Tereza Cristina, ó. De Teresina, capital do meu Piauizão. Olha aí, ó.
3: Tudo bom,
0: gente? Tudo bom? E aí, vocês trabalham com stand, né? Vocês instalam.
3: Iluminação, LED, sol.
0: É trabalho Maranhão todo, Piauí, assim não?
3: É.
0: Pra onde são chamados?
3: Maranhão, Piritorã, Papai Maranhão, ainda chama todo mundo aí.
0: E se o Tiririca aparecer, vocês também estão com o Tiririca. Hein? Se o Tiririca aparecer, vocês instalam o circo dele também.
3: Rapaz, se aparecer, mestre, né? Nós estamos arrochando.
2: Tem que dar desmontagem aqui, do ex-cocodó aqui, foi top demais.
0: Top, vocês gostaram?
2: Rapaz.
0: Você mora lá em que bairro, lá em Teresina?
2: Teresina, lá no bairro Joque.
0: No Joque, ó. E, rapaz, bairro nobre, rapaz, meu cara. E aí?
2: Um abraço aí, o Alonso aí pro grupo IGB de Barres, grupo ali de Barres, lá pra...
0: É meu, rapaz? Ah, eu conheço Barras também, rapaz.
2: Sou Natal de lá.
0: Ah, sou Natal de Barras, Barra de Maratuã.
2: Exato.
0: Exatamente, você chupando aí um dinheiro, um cremosinho, né?
2: Mordeiro, mordeiro.
0: É, você gosta de chupar.
2: Mordeiro.
0: Ah, tá certo. Como é teu nome?
2: Hã?
0: É teu nome?
2: Guerrear Rochinha.
0: Guerrear Rochinha, tá bom?
2: Guerrear Rochinha.
0: Tá certo. Da gema dos piauienses.
2: Hoje.
0: Na hora. Gosta do Piauí mesmo?
2: Eu gosto do Maranhão.
0: É do Maranhão, né?
2: Botou o valor aqui.
0: Lá é muito seco, né, cara? O Piauí, né? Seco, seco.
2: Rapaz, eu
0: já passei por lá. Mas o Maranhão é bom.
2: É, joia, joia.
0: Certo. Tem muito chifre no Maranhão?
2: Ah, mas isso aí eu sei não.
0: Nem não, né? Olha, pessoal, o que, é que nós encontramos ainda aqui na Espocodó? Aí, ó. Rapaz, um TL, meu amigo. Tá carato, novinho, zero, limpinho, TL da Volkswagen. Vamos pra cá conversar com o dono aqui. É uma relíquia esse TL?
4: É sim.
0: É seu mesmo ou é do seu pai?
4: Não, é
0: meu. É seu.
4: 1970.
0: É, do ano que eu nasci.
4: É?
0: É. E aí, você gosta dele mesmo?
4: Ah, mas
0: é amor roxo.
4: Não tem venda não.
0: Não tem venda não? É padre civil? Casamento padre civil? Olha aí, rapaz, que eu encontrei aqui. Olha aí. Tá Origina. Olha aí. Origina, meu irmão. Ah, mesmo se encontrar um TL desse aqui no Brasil, só se for lá pro sul. Aqui no Nordeste, eu acho que não tem, não. Olha, olha. Olha, olha, olha, rapaz. Veio de São Paulo. Veio de São Paulo. Mas tu reformou ele aqui ou já veio desse jeito? Rapaz, beleza. Qual é o teu nome?
4: É Igor.
0: O Igor. Rapaz, você é novo, mas gosta dessas coisas, né?
4: Gosto.
0: Coisa antiga, né?
4: É.
0: Tá
4: esse
0: certo. Esse aí vai ter um próximo ou não? É só esse aí?
5: De carro antigo?
0: Hein?
5: Então a gente tem o Fusquinha.
0: Tem o Fusquinha. Ei, o Fusquinha deve estar lindo demais também.
5: Esse mesmo padrão.
0: Esse padrão. Beleza, então. Rapaz, tá lindo demais, ó. Lindo demais. Isso aí não paga mais IPVA, não paga mais nada. É. TL. Eu acertei a TL mesmo, né? De variante, é. É o TL. A variante era mais larga. Né? Pois é. Amigos, nós estamos fechando aí o nosso vídeo, a nossa matéria com o TL da Volkswagen. E foi show demais, cara. Sensacional. A gente terminou se reinventando para fazer isso aí. Eu saí, mas não tinha nenhum plano de fazer nada do que a gente fez. Mas o nosso vídeo ficou top. Ficou top demais. Eu quero agradecer os nossos internautas que estão acompanhando o nosso canal no YouTube, @LemosCodoMA, para todo o Brasil, para todo o planeta. 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Nós vamos agora para um rápido intervalo comercial. É, e na volta a gente vem com muita polícia. Olha, e nós vamos anunciar, ó, vem muita coisa, mentira aqui, de Flávio Bolsonaro. Vai ser um negócio aqui que vai arrepiar os bolsonaristas e também os lulistas. Você acompanha já já aqui na sua Lemos TV para todo mundo ver. 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
0: 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Alô você, todo mundo aqui na Lemos TV, para todo mundo, viu? Um abração para a família Lemos em São Luís do Maranhão. Um alôzão também para o meu amigo aí no residencial Santa Rita, meu amigo Pádua. É gente demais. Uma pessoa que já foi até entrevistada aqui no programa, né? Olha, breve, mais Cardozinho aqui no programa Maranhão em Debate. Mas nós vamos agora com o bloco da Espolissa. E não esqueça de compartilhar o nosso programa. Olá, meus amigos. Olha, saiu, o cara saiu da penitenciária, no indulto dos pais, E no dia dos pais, o cara vai roubar uma moto pop. Não deu outra. A polícia foi em cima e prendeu o vagabundo. Rapaz, era pra ele ir pra casa dos pais, se balançar numa rede, né? Abraçar a mamãe, o papai, o titio. Oh, eu tô fora da cadeia, tal, tal. Pois o cara foi roubar de novo. Acompanha aí o larápio aí. Cabá bagunçado, rapaz.
7: E aqui ele
8: olha só, está escondida dentro do mato.
9: Também é uma moto tomada de... Tomaram a moto de assalto, né, da mulher.
8: E aqui, ó, indivíduo escondendo ela dentro do mato. E ele está aqui, está algemado, olha só. Já tem plano saindo. Mais uma moto recuperada. E a nossa equipe de reportagem.
7: Uma chorada.
8: Mostra aqui, Luciano. Tem uma coisa a falar aí, Cid? O que você quer falar? A respeito desse assalto aí, Cid? É, Cid? O cara caiu aí, né? Olha só, ele não quer falar nada, né? Quer falar mais disso, Cidinho? Live aí, também na transmissão. Fizemos suado, não tem nenhum barulho aí do Dia dos Pais. E agora, já vai reformar o
9: governo. A caixa da polícia é uma moto também roubada, tá? Vou mostrar aqui a placa, porque você que é a dona dessa moto aqui, ó. É, placa de Bacabal, PSJ-680I. É uma moto também. Foi tomada de assalto, foi visitada aqui em Bacabal. Duas motos localizadas, essa daqui é a tomada de assalto. Três motos apreendidas, gente. Duas. Essa aqui foi tomada de assalto na BR-316, ali na borracharia próxima a Friobon. E também a moto que foi achada também é uma porta, né? Esse daí é o Cicino e o menor de idade. É o Cicino e o menor de idade. Está aqui.
10: Seria um dos autores do assalto, né?
0: Tem jeito, não. Não tem jeito, não tem jeito. O cara está na prisão, lá comendo de boa. Vem para casa, na hora que sai, que bota o pé fora da prisão, fora do presídio, o cara já vai roubar de novo. Tem jeito, não. Ei, só Jesus na causa. Só Jesus na causa. Olha, tem pastor que tá igual esses meninos aí. O cara tá lá pregando a palavra e aí, de repente, ele começa a aliciar crianças, meninos, um pastor em Passo do Lumiar, em São Luís do Maranhão, na ilha na região metropolitana de São Luís, na Grande Ilha. Né? O pastor lá aliciando menino, rapaz. Rapaz, que pastor vagabundo! Acompanhe.
11: Vai descer, você tá vendo a informação ali. É que tem um pastor, um bandeirador no local, você vai ver. Olha só, bandeirador e delegacia do Maiobão, um pastor foi preso suspeito de abusos sexuais numa igreja. A igreja era no Lima Verde, aqui em Passo do Lumiar. A delegada Maria Eunice fez a investigação, você vê a imagem, o bandeirador acompanhando e o alvo do pastor eram os meninos. As vítimas procuraram a delegacia, eu perguntei para o pastor. Pastor, conheceis a verdade vos libertará. O senhor cometeu os crimes?
12: Onde era essa igreja e como que aconteceu essa investigação para você concluir essa prisão?
13: Olha, essa igreja é denominada Palavra Falada, né? Fica no Lima Verde. Na verdade, hoje eles até mudaram a denominação da igreja, ficou o Tabernáculo, exatamente para desvincularem o pastor do nome da igreja, que era a Palavra Falada, já com o nome de três vítimas. Foi a partir daí que nós começamos a investigação, e essas vítimas hoje já são maiores de idade, 18, 19 anos. Tem outros que não se sentiram à vontade para falar, com vergonha. Hoje tem alguns que têm até sequelas por conta de tudo isso aí, porque eram crianças e adolescentes da época. E a informação que eu tenho também é que ele fazia isso até dentro da igreja. Dentro da igreja. Ele levava as crianças lá para o escritório dele e lá ele agradava as crianças, tirava foto das crianças. As crianças, ele dizia que era para acompanhar o desenvolvimento corporal da criança.
12: Fotos íntimas.
13: Fotos íntimas da criança.
12: Delegada, o alvo dele pela investigação é que eram só os meninos da igreja, né? Adolescentes, né? Do sexo masculino.
13: Só adolescentes, só meninos. Só meninos. Inclusive, ele, fala, ele pegava esses meninos, passava final de semana com eles, levava para banhos, para rios, enfim, eram só meninos.
11: A reportagem, os detalhes, é no Bandeira 2, 7 horas ao vivo, na TV Difusora.
0: Eu fico me perguntando como é que um pastor que prega a palavra se mete numa enrolada dessa. Será que ele não pensa? Eu acho que é o capeta, é um satanás mesmo. Por quê? Ele sabe que na hora que a bomba estourar, ele está lascado. Qual é a moral que ele vai agora ficar lá na plataforma, no púlpito, pregando a palavra de Deus, na igreja dele lá? Só se for os irmãos coniventes com ele que vão aceitar um pastor desse. Está despachado. Olha lá na Paraíba uma confusão com o pastor da Assembleia de Deus, mesmo lá foi confusão. Ele querendo que um pastor ficasse lá, mas para confusão, entrar pela polícia, confusão. Mas, meus amigos, olha, um homem matou um outro homem no povoado São Benedito, não, São Benedito, como é que é, rapaz? Santo Antônio, São Benedito não, Santo Antônio dos Pretos. E ele viu que a coisa estava preta, os familiares orientaram ele, te entrega logo, vai logo dentro do camburão, vai dentro da viatura, porque o negócio tá feio para ti, se tu correr, o bicho pega, e se ficar, o bicho come. E a polícia foi lá e crau. Acompanha, a reportagem é do nosso repórter Cenas Freitas.
14: Eu paro. Tô solto, ó.
0: Na realidade, não é o Cenas Freitas. Isso aí é lá em Belo Jardim, em Pernambuco. Os policiais quase matam o preso. Três policiais em cima do preso para poder imobilizar o preso, lá em Belo Jardim. Meu irmão, lá foi sufoco. O preso quase morre sem ar. A verdade é essa. Dá para agora, vamos chamar agora, vamos ver se conseguimos agora, produção. A matéria agora com o nosso repórter, Cenas Freitas, lá em São Benedito, ou melhor, Santo Antônio dos Pretos. Ele se entregou à polícia. Vamos acompanhar. Se não der, a gente põe a matéria amanhã, tá bom? Então tá bom. Vamos chamar aqui, olha, presidiário que estava de saidinha no Dia dos Pais é assassinado. Tá aí? Vamos chamar a matéria aí? Pode ser? Vamos lá. Vamos acompanhar. Olha, não teve muita sorte, não. Olha, ele saiu da prisão. Você vai acompanhar as informações aqui no seu programa Maranhão em Debate. É notícia lá do blog do Maílson Reis. E aí, não deu outra. Ele foi alvejado com disparos, meus amigos. Morreu na hora. Pois é, era melhor ele estar lá na cadeia, lá em Pedrinhas. Olha, um codoense foi assassinado na noite deste último sábado, por volta das 22 horas e 30 minutos, no bairro da rua... Ele mora na rua Viana, no Codo Novo. Morava, né? De acordo com informações, a vítima foi identificada como Antônio Filho, presidiário que estava de saidinha do Dia dos Pais na unidade prisional de ressocialização lá de Coroatá. Veio para Codó só para morrer. Ao lado do corpo ficou uma arma de fabricação caseira, tipo pistola, quebrada em duas partes, por razões ainda desconhecidas. Aí o homem morreu. saiu só para morrer. E são algozes, né? O cara vai preso e deixa um monte de intrigados, um monte de faccionados fora. Aí quando volta para uma saidinha, é só para morrer. A realidade é essa. E aí a gente fica se lamentando aqui, porque de qualquer forma, sendo larápio ou não, é um ser humano. Né? É um ser humano. Mas, meus amigos, olha, conseguiu aí a matéria? Lá do Santo Antônio dos Pretos? Então vamos agora para a matéria lá de Santo Antônio dos Pretos, onde um homem se entregou à polícia depois de ter assassinado um outro homem. Acompanhe.
15: Boa noite a todos e a todas. Nós tivemos uma informação privilegiada, né, de uma pessoa lá da comunidade de Santo Antônio dos Pretos, onde houve um homicídio, que a pessoa, ele se entregou a pedido da família, porque lá estava muito, um clima muito tenso, e a gente estava lá acompanhando isso aqui, né? E essa pessoa lá nos avisou que o Ayrton, como é mais conhecido, Ayrton, ele se entregou, está acabando de chegar aqui, olha, imagem exclusiva, né? É, a pessoa que esse Ayrton, que é o suspeito de ter matado aí o seu Antônio, ele se entregou, e a gente vai tentar falar isso aqui, imagens exclusivas para vocês aqui agora, né? A gente vai tentar falar com ele. Tivemos essa informação lá de pessoas que lá da comunidade São Antônio dos Pretos, que os agentes teriam ir lá buscar ele lá, porque ele sofreu aí, os parentes pediu para que ele pudesse fazer a sua os agentes foram lá, foram buscar ele lá, né? Tive umas informações lá do povoado, lá de São Antônio dos Pretos, que ele estava querendo se entregar, né? Porque a pressão estava muito grande. A pressão estava muito grande sobre ele, né? Muito grande. E aí parentes pediram para que ele pudesse se entregar. Está aqui, imagens exclusivas para você. No momento que ele chega aqui, é identificado como Ayrton. Essa informação que nós temos aqui, a gente fala com ele. A informação foi uma informação que nós tivemos lá do povoado, lá de Vai Fez, fala aqui, com ele aqui. Senhor Ayrton, você quer falar pra gente aí, por gentileza? Por que você matou o seu Antônio, por gentileza? Você pode falar pra gente?
16: Rapaz, é porque toda vez quando a gente eu tava aí, ele me via e começava com uma coisa, me chamava de safado, de ladrão, não sei o quê, ele fazia as coisas dele, roubava as coisas dele mesmo, vendia. Aí ele dizia que era eu, tudo ele dizia que era eu. Vi a minha mãe pagar um celular de R$600, sem ela ter condição de pagar, dizendo que eu tinha roubado, sem eu ter pegado. Aí também eu cansei, e aí foi o jeito. Ele me jogou 3 pedras, não pegou nem mim, só pegou uma bem aqui na minha perna. Aí ele correu pra cima de mim, eu corri pra dentro de casa, eu dizendo pra ele, rapaz, larga de mão que eu quero é dormir, já pra estar embora, pra estar casa, ele em cima direto. Aí foi o jeito de eu usar minha defesa.
15: E a arma, você?
16: A arma perdeu, na hora que eu saí correndo, não sei onde caiu. Acho que caiu bem no quadrozinho que eu passei por dentro.
15: E o senhor tava onde, senhor, esse tempo todo?
16: Eu tava no mato.
15: No mato. Aí você teve aí o pedido dos seus irmãos pra que você se entregasse, né?
16: Foi.
15: Ó, você tá arrependido?
16: Rapaz, pô, porque aí muitas vezes o cara, se eu não tivesse feito também com ele, ele tinha feito comigo, porque do jeito que ele tava lá, né?
15: Há tempo ele vinha com essa confusão com o senhor?
16: Ah, vontade de ver toda vez, ficava me chamando um bocado de nome lá, me xingando lá, toda hora me xingava.
15: E a confusão seria por quê?
16: Hã?
15: A confusão seria por quê, essa briga de vocês dois?
16: Eu mesmo nunca tive nada contra ele, não. Agora ele todo tempo teve contra mim, todo tempo.
15: A briga assim entre vocês, vocês são amigos, são vizinhos?
16: Nunca não cheguei a brigar assim, discutir, só vem a discussão, tá entendendo? Assim, pode dizer não.
15: Que tipo de discussão, saber, seu Ayrton?
16: É porque ele ficava falando um bocado de corra lá que eu não fazia, ele dizia que era eu, entendeu?
15: O que seria essa? Fazia que você
16: dizendo não que era roubo, ele mesmo tinha uma borracharia lá, ele pegava as coisas dele, vendia e dizia que era eu. Dizia lá pros pais dele lá, veio ele que roubou minhas coisas e tal. Ele vinha, que ele tava indo 17, ele vinha pegar as coisas. Aí trocava ele em 17 por droga e dizia que era eu. Dizia pro pessoal dele lá, o pessoal dele tudo acreditava lá, mas eu nunca não fiz daí com ele, não.
15: Como que você, na de onde? Como é que aconteceu toda a confusão? Você pode falar pra gente?
16: Não, agora eu não quero falar mais, não.
15: Tá bom, tá aí, né? A gente vai, tá sendo conduzido aqui pra delegacia. Muito obrigado, seu Ayrton. Né? Tá sendo conduzido aqui pra cela, muito obrigado ainda. A informação de uma pessoa assim, lá da comunidade que falou pra gente que ele queria se entregar a pedido da família. E a gente recebeu, a gente quer aqui agradecer essa pessoa lá que falou pra gente que ele tinha se entregado a pedido da família e agora ele está sendo conduzido aqui para dentro de uma cela de condução, né? Para que ele possa responder aí pelo seu crime, como ele mesmo disse aí, né? como ele mesmo disse, ele falou porque, qual foi o motivo de ter matado o seu Antônio. Esse crime aconteceu na noite de ontem, ali no povoado Santo Antônio dos Preto, o Quilombo, é um dos quilombos reconhecidos pela Federação Santo Antônio dos Pretos. E a gente teve essa informação que ele teria se entregado a pedido da família. Né? A pedido da família, ele teria se entregado. E agora ele estava coagido, como ele falou, ele estava escondido, né, guardado ali dentro no mato. E a pedido da família, ele se entregou. Né? Agora ele vai ser ouvido pelo delegado de plantão, né? Delegado Gabriel, se eu não me engano, se é ele que está aí de plantão, para fazer aí a auditiva dele. Ainda se encontra, né, em flagrante, porque estava tendo aí uma perseguição continuada sobre ele aí. A polícia militar, a polícia civil estava aí à procura dele, hoje mesmo.
0: Aí, meus amigos, olha, confusão não dá certo. Confusão não dá certo, aí o homem confessando que matou o seu Antônio lá no povoado Santo Antônio dos Pretos, e a reportagem do nosso repórter Sena fez. Mas olha, Emílio Matos poderá sentar no banco dos réus pelaquela morte. Segundo o que foi mostrado nas reportagens, nos vídeos, ele vinha embriagado, passou a noite todinha bebendo, vinha em um Renegade, e aí bateu, por pouco não matou Antônio Carlos também. Acompanhe aqui a matéria com o nosso repórter Assédio Trindade. Vamos lá. Fala aí, Assédio.
17: O caso da morte de seu Ximenes, ocorrida em 23 de março, às 5 horas e 8 minutos, na rua Pernambuco, bairro São Francisco, cujo principal acusado é Emílio Matos, advogado, ex-vereador do município de Codó, terá um novo capítulo. Está marcada para 27 de agosto, às 8 horas e 45 minutos, a chamada audiência de instrução e julgamento. Nesta audiência, são ouvidas as testemunhas de defesa, as testemunhas de acusação. Se tiver autoridade policial também é ouvida, se tiver perito também é ouvido, e lá, no final, é ouvido o próprio réu, que nesse caso é Emílio Matos, que foi já denunciado oficialmente pelo Ministério Público, isso ainda em julho de 2024, quando o crime ocorreu, pelo crime de homicídio doloso no âmbito do trânsito. Existe uma guerra entre a defesa de Emílio e o próprio Ministério Público para saber se ele vai ser julgado de maneira simples pelo homicídio no trânsito na modalidade culposa, que é quando ele não tem intenção de matar, ou se será julgado num júri popular com 7 pessoas do povo decidindo o destino dele, assim como quer o Ministério Público, que na pessoa, à época, da promotora Valéria Chaib, o denunciou pelo crime doloso no âmbito do trânsito. Ou seja, ao estar embriagado, na opinião do Ministério Público, Emílio teria assumido o risco de matar, que foi o que ocorreu contra seu Ximenes às 5 horas e 8 minutos do dia 23 de março de 2024, escapando ileso do mesmo acidente seu Antônio Carlos, que é um açougueiro. Ambos, vocês lembram, estavam colocando um animal abatido dentro do carro do seu Ximenes quando o Emílio Máximo Renegade bateu contra o seu Ximenes e ele teve morte instantânea naquele momento. Por um milagre ali divino, seu Antônio Carlos teve a habilidade de pular e não ser morto também no mesmo ambiente.
0: Obrigado aí, Assélio, pela sua participação aqui no programa Maranhão em Debate, que tem o oferecimento de mercearia do seu Jacinto. 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
1: 10 horas e 2 minutos.

Jesus é apresentado de diversas formas em toda a Bíblia. De forma mais específica, no Evangelho de Marcos, ele é apontado como um servo. Do capítulo de número 1 ao capítulo de número 7, curas, libertações, o mar se acalmando, uma mostra do poder dele. No capítulo 8, surge uma pergunta interessante. Jesus se direciona aos seus discípulos e diz: quem os homens dizem que eu sou? Só que essa não é a questão mais marcante desse diálogo. Agora Jesus vira para os discípulos e diz: e vocês? Quem vocês dizem que eu sou? O que Jesus está dizendo é: tudo bem,

0: Assim diz a Bíblia.
1: Ouça com o coração. Assim diz a Bíblia. A resposta branda desvia o furor, mas a palavra dura suscita a ira. Provérbios 15:1. Tem mais chegando. Fica por aqui com a gente.
0: Voltaremos a qualquer momento com mais.

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1: Mais uma edição do nosso Acredite Se Quiser por aqui, chegando nesta terça-feira, hoje dia 11 de agosto de 2026. Hipopótamo é filmado perseguindo barco com turistas em Rio de Botsuana. Olha só, gente, uma turista registrou o momento em que o hipopótamo perseguiu um barco com vários participantes em um safari no Rio Chobe, em Botsuana. Um vídeo feito por Osnur Bell viralizou na semana passada. O incidente ocorreu numa parte mais estreita de Rio, onde um enorme hipopótamo macho se sentiu ameaçado pela presença da embarcação e iniciou uma perseguição em alta velocidade, saltando repetidamente para fora da água, poucos metros da popa. Ao notar o comportamento territorial do animal solitário, o guia agiu rápido, alertou os passageiros e acelerou o motor para escapar do ataque iminente. Felizmente, a embarcação conseguiu se distanciar de forma segura e ninguém ficou ferido. Embora pareçam lentos fora d'água, os hipopótamos são ágeis dentro dela, né? Extremamente territoriais, e estão entre os animais mais perigosos e letais da África. Eles não nadam no sentido tradicional, mas utilizam o fundo dos rios para pegar impulso e saltar com grande velocidade, hein? É, rapaz. Que coisa, viu? Eu sou Kleber Salles, esse foi o nosso Acredite Se Quiser. Grande abraço pra você e até lá, hein?
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1: De volta nessa terça-feira aqui com mais uma edição do nosso Acredite Se Quiser. E olha essa aqui, gente. Durante uma reunião política na Nova Zelândia, uma vereadora protagonizou uma situação inusitada ao participar da videoconferência diretamente do banheiro de casa. Pois é, Ju Geller aparentemente não percebeu que a câmera estava ligada e apareceu na tela com roupas penduradas ao fundo. A prefeita de Dunedin, Sophie Baker, tentou alertá-la discretamente, sugerindo que mudasse o posicionamento da câmera. Ao perceber a situação, Ju respondeu com tranquilidade e afirmou que não havia problema em os colegas verem suas roupas. O momento ficou ainda mais curioso quando a sombra de uma pessoa apareceu pelo vidro do box. Mesmo assim, a vereadora continuou normalmente seu discurso sobre gastos da administração pública sem se deixar abalar pelo constrangimento, hein? Ai, ai, ai, ai, ai... Tava nem aí, tava, o ambiente lá era, né, é um ambiente de banheiro ali mesmo, viu? Eu sou Kleber Salles e volto na próxima edição do Acredite Se Quiser. Grande abraço e até lá, hein?
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1: 12 horas e 2 minutos.
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0: Previsão do tempo para terça-feira, 11 de agosto de 2026. Região Centro-Oeste. Em Goiânia, Goiás, o dia vai ser de céu com poucas nuvens. Os termômetros registram mínima de 16 e máxima de 33 graus. A umidade relativa do ar gira em torno de 80 a 20%. Nova Bandeirantes, Mato Grosso, comemora mais um ano de fundação com céu encoberto. A temperatura mínima é de 24 e a máxima 41 graus. A umidade relativa do ar é de 80 a 15%. Região Nordeste. Fortaleza, Ceará, vai ter uma terça-feira com muitas nuvens e possibilidade de chuva isolada. A temperatura marca mínima de 24 e a máxima de 32 graus. A umidade relativa do ar vai de 90 a 60%. Pedro II, no Piauí. Sopra velhinhas diante de um céu com muitas nuvens, mas não deve chover. A temperatura mínima é de 21 e a máxima 33 graus. A umidade do ar varia de 80 a 30%. Região Norte. Em Manaus, Amazonas, a terça-feira vai ser de céu com muitas nuvens. A temperatura mínima é de 25 e a máxima de 35 graus. A umidade do ar é de 85 a 50%. Porto Velho, Rondônia, tem previsão de céu com muitas nuvens e pancadas de chuva isoladas. A temperatura mínima é de 25 e a máxima de 36 graus. A umidade relativa do ar é de 80 a 20%. Região Sudeste, em Belo Horizonte, capital mineira, a previsão é de céu encoberto. Os termômetros registram mínima de 17 e máxima de 28 graus. A umidade relativa do ar vai de 90 a 50%. Pereira Barreto, São Paulo, comemora aniversário nesta terça-feira sob céu com poucas nuvens. A temperatura mínima é de 17 e a máxima de 32 graus. A umidade relativa do ar é de 85 a 40%. Região Sul. Em Florianópolis, Santa Catarina, terça-feira, vai ser de céu com muitas nuvens e chuva isolada. Os termômetros registram mínima de 12 e máxima de 14 graus. A umidade relativa do ar oscila entre 95 e 65%. Em Nova Prata, Rio Grande do Sul, a comemoração de aniversário vai ser sob céu com poucas nuvens, sem previsão de chuva. Os termômetros registram mínima de 7 e máxima de 14 graus. A umidade relativa do ar fica entre 100 e 65%. Você ouviu a previsão do tempo para esta terça-feira, 11 de agosto de 2026, com informações do IBGE Cidades e do Instituto Nacional de Meteorologia, INMET.
1: Cerca de 170 policiais militares estão nas ruas do Rio de Janeiro em mais uma fase da Operação Interceptação, que tem como objetivo ampliar o enfrentamento aos roubos de veículos, de cargas e a atuação de grupos criminosos. As ações acontecem em 15 bairros da Zona Norte da capital fluminense. De acordo com a Polícia Militar, as ações são definidas a partir da análise dos indicadores de criminalidade e de informações produzidas pelos setores de inteligência da corporação. A partir desse mapeamento, é feito um plano para direcionar o emprego dos agentes em pontos considerados estratégicos, ampliando a capacidade de prevenção e resposta diante de possíveis ocorrências. A Operação Interceptação integra as ações permanentes da PM do Rio de Janeiro, voltadas ao reforço do policiamento em regiões prioritárias. A ação acontece em diversas fases, sendo que a anterior foi deflagrada em meados de julho. Todas as etapas operacionais de reforço e expansão territorial se concentraram na Zona Norte, voltadas para apreensões de armas e recuperação de veículos e motocicletas roubadas.
2: O Tribunal de Contas da União quer ouvir motoristas de todo o país sobre a qualidade dos combustíveis e a fiscalização dos postos. Para isso, elaborou um questionário que está disponível pela internet e pode ser respondido até 10 de setembro por caminhoneiros, motociclistas, taxistas, motoristas de aplicativo e qualquer pessoa que dirija um veículo. A consulta faz parte de uma auditoria do TCU para avaliar como a ANP, Agência Nacional do Petróleo, Gás Natural e Biocombustíveis, fiscaliza a qualidade dos combustíveis vendidos no Brasil. O objetivo é identificar possíveis falhas na fiscalização, principalmente nos estados da região norte, além de dificuldades de atendimento e comunicação da ANP com os consumidores. As respostas vão ajudar a aprimorar o acompanhamento das denúncias feitas à agência sobre combustíveis de baixa qualidade que podem causar prejuízos aos veículos, além de riscos à segurança, à saúde e ao meio ambiente.
3: Quatro obras marcantes do cinema pernambucano vão circular por cerca de 30 cidades brasileiras entre os dias 13 e 19 de agosto em versões restauradas em 4K. A mostra comemorativa do cinema pernambucano selecionou os filmes Baile Perfumado, de Lírio Ferreira e Paulo Caldas, que completa 30 anos, Baixio das Bestas, de Cláudio Assis, e Cinema Aspirinas e Urubus, de Marcelo Gomes, que celebram 20 anos de estreia, além de Boi Neon, de Gabriel Mascaro, lançado há 10 anos. As sessões vão passar por cidades das 5 regiões do país e serão uma oportunidade para o público rever ou conhecer pela primeira vez 4 filmes que ajudaram a projetar Pernambuco como um dos principais polos do audiovisual brasileiro. Depois de uma primeira cerimônia de lançamento realizada em Recife na semana passada, um segundo evento de apresentação da mostra acontece nesta terça-feira em São Paulo, no Espaço Reserva Cultural, na Avenida Paulista. A programação inclui uma sessão de gala de Baile Perfumado, com as presenças confirmadas dos diretores Lírio Ferreira, Gabriel Mascaro e Marcelo Gomes, além do produtor João Vieira Júnior. As demais cidades por onde os filmes vão circular serão divulgadas no Instagram da organizadora da mostra, a Imovision. Pela rede social também será possível acompanhar informações sobre debates com realizadores, ingressos sociais e outras atividades da celebração do audiovisual pernambucano. A informações da celebração do audiovisual pernambucano.

0: cobraram maior transparência na aplicação dos recursos destinados ao povo Yanomami. A discussão focou na necessidade de fiscalização rigorosa para garantir que as verbas cheguem efetivamente às comunidades indígenas e sejam utilizadas para resolver a crise humanitária na região. A Comissão de Direitos Humanos do Senado tem acompanhado de perto a situação e os parlamentares ressaltaram a importância de combater desvios e ineficiências na gestão desses fundos. A pauta reforça o compromisso com a proteção dos direitos indígenas e a melhoria das condições de vida na terra indígena Yanomami. Um grave acidente na BR-166 em Minas Gerais resultou na morte do motorista de uma carreta-tanque que transportava querosene. O incidente ocorreu na segunda-feira e mobilizou equipes de resgate que precisaram resfriar o tanque devido ao risco da carga inflamável. A rodovia ficou totalmente interditada por horas, causando grandes transtornos no tráfego. As circunstâncias do acidente ainda estão sendo apuradas pela Polícia Rodoviária Federal, que investiga o que provocou a colisão entre os veículos.
1: A Polícia Federal deflagrou uma operação em Maceió, Alagoas, para investigar a aplicação irregular de R$ 97 milhões de reais em recursos previdenciários. Mandados foram cumpridos em uma nova fase das investigações sobre supostas irregularidades na gestão de fundos municipais. As apurações buscam esclarecer o uso indevido desses valores, que deveriam ser destinados à Previdência. A ação da PF reforça o combate à corrupção e à má gestão de verbas públicas, especialmente aquelas que afetam diretamente o futuro dos trabalhadores.
0: Astrônomos tiveram a rara oportunidade de observar a morte explosiva de uma estrela gigantesca do início ao fim, um evento que pode ter deixado um buraco negro. As observações começaram em março, quando um telescópio espacial detectou um clarão de raios X, indicando uma poderosa onda de choque. O fenômeno, conhecido como shock breakout, é notoriamente difícil de detectar devido à sua breve duração. Esta foi a primeira vez que foi observada desde 2008, proporcionando novas compreensões sobre como esses eventos violentos podem ocorrer.
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3: Estamos de volta com o Jornal Conexão Notícias. Agora tem as informações do esporte.
4: Paulinho sofreu uma nova lesão muscular durante a tentativa de retomar a sequência de jogos pelo Palmeiras. Segundo Abel Ferreira, o problema aconteceu no músculo adutor da coxa direita e não tem relação com as antigas fraturas na perna direita, que exigiram duas cirurgias. O atacante deve ficar afastado por aproximadamente mais 2 semanas. Abel explicou que Paulinho está muito ansioso para mostrar seu futebol e justificar o investimento feito pelo clube, e que isso pode ter contribuído para a nova lesão. O técnico reforçou que o problema antigo está superado e que agora o objetivo é recuperar o jogador com calma para que ele possa voltar a ser opção do Palmeiras na reta final da temporada.
5: O Liverpool anunciou a contratação do zagueiro uruguaio Ronald Araújo, de 27 anos, por empréstimo junto ao Barcelona. O defensor, que era capitão do clube catalão até a última temporada, vai defender o time inglês na temporada 2026 e 2027, com opção de compra ao fim do empréstimo. A contratação faz parte da reformulação da defesa do Liverpool, que perdeu Ibrahima Konaté e Andy Robertson nesta janela. Com pouco espaço no Barcelona de Hansi Flick, Araújo chega ao clube inglês pela sua experiência e também pela versatilidade, já que pode atuar tanto como zagueiro quanto como lateral direito. Hulk deve ganhar nova oportunidade como titular do Fluminense após a lesão de John Kennedy, que está fora da temporada. O atacante ainda não conseguiu repetir o bom desempenho esperado desde sua chegada, mas é o único centroavante do elenco que participou de gols desde a retomada do futebol após a pausa para a Copa do Mundo. Com a ausência de John Kennedy, Hulk larga na frente na disputa pela vaga no ataque e deve começar contra o Independiente Rivadavia pela Libertadores. Cano e Rodrigo Castilho também são opções para Zubeldía, mas Hulk terá a missão de aproveitar a sequência e melhorar seus números, tornando-se uma peça mais decisiva no setor ofensivo do Fluminense.
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6: O fenômeno El Niño deste ano pode reduzir a renda e piorar as condições de trabalho em boa parte da América Latina, inclusive no Brasil. Os empregos informais, no campo e ao ar livre serão os mais afetados, alerta a nova pesquisa da Organização Internacional do Trabalho. O alerta aponta para efeitos diferentes dependendo das regiões e do setor produtivo. Por exemplo, no Brasil, o El Niño tem duas principais consequências. Na região sul, serão as chuvas acima da média e o risco de inundações. Isso resulta em perdas para a produção agrícola e danos para a infraestrutura de transporte. Os trabalhadores rurais e da construção civil são os mais expostos ao calor. Já no Nordeste, a tendência é de seca e calor extremo. A eventual quebra de safras pode causar desemprego no campo e a temperatura será prejudicial, por exemplo, para quem atuar no combate a incêndios florestais. O estudo da Organização Internacional do Trabalho lembra que o Brasil já possui uma legislação que estabelece limites para a exposição ao calor, mas o cumprimento desses protocolos é um desafio por causa da informalidade. Entre as recomendações estão o ajuste dos horários de trabalho conforme a temperatura e a garantia de áreas de hidratação e descanso. Mas o El Niño é um problema continental. Este ano, a seca no Canal do Panamá pode impactar uma das principais rotas de transporte marítimo mundial. No Peru, a estimativa é de perda de dezenas de milhares de empregos no setor pesqueiro. E na Colômbia, Equador, Venezuela e Bolívia, que têm alta dependência de hidroelétricas, o racionamento de energia pode reduzir a produção da indústria.
7: O código-fonte das urnas eletrônicas começou a ser inspecionado por técnicos da Procuradoria-Geral da República para as eleições gerais de 2026. A atividade ocorre na sede do Tribunal Superior Eleitoral em Brasília e deve seguir até 13 de agosto. A ação faz parte do ciclo de transparência democrática da Justiça Eleitoral. O objetivo é fortalecer a transparência, a auditabilidade e a confiança no processo de votação. Durante a inspeção, são examinadas a programação das urnas eletrônicas, os módulos de captação de votos e os softwares de transmissão e totalização dos resultados. É justamente para acabar com qualquer desconfiança sobre o processo eleitoral que o TSE abre suas portas para a fiscalização. O secretário de Tecnologia da Informação da Corte, Júlio Valente, explica que o objetivo é mostrar que não há segredos.
8: Mostrar que não tem nada de misterioso, não tem nada de secreto, muito pelo contrário. O nosso trabalho é justamente esse, de aprofundar a transparência e com isso aprofundar a confiança da população no nosso trabalho.
7: Prevista na legislação eleitoral, a inspeção dos códigos-fonte integra um conjunto de ações que inclui também os testes públicos de segurança, as auditorias e a cerimônia de lacração dos sistemas. Os códigos-fonte para as eleições de 2026 foram abertos pelo TSE em outubro do ano passado. Partidos e entidades fiscalizadoras podem fazer inspeções até setembro, antes da cerimônia de assinatura digital e lacração dos sistemas eleitorais.
5: O mercado de tecnologia no Brasil continua a ser um dos setores mais promissores em 2026, com alta demanda por profissionais e salários acima da média nacional. A expansão da inteligência artificial, a necessidade de cibersegurança e a transformação digital impulsionam essa procura. Áreas como dados, inteligência artificial, segurança da informação e desenvolvimento de software estão entre as mais valorizadas. O setor de tecnologia da informação e comunicação já emprega mais de 2 milhões de trabalhadores no país. O Congresso Nacional Brasileiro tem demonstrado uma crescente ampliação de seu poder nas últimas 4 décadas, conforme análise divulgada. Alterações regimentais, processos de impeachment e uma maior ingerência sobre o orçamento público são fatores que contribuíram para essa hipertrofia. Este cenário reflete uma mudança na dinâmica política, onde o legislativo tem ganhado força gravitacional, historicamente reduzindo sua taxa de renovação e consolidando sua influência sobre as decisões do país. Partidos, federações e coligações têm até o dia 15 de agosto de 2026, às 19 horas, para registrar seus candidatos que disputarão as eleições gerais na Justiça Eleitoral. Este é um passo obrigatório para todos que pretendem concorrer a cargos públicos. O calendário do Tribunal Superior Eleitoral estabelece este prazo como limite para o envio dos pedidos de registro, encerrando uma etapa crucial do processo eleitoral. O presidente da Ucrânia, Volodymyr Zelensky, declarou que a Coreia do Norte planeja enviar até 50 mil soldados para a Rússia. A medida visa reforçar as tropas russas no conflito, com Pyongyang atuando como aliada de Moscou. Zelensky também aproveitou a ocasião para solicitar apoio à Coreia do Sul para fortalecer a defesa aérea ucraniana, em meio à intensificação dos ataques e à crescente participação de aliados externos no conflito.
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3: Conexão Notícias fica por aqui. Voltaremos na próxima edição.
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0: As notícias do esporte em destaque para você. Sejam bem-vindos.
2: Sejam bem-vindos. Olá para você. Sejam muito bem-vindos ao Central do Esporte. Aqui o esporte é do começo ao fim. Notícias do seu time do coração, contratações e muito mais a partir de agora. Vem comigo.
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3: O Flamengo venceu o Vitória por 2 a 0 no Maracanã pela 22ª rodada do Brasileirão. Pulgar abriu o placar no primeiro tempo, com um belo chute de fora da área, e Bruno Henrique marcou o segundo na etapa final, garantindo a vitória rubro-negra. Com o resultado, o Flamengo diminuiu a distância para o líder Palmeiras e ganhou força na briga pela liderança do campeonato. Já o Vitória voltou a perder fora de casa e segue em situação complicada na tabela.
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3: Cuca fez um desabafo após a derrota do Santos para o Atlético Paranaense e pediu que o clube resolva o transfer ban para poder contratar reforços. O técnico demonstrou preocupação com o elenco curto, já que o Peixe está na zona de rebaixamento do Brasileirão e ainda disputa a Copa do Brasil e a Sul-Americana. Segundo Cuca, o Santos perdeu jogadores na janela e não conseguiu repor as peças por causa da punição da FIFA. O treinador defende a chegada de 2 ou 3 reforços para incorporar o grupo e admite que, caso a situação não mude, o clube poderá precisar priorizar uma das 3 competições devido ao desgaste do elenco.
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3: Santiago Souza desembarcou no Rio de Janeiro para finalizar sua transferência para o Vasco. O volante argentino, de 27 anos, realizará exames médicos antes de assinar contrato com o clube. Souza chega animado e já se colocou à disposição para estrear pelo Vasco contra o Santos no próximo domingo. A expectativa do jogador é que sua documentação seja regularizada a tempo para ficar à disposição da comissão técnica.
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3: O Botafogo já acertou a saída de 8 jogadores nesta janela de transferências, em uma movimentação que representa uma economia de cerca de 6 milhões de reais por mês na folha salarial. A redução faz parte da estratégia do clube de diminuir os gastos e reorganizar o elenco para a sequência da temporada. A medida também abre espaço financeiro para novas contratações. O Botafogo busca reforçar o grupo, mas trabalha com a necessidade de equilibrar investimentos e salários após um período de mudanças importantes no elenco e na gestão do futebol.
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3: O Corinthians venceu o Bragantino por 2 a 0 pela 22ª rodada do Brasileirão. Rodrigo Garro abriu o placar após uma falha do goleiro Thiago Volpe. E Pedro Raul marcou o segundo gol na etapa final. Com a vitória fora de casa, o Timão chegou aos 30 pontos e se aproximou do G4. Já o Bragantino permaneceu com 31 pontos na parte de cima da tabela, mas perdeu a oportunidade de somar pontos diante da torcida.
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3: João Fonseca foi eliminado nas oitavas de final do Masters 1000 de Montreal. O brasileiro perdeu para o americano Ben Shelton, número 10 do mundo, por 2 sets a 0, com parciais de 6 a 3 e 7 a 6, em um jogo equilibrado principalmente no segundo set. Com a derrota, João encerra sua participação no torneio canadense, após vencer Casper Ruud na fase anterior. Foi a segunda derrota do brasileiro para Shelton, em 2 confrontos entre eles. Agora, João Fonseca volta suas atenções para o Masters 1000 de Cincinnati, que começa nesta semana.
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4: Fique ligado, voltamos já depois do intervalo.
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4: Estamos de volta com o Central do Esporte.
7: Lewis Hamilton, Max Verstappen e Gabriel Bortoleto destacaram o papel fundamental dos seus pais na construção das carreiras até a Fórmula 1. Hamilton relembrou que seu pai, Anthony, chegou a ter 3 empregos para bancar sua trajetória no kart, enquanto Verstappen ressaltou os conhecimentos técnicos e a dedicação de Jules, que praticamente abriu mão da própria carreira para acompanhar o filho. Bortoleto também contou que o pai, Lincoln Oliveira, foi decisivo para que ele perseguisse o sonho de chegar à F1, inclusive investindo na carreira enquanto conciliava os negócios. O brasileiro precisou se mudar para a Itália aos 12 anos e ficou longe da família durante parte da formação. Para os 3 pilotos, os títulos e conquistas nas pistas acabaram se tornando uma forma de retribuir todo o esforço e os sacrifícios feitos pelos pais.
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8: Paulinho sofreu uma nova lesão muscular durante a tentativa de retomar a sequência de jogos pelo Palmeiras. Segundo Abel Ferreira, o problema aconteceu no músculo adutor da coxa direita e não tem relação com as antigas fraturas na perna direita, que exigiram 2 cirurgias. O atacante deve ficar afastado por aproximadamente mais 2 semanas. Abel explicou que Paulinho está muito ansioso para mostrar seu futebol e justificar o investimento feito pelo clube, e que isso pode ter contribuído para a nova lesão. O técnico reforçou que o problema antigo está superado e que agora o objetivo é recuperar o jogador com calma para que ele possa voltar a ser opção do Palmeiras na reta final da temporada.
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8: O Liverpool anunciou a contratação do zagueiro uruguaio Ronald Araújo, de 27 anos, por empréstimo junto ao Barcelona. O defensor, que era capitão do clube catalão até a última temporada, vai defender o time inglês na temporada 2026 e 2027, com opção de compra ao fim do empréstimo. A contratação faz parte da reformulação da defesa do Liverpool, que perdeu Ibrahima Konaté e Andy Robertson nesta janela. Com pouco espaço no Barcelona de Hansi Flick, Araújo chega ao clube inglês pela sua experiência e também pela versatilidade, já que pode atuar tanto como zagueiro quanto como lateral direito.
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8: Hulk deve ganhar nova oportunidade como titular do Fluminense após a lesão de John Kennedy, que está fora da temporada. O atacante ainda não conseguiu repetir o bom desempenho esperado desde sua chegada, mas é o único centroavante do elenco que participou de gols desde a retomada do futebol após a pausa para a Copa do Mundo. Com a ausência de John Kennedy, Hulk larga na frente na disputa pela vaga no ataque e deve começar contra o Independiente Rivadavia pela Libertadores. Cano e Rodrigo Castilho também são opções para Zubeldía, mas Hulk terá a missão de aproveitar a sequência e melhorar seus números, tornando-se uma peça mais decisiva no setor ofensivo do Fluminense.
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9: E a eliminação da Copa do Mundo encerrou um ciclo, mas a reformulação da seleção brasileira já tem um cronograma definido pela CBF. Após uma pausa das operações do Departamento de Futebol Masculino, os trabalhos retornam para planejar a primeira superdata FIFA que abrirá oficialmente o ciclo para a Copa do Mundo de 2030. O novo formato criado pela FIFA muda a lógica de trabalho da comissão técnica. Em vez de 2 janelas de 10 dias entre setembro e outubro, haverá um único período de 15 dias de concentração entre 21 de setembro e 6 de outubro.
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9: E o presidente da Federação Internacional de Automobilismo já deixou claro que deseja voltar com os motores V8 para a Fórmula 1 em um futuro próximo. Agora, o executivo revela que a entidade também tem estudado a possibilidade de trazer de volta o reabastecimento durante as corridas. O plano da FIA para o novo regulamento tem como uma de suas prioridades reduzir o peso dos carros em até 100 quilos, além de reduzir os custos de produção e produzir motores com ruídos mais altos. Entretanto, um V8 aspirado naturalmente, mais leve do que os motores utilizados hoje, consome muito mais combustível para completar a distância de uma corrida do que os atuais V6 turbo híbridos usados desde 2014.
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9: E a Cazé TV confirmou que transmitirá os Jogos Olímpicos de 2028, que serão realizados em Los Angeles, nos Estados Unidos. O anúncio reforça a estratégia da plataforma de ampliar sua participação na cobertura dos principais eventos do calendário esportivo internacional. A edição de 2028 marcará o retorno dos Jogos Olímpicos a Los Angeles, cidade que já sediou o evento em 1932 e 1984. A expectativa é de que o torneio reúna milhares de atletas de todo o mundo em mais de uma semana de disputas.
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4: Com essas, a gente encerra mais uma edição do Central do Esporte. Na próxima, tem mais.
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12: Olá, eu sou a Tati Chagas e esse é o nosso Alimente-se Bem de hoje. Vamos a mais uma dica. Beba muita água. Beber água durante o dia faz com que o nosso corpo se mantenha bem hidratado, ajuda o organismo a transportar os nutrientes que precisamos e contribui na digestão dos alimentos. Um truque para saber se você está bebendo água o suficiente é verificar a cor da urina, a qual deve estar em uma tonalidade amarela bem clara.
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14: Meio-dia e 43 minutos.

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0: As notícias do esporte em destaque para você. Sejam bem-vindos.
2: Sejam bem-vindos. Olá para você. Sejam muito bem-vindos ao Central do Esporte. Aqui o esporte é do começo ao fim. Notícias do seu time do coração, contratações e muito mais a partir de agora. Vem comigo.
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3: O Flamengo venceu o Vitória por 2 a 0 no Maracanã pela 22ª rodada do Brasileirão. Pulgar abriu o placar no primeiro tempo, com um belo chute de fora da área, e Bruno Henrique marcou o segundo na etapa final.
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7: 12 horas e 45 minutos.

0: Estamos chegando com o Jornal é Notícia. A partir de agora, tem informação no seu rádio. Sejam bem-vindos.
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2: Um terremoto de magnitude 7.4 atingiu a Colômbia, provocando mortes, feridos e uma vasta destruição em diversas cidades. Cali foi uma das mais afetadas, com relatos de pelo menos 20 prédios que desabaram. O presidente colombiano, Abelardo de la Espriella, anunciou que visitará as áreas atingidas para acompanhar de perto os esforços de resgate e assistência. Celebridades como Shakira também manifestaram solidariedade ao país.
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3: A guerra entre os Estados Unidos e o Irã tem levado ao esgotamento dos estoques de armamentos americanos a níveis preocupantes, desviando suprimentos de outras regiões como Ásia e Europa. Autoridades expressam alarme com a situação, que pode levar anos para ser reposta. Paralelamente, o Irã impôs uma série de condições para a reabertura do estratégico Estreito de Hormuz, gerando incertezas no mercado global e contribuindo para a alta nos preços do petróleo.
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2: A China formalizou seu pedido para participar das consultas na Organização Mundial do Comércio, em apoio à ação do Brasil contra as tarifas impostas pelos Estados Unidos. O governo Trump aplicou sobre taxas de até 37,5% sobre produtos brasileiros, baseadas em investigações comerciais. Pequim argumenta ter um interesse comercial substancial nas consultas, citando investigações americanas sobre suposto uso de trabalho forçado que afetam suas próprias exportações. A data para as consultas ainda não foi definida.
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4: O mercado de tecnologia no Brasil continua a ser um dos setores mais promissores em 2026, com alta demanda por profissionais e salários acima da média nacional. A expansão da inteligência artificial, a necessidade de cibersegurança e a transformação digital impulsionam essa procura. Áreas como dados, inteligência artificial, segurança da informação e desenvolvimento de software estão entre as mais valorizadas. O setor de tecnologia da informação e comunicação já emprega mais de 2 milhões de trabalhadores no país.
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5: O Congresso Nacional Brasileiro tem demonstrado uma crescente ampliação de seu poder nas últimas 4 décadas, conforme análise divulgada. Alterações regimentais, processos de impeachment e uma maior ingerência sobre o orçamento público são fatores que contribuíram para essa hipertrofia. Este cenário reflete uma mudança na dinâmica política, onde o legislativo tem ganhado força gravitacional, historicamente reduzindo sua taxa de renovação e consolidando sua influência sobre as decisões do país.
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6: Partidos, federações e coligações têm até o dia 15 de agosto de 2026, às 19 horas, para registrar seus candidatos que disputarão as eleições gerais na Justiça Eleitoral. Este é um passo obrigatório para todos que pretendem concorrer a cargos públicos. O calendário do Tribunal Superior Eleitoral estabelece este prazo como limite para o envio dos pedidos de registro, encerrando uma etapa crucial do processo eleitoral.
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7: O presidente da Ucrânia, Volodymyr Zelensky, declarou que a Coreia do Norte planeja enviar até 50 mil soldados para a Rússia. A medida visa reforçar as tropas russas no conflito, com Pyongyang atuando como aliada de Moscou. Zelensky também aproveitou a ocasião para solicitar apoio à Coreia do Sul para fortalecer a defesa aérea ucraniana, em meio à intensificação dos ataques e à crescente participação de aliados externos no conflito.
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8: 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A Constituição Federal Brasileira reconhece e protege a organização social, costumes, línguas, crenças, tradições e direitos sobre as terras que os indígenas ocupam. 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Além de casos de violência, discriminação, intolerância, intimidação, ameaças e outras violações de direitos humanos. A ligação para o Disque 100 é gratuita e pode ser feita a partir de qualquer telefone fixo ou celular em todo o Brasil. O serviço recebe, analisa e encaminha denúncias aos órgãos de proteção, defesa e responsabilização. Além de receber denúncias, o serviço também dá informações e orientações sobre direitos, programas, campanhas e serviços de atendimento disponíveis nas esferas federal, estadual, distrital e municipal. O Disque 100 funciona 24 horas por dia, todos os dias da semana. O atendimento também pode ser feito por WhatsApp, no número 61 99611 0100.
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9: 81. Acredite se quiser. Esse é o número de tornados já identificados no Brasil até o mês de julho deste ano pela Prevolts, a plataforma de registro e observadores de tempestades severas, que reúne diversos meteorologistas voluntários brasileiros. Segundo a instituição, até o final de 2026, este número ainda pode ser ultrapassado e quebrar o recorde de 92 tornados registrados no ano passado. Segundo o relatório da Prevolts, entre 2018 e 2025, o número de tornados no Brasil aumentou gradativamente, mas não se pode afirmar com certeza que o crescimento tem relação com as mudanças climáticas. Segundo os pesquisadores, o aumento se dá pela capacidade da própria população de registrar a ocorrência dos tornados com um aparelho celular, algo impossível em décadas passadas. Outros estudos colocam o país como o segundo mais propenso à incidência de tornados no mundo, somente atrás dos Estados Unidos. Isso ocorre, pois as condições climáticas, principalmente na região sul, favorecem a formação de um tipo de tempestade severa chamada de supercélula. Mais raras que as demais, ela costuma trazer quedas de granizos grandes e ventos intensos. Além disso, podem formar colunas de ar, que giram em altas velocidades em um formato semelhante ao de um funil, descendo da base da nuvem até o solo. O meteorologista da Universidade Federal de Pelotas, Vitor Castilho, explica o processo.
10: As supercélulas se formam em condições onde há diferença de temperatura entre duas massas de ar, uma massa de ar mais quente e úmida e outra de ar mais frio e seco, que geram essas violentas tempestades que adquirem rotação. Essa rotação dentro da supercélula, em alguns casos, acaba se estendendo até o solo, fazendo com que ocorra o tornado.
9: O sul brasileiro é uma zona de encontro entre massas de ar com diferentes temperaturas e umidades, o que favorece o surgimento de tempestades com o potencial de desencadear tornados. O mais recente foi registrado na última terça-feira e deixou 4 pessoas feridas e uma série de estragos nos municípios Giruá, 7 de Setembro e Senador Salgado Filho, ao noroeste do Rio Grande do Sul. Atualmente, não é possível prever exatamente o local onde a coluna de ar vai tocar o solo. No entanto, há como antever a chegada das grandes tempestades, conforme explica o meteorologista da Universidade Federal de Santa Maria, Murilo Lopes.
11: Para as tempestades que são tipicamente capazes de causar tornados, a gente precisa que o vento esteja variando verticalmente, ou seja, ganhando intensidade e também mudando de direção conforme a gente vai subindo na atmosfera. Nesse caso, né, a gente consegue com alguns dias de antecedência antever, por exemplo, a formação dessas tempestades que vão adquirir rotação ao longo do seu eixo, já com um período de 24, 48 horas antes, né, especialmente para alguma região.
9: Para acompanhar o tornado, é preciso um radar meteorológico, equipamento emissor de ondas eletromagnéticas que interagem com as partículas de água nas nuvens. Vitor Castilho explica que estas ferramentas são fundamentais para a chamada previsão de curto prazo.
10: Basicamente, é o monitoramento e o alerta da previsão do tempo. Então, o radar meteorológico ele consegue detectar as tempestades que já estão formadas e identificar dentro delas assinaturas que podem indicar a presença da rotação dentro da tempestade e até mesmo, em alguns casos, conseguem detectar o tornado ocorrendo naquela região. Então, a partir dos dados do radar meteorológico, nós conseguimos antecipar com alguns minutos a ocorrência desses fenômenos.
9: No entanto, os dois pesquisadores destacam que, apesar das evoluções nos últimos anos, os radares brasileiros estão defasados e precisam ser modernizados para que a emissão de alertas à população seja mais eficiente. Murilo Lopes, inclusive, destaca que é preciso ampliar a quantidade de equipamentos e a cobertura dos radares.
11: É importante, né, nesses radares, que eles tenham uma cobertura que seja feita ali numa área de 250 quilômetros, né, até é possível, né, ter informações sobre tempestades a uma distância maior, mas se perde muita qualidade nessa informação. Por efeito de curvatura terra, esse feixe de ondas, ele vai, na verdade, estar atingindo muito mais longe o topo das tempestades e não a parte que está próxima à superfície, que é onde os fenômenos de tempo severo estão acontecendo. Então isso, né, aumenta o número de equipamentos que é necessário, por exemplo, para cobrir alguns estados.
9: Outro problema é a falta de preparo das cidades contra eventos meteorológicos da magnitude de um tornado, vendavais ou quedas de granizos. Vitor Castilho explica algumas medidas que já vêm sendo adotadas por outros países.
10: A principal maneira para evitar os efeitos de um tornado é se escondendo embaixo da terra. Então, a melhor forma seria que fossem construídos abrigos, principalmente em cidades grandes, né? Instalação de sirenes de emergência e também a integração aí com os aplicativos de celular, como estamos vendo recentemente já no Brasil. E também um treinamento, né? Com as equipes, por exemplo, da Defesa Civil, com simulações de evacuação direcionadas em caso desses eventos.
9: Segundo os pesquisadores, por conta da mudança da dinâmica dos ventos, o Super El Niño também pode causar o aumento das grandes tempestades na região sul neste segundo semestre, acarretando em fenômenos meteorológicos mais extremos, incluindo a possibilidade de tornados na região. A recomendação é estar atento às previsões meteorológicas e seguir as regras de proteção emitidas pela Defesa Civil.
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12: Motoristas de aplicativo e taxistas cadastrados na plataforma 99 poderão receber R$ 350 por mês em cashback ao financiar seu veículo na Caixa. A medida é resultado de uma parceria entre o banco e a plataforma. Os financiamentos contemplados pela campanha são a partir de R$ 40 mil e com prazo mínimo de 36 meses. O cashback será pago por até 18 meses. Para receber o benefício, o motorista precisa contratar o financiamento pelo canal exclusivo da parceria no WhatsApp Caixa, fazer a adesão à campanha e cumprir ainda as seguintes condições. O motorista precisa estar em dia com a Caixa, manter chave Pix, CPF celular no banco e ter uma conta de depósitos ativa na instituição. E também realizar pelo menos 350 viagens na plataforma 99 durante o mês de apuração. A Caixa e a 99 vão verificar mensalmente se o motorista atende a todos os critérios da campanha. Se algum dos requisitos não for cumprido, o cashback não será concedido naquele mês. O valor do benefício será pago na conta da Caixa e a recompensa pode chegar a R$ 6.300 durante todo o período da campanha. Os motoristas também terão acesso a um canal de relacionamento para tratar do financiamento. Para saber mais sobre a campanha, os motoristas podem consultar o site da Caixa. É o www.caixa.gov.br. Também podem entrar em contato pelo WhatsApp do banco no número 0800-104-0104 ou procurar uma agência da instituição.
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0: A influenciadora cearense Alana Alves da Silva, de 28 anos, conhecida como Vampira 085 nas redes sociais, morreu em um grave acidente de carro na BR-251, em Salinas, Minas Gerais. O veículo em que ela estava colidiu de frente com outro carro. Segundo informações da Polícia Rodoviária Federal, o carro de Alana transportava 137 quilos de maconha e tentava fugir de uma abordagem policial no momento do acidente, que resultou na morte de 7 pessoas.
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0: Debatedores no Senado Federal cobraram maior transparência na aplicação dos recursos destinados ao povo Yanomami. A discussão focou na necessidade de fiscalização rigorosa para garantir que as verbas cheguem efetivamente às comunidades indígenas e sejam utilizadas para resolver a crise humanitária na região. A Comissão de Direitos Humanos do Senado tem acompanhado de perto a situação e os parlamentares ressaltaram a importância de combater desvios e ineficiências na gestão desses fundos. A pauta reforça o compromisso com a proteção dos direitos indígenas e a melhoria das condições de vida na terra indígena Yanomami.
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0: Um grave acidente na BR-166, em Minas Gerais, resultou na morte do motorista de uma carreta-tanque que transportava querosene. O incidente ocorreu na segunda-feira e mobilizou equipes de resgate que precisaram resfriar o tanque devido ao risco da carga inflamável. A rodovia ficou totalmente...

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5: 13 horas e 3 minutos.
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7: Ao vivo aqui na sua Lemos TV, para todo mundo ver no mundo todo, acompanhe agora a nossa escalada, os destaques do programa de hoje. A manchete de número 1 é a number one. Hoje é dia de Santa Rita e Santa Filomena, padroeiras de Codó. A manchete de número 2 é a number 2. Emílio Matos poderá sentar no banco dos réus em Codó. A manchete de número 3 é a number 3. Braide e Reginaldo Lima não comparecem ao debate da Band Maranhão. A manchete de número 4 é a number 4. Trânsito. Caminhão tomba na subida do Morro da Televisão em Codó e deixa todo mundo em polvorosa. Com estas e outras, está no ar o seu programa Maranhão em Debate aqui na Lemos TV, para todo mundo ver no mundo todo.
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0: 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Meus amigos, olha, você pode compartilhar o nosso programa, dar um joinha no nosso canal e você vai contribuindo e muito. Nós estamos avançando a passos largos, passos galoposos. Existe isso? Eu acho que nem existe. Mas nós estamos aí em um galope, né? Crescendo muito rápido. Vai lá, compartilhe o nosso programa e se inscreva também aqui no nosso canal Lemos TV para todo mundo viu. Quero mandar um alô aqui para o meu amigo Romildo, lá no KM17. Já mandei o link para você espalhar para todo mundo aí, para acompanharem o programa Maranhão em Debate. Mas olha, a coisa não está boa na política do Maranhão. O governador Carlos Brandão está reclamando de que o ministro do STF, Flávio Dino, está perseguindo, né? Perseguindo o seu grupo, perseguindo ele. Está uma confusão aí. Ele que foi eleito com a asa, com o braço, com a mão de Flávio Dino, hoje racharam, né? Hoje estão brigados e o Carlos Brandão está reclamando aí dessas coisas aí, orquestrada pelo ministro do STF, Flávio Dino, segundo o governador Carlos Brandão. E você vai acompanhar, porque a política tem dessas coisas. Olha, começam tudo juntinho ali, é amor, é love, é pizza, é confraternização, aí depois desanda tudo. Porque cada um quer comer só, não quer comer só uma fatia da pizza, não. Quer comer a pizza toda lá da pizzaria Dona Sônia, em Codó, na Avenida Marechal Castelo Branco. Mas vamos para a reclamação do governador Carlos Brandão aqui no programa Maranhão em Debate.
1: Na realidade, ele não aparece diretamente, mas ele tem os aliados dele, certo? São uns 4 ou 5 deputados que atuam, certo? E, naturalmente, sempre com o apoio dele. A gente vê hoje o Maranhão muito judicializado, são. Tem vários deputados que respondem processo do Supremo. E, assim, e pasme, a maioria desses processos estão sendo julgados pelo ministro Flávio Dino. Certo? Eu entendo, assim, que deveria ser um Supremo, deveria ter uma questão de ética, nesse caso, onde você não pode julgar adversário. Não é justo que um juiz julgue um adversário. Porque no Maranhão isso não está acontecendo. O ministro Flávio Dino tem vários deputados que respondem processo, onde ele é o relator, e ele não se julga impedido, né? Então, há vários anos a gente tem convivido com essa situação. É uma situação muito incômoda, porque é o tempo todo os aliados dele, certo? Ameaçando o governo, ameaçando os aliados. E, recentemente, um secretário foi preso por uma decisão do ministro Flávio Dino. E a gente até hoje não sabe o motivo. Ele não teve o direito de se defender, porque o processo corre em segredo de justiça. E esse secretário que foi preso, te confesso que ninguém sabe o motivo, ele é um inimigo pessoal do ministro Flávio Dino. Então imagina vocês, um ministro, inimigo do político, do secretário, julgar. Então, é um negócio que realmente não tem o menor sentido.
0: Está aí o governador Carlos Brandão chorando, chororô da política. Se isso é verdade, realmente não está legal para o ministro, não. Porque o ministro agora está com a foice na mão. Diz que Jesus vai vir com a foice na mão. mas o Flávio Dino já está com a foice na mão, segundo o governador Carlos Brandão. Aí escreveu, não leu, o pau comeu. Não é? E não é para ser assim. A política é uma arte, é uma coisa bonita, se for executada por juízes, não é? Por juízes que tem a batuta, que sabe fazer o negócio. Aí uns perseguindo os outros, é uma confusão, e o povo vai se injuriando com essas coisas. A verdade é essa, o povo vai se zangando com os políticos. Por isso que está tendo umas guinadas aí, neguinho pensa que vai e não vai, mas vamos ver como é que vai ficar essa briga entre o Flávio Dino, ministro do STF, e o governador do Maranhão, Carlos Brandão. 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Meus amigos, olha, saiu da cadeia no Edulto Bem, atendido na Farmácia Saraiva. Meus amigos, olha, saiu...

0: em debate. Nós podemos chamar aí a magistrada Codoense, que foi homenageada lá na cidade de Santo Antônio dos Lopes. Pois é, a magistrada, ela foi homenageada lá em Santo Antônio dos Lopes. Coisa boa aí para o Codoense. Nome de Codó de forma positiva, fora dos domínios do município. Parabéns aí para a juiz. Ó, foi homenageada pela Câmara Municipal de Santo Antônio dos Lopes. Olha, a magistrada Codoense recebe o título de cidadã Santo Antoniense pela Câmara Municipal de Santo Antônio dos Lopes, no Maranhão. Coisa boa, tá aí, ó. O título, ela recebendo, você acompanhando aqui na sua Lemos TV, para todo mundo ver. Compartilhe o nosso programa! Olha, a Câmara Municipal de Santo Antônio dos Lopes, no Maranhão, concedeu o título de cidadã Santo Antoniense à magistrada codoense doutora Fabiana Moura, em reconhecimento à sua trajetória profissional aos relevantes serviços prestados à comunidade e à sua atuação frente à justiça na comarca. Natural de Codó e a doutora Fabiana construiu uma trajetória marcada pela dedicação à magistratura e pelo compromisso com a justiça. À frente de suas atribuições como juíza de direito, vem desenvolvendo um trabalho pautado pela responsabilidade, pelo respeito às pessoas e pela busca constante de uma prestação jurisdicional cada vez mais próxima da população. Parabéns aí à nossa doutora, viu? Doutora Fabiana Moura, que tem sangue codoense, recebeu o título lá na cidade de Santo Antônio dos Lopes. Mas, meus amigos, daqui um pouco você vai acompanhar tudo sobre o debate que aconteceu domingo na capital maranhense. Foi o primeiro debate promovido pela TV Band Maranhão e você vai acompanhar os detalhes aqui dos candidatos ao governo do estado do Maranhão que já passaram por essa sabatina, viu? Debate lá na capital maranhense. Você vai acompanhar tudo aqui no programa Maranhão em Debate. Nós vamos para um rápido intervalo comercial e na volta nós fizemos uma matéria hoje que chama atenção. Até eu mesmo gostei da matéria lá no Parque de Exposição. O Parque de Exposição está sendo desmontado e nós estivemos lá e você vai acompanhar. Sucesso total aí no nosso canal no YouTube. Olha, no Instagram, nós estamos avançando aí. Tem vídeo aí com quase 60 mil. Quase 60 mil, pois é. Vamos para o rápido intervalo comercial e a gente volta já já bombando aqui no seu programa Maranhão em Debate. Um abraço para Danielzinho e Veridiano Souza.
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0: Todo mundo de volta, eu de volta também aqui no seu programa Maranhão em Debate. 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

0: 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Agora é hora do vídeo. Vamos acompanhar a matéria que nós fizemos agora à tarde na despedida da 52ª Expo Codó. Acompanhe aqui na Lemos TV. Compartilhe. Lemos TV, para todo mundo ver no YouTube. Acesse. É. Dê uma entradinha lá no YouTube. @ Lemos Codó MA. Mas, meus amigos, olha aqui. Aqui é a entrada, o portão de entrada da 52ª Expo Codó, uma das maiores festas do Maranhão de Codó. E agora nós vamos entrar. Tem um antes e tem um depois. Nós vamos mostrar para você agora o depois. Vamos entrar. Painel da entrada por aqui. Passou mais de 10 mil pessoas. Eu acredito até mais de 20 mil pessoas. Aí o boizinho ali, ó. Não é o boizinho, não. Aqui é o Codozinho. Mascote, o primeiro mascote, né, da Expo Codó. E ele é de chifre. Olha o chifre dele aí. Ah, bicho bonito. De chifre. E nós já estamos no interior. Interior aqui do Parque de Exposição da Acrivi. Olha um caminhão. Já vai partindo com o resto que sobrou das vendas. É... Agrobone, tá certo, já vai indo embora já. Você vai ver já como é que está o interior aqui do parque, que deu gente demais. Por aqui passaram milhares e milhares de pessoas. Restante dos implementos da Valtra, tratores e implementos, eles fizeram a exposição aqui, ó. Aqui era a exposição. Olha, coisinha pouca, estão, todo mundo está indo embora. Aí a Honda aí, ó, CN Motos, vai partindo com as motos. E vendeu, vendeu. Se não vendeu, não vende mais. Aí, ó, estão partindo agora. A exposição era exatamente aqui, ó. Agora estão partindo aí, ó. Moto Honda, CN Motos, do Ciro Nogueira. Aí vão indo embora. Tá ficando mais nada. Um outro painel da Acrivi. Você conferindo tudo aqui no nosso canal. É, Lemos TV. Aqui foi o local onde funcionou a churrascaria. Muita gente degustando, comendo mesmo de verdade. Tudo deserto. Ainda tem umas vacas e bois, bezerros aqui, ó. Só não tem touro, né? Eu acho que é novilho, a gente chama aqui de novilho, ó, a cara do bicho aí, ó. Aí, ó. Ó a cara do bicho. O fazendeiro ainda não veio buscar. Se demorar muito, nós vamos trazer o nosso carro e vamos levar para nós, viu? E nós não vamos deixar as bichinhas ficar com fome aqui. Tá certo, então? 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Muita música e muita informação, muita notícia. Neste outro curral aqui também ficou algumas vacas. O fazendeiro... dono dessas cabeças de gado não vieram ainda aqui, não. Olha a cara desse bicho de chifre aí, ó. Olha, ó. Você que tem medo de chifre, nem passa aqui perto. A verdade é essa. Aqui é a carrocinha de barraqueiros. Também venderam muito. Encheram o bolso de dinheiro. Já vão tirando para fora. Codozinho. Pavilhão de leilões. Olha o outro codozinho ali, bem grandão, ó. E foi aqui que foi realizado os leilões. Aqui tinha um caba que falava rápido demais. Então, a venda dos bois, na realidade, através do leilão. Esse é o galpão né, para a realização dos leilões. Antigamente ele era provisório, agora é definitivo. Parque de exposição aqui de Codó realmente não deixa a desejar, não. Parabéns pela organização. Este ano foi top. Olha o Codózinho orientando aqui ó, desse lado aqui, ó. Estava funcionando o espaço do empreendedor. Muita gente. Pavilhão do Agro está sendo desmontado aí, ó. A placa. Você conferindo. O pessoal já com caminhão, baú. Estão levando tudo. Eu acho até que a exposição deveria ter funcionado até hoje, porque hoje é feriado. É dia das padroeiras de Codó, Santa Rita e Santa Filomena. Pessoal desarmando tudo. Já não encontrei mais aqui a exposição da Cavepel e de outras revendedoras de automóveis. Né? Já tinha ido embora já. Estou aqui há 4 horas, por aí 16 horas. E aí o parque ainda está intacto. Ninguém mexeu no parque de exposição São Francisco, porque eles estão cansados de ganhar dinheiro. Trabalharam sábado até mais de meia-noite e domingo também. Então aqui é o parque de exposição. Eu não sei se vai funcionar agora à noite ou se eles já vão começar a desmontar, tipo agora à tarde. Acho que não, mais não, porque já está chegando à noite. Eles vão desmontar mesmo só amanhã, com certeza. O único canal que teve a preocupação de mostrar a exposição em si, o antes e o depois. Lemos TV para todo mundo ver no YouTube ao vivo. Às 7 da noite, você confere tudo, o melhor jornal com imparcialidade. O nosso jornal, você sabe, é Maranhão em Debate, de Codó para o mundo. E aqui você vê o local onde estava a praça de alimentação. Isso aqui, ó, sábado e domingo, estava lotado. Derrem, muita gente mesmo. O pessoal aqui também faturaram muita grana, viu? A turma estava comendo mesmo, era sem pena. Olha aí, caipirinha do Gaspar. Rapaz, ele ganhou tanto dinheiro que foi embora e deixou o trailerzinho dele aqui. 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Muito jornalismo e muita música para você. Aqui, olha, uma outra barraca aqui. A barraca também, de quem mesmo? Vamos conferir aqui. É a barraca do Moacir Serra da Caipirinha. Ó, faturou, meu irmão. Ó, fica só os freezer aqui. O trailer. Olha o Moacir Serra aí, ó. Ó, para você que não conhecia, não conhece o Moacir Serra, aí bem, ó. Moacir Serra é o cara. Olha aí, pessoal, aqui no nosso canal, Lemos TV, para todo mundo ver, no mundo todo. Olha, aqui o palco, a apresentação dos artistas da terra, Francis Jack, Fruta Nativa, forró, reggae, baião, shot, o que mais? Aqui foi apresentado também, qual tipo de música aí? Tá lembrando? Ah, lembrei, pagode, muito pagode aqui também, tá bom? Eu acho que nós vamos encerrando nossa... o nosso vídeo por aqui, mostrando para você a extensão da Expo Codó, né? Grande evento do agronegócio realizado todo ano, mais ou menos assim, agora no meio do ano. Esse é o portão que fica aqui nos fundos do parque, né? Por aqui é que entra todos os caminhões, parque de diversão. O pessoal entra lá na frente, onde nós mostramos para você, né? Agora, toda a estrutura passa por esse portão aqui no fundo. Eu vou mostrar para você como está a construção da ponte, para você ver como é. Olha, está aqui, ó. Olha. Está aqui, ó. Aqui, está aqui uma... Aqui está umas vigas, ó, metálicas, que faz parte da ponte que está sendo construída aqui no rio Itapecuru, em Codó. Olha aqui, ó. Só que a obra parece que está parada. Você fazendo um tour com a gente. Aqui do lado de fora, além da ponte, do lado de fora aqui do parque Acrivi, né? Nós encontramos aqui o matadouro público municipal. E aqui é onde os bichinhos morrem, onde eles abatem os bois e a carne que você come na cidade de Codó. Tudo passa por aqui, a não ser que tenha um matadouro clandestino por aí. Mas vamos nós. Pessoal, aqui é a estrutura da ponte, viu? Aqui são as colunas, como você pode ver, ó, do lado que eu estou, do lado da cidade mesmo, né? Da sede do município, o outro lado também é sede, mas é a Trizidela. O outro lado da ponte tem a Trizidela. Pois é, aí, ó. Eu acredito que na próxima Expo Codó, essa ponte aqui já vai estar pronta. E as pessoas vão vir lá da Trizidela e quando eles vierem de lá, saem bem aqui no fundo da Expo Codó. Então, para eles vai ficar bacana demais. Quem mora em Timbiras, que vem aí dessas outras bandas, vão usar essa ponte aqui, com certeza. Vamos chamar ela de Ponte Nova. Não sei como é que vai ser o nome da ponte. De volta ao interior da 52ª, na realidade, da Acrivi, né? Do Parque Walter Zaidan. Já estamos novamente aqui no interior do parque. E, como você pode ver, aqui também banheiros para homens e mulheres, né? Feminino e masculino. A organização perfeita. Eu parabenizo mais uma vez a organização que teve com as mulheres, né, que organizaram esse ano. E agradecer também ao Eduardo Barros, que esteve à frente também, a sua irmã, que é a presidente, a Inalda Barros, né? Tá certo, olha aí. A gente mostrando para você não esquecer, né? Só daquela folia, aquele mundaréu de gente, e agora é tudo deserto. Olha os trabalhadores desmontando a estrutura que aqui está. Essa meninada aqui, ó, desmontando. Mas não é de graça, não. Eles saem ganhando dinheiro, meu irmão. O pessoal deixou dinheiro e eles são com bolso cheio de dinheiro também, com certeza. Olha, pessoal, quem também está arrumando aí os panos aí, ó. Bora. Cascata Hortifruti. E tem também o Mix Cascata, que brevemente vai inaugurar lá na Augusto Teixeira. Pessoal aí estão arrumando. Venderam muito. Saíram com os bolsos cheios de dinheiro. Aí, é uma Kombi, meu amigo. É Cascata Hortifruti. A bicha está envelopada, bonita demais. E o Cascata Hortifruti inovou. Esse ano eles fizeram aqui um negócio suspenso para atender o povo bebia, comia aqui, atrepado, vou usar essa palavra aqui, viu? Atrepado aqui no, aqui na Acrivi, show de bola. Olha quem eu encontrei aqui, é Gilson, ó, rapaz, o homem do sorvete, do cremosine, freezer já está na carrocinha. E aí, Gilson, como é que foi? Foi boa festa? E faturou bem? Pouquinho.
1: Trabalho demais.
0: Trabalho, mas deu para... Compensou o trabalho?
1: Compensou,
0: né?
1: Tem que estar grato.
0: Isso. Então não deu prejuízo, não?
1: Não.
0: É ruim quando dá prejuízo, mas não deu prejuízo, não, né? Tá certo.
1: Não deu muito lucro, mas também...
0: Não deu prejuízo. Pois é, que eu é disso, meu amigo. O que é que tu vende mais, gente? Além de sorvete, cremosinho, tem moreninha.
1: A gente distribui moreninha para vendedor de rua, distribui para vendedor de casa, comércio. Moreninha, picolé de cobertura, picolé tradicional, porque vai fazer logo.
0: Vai propaganda logo, quem não paga nada, não.
1: Sorvete de balde, sorvete de potinho.
0: E
1: os... Açaí, que é o nosso forte lá na venda lá.
0: E o Zap, rapaz?
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0: Tá aí, minha gente. Encontrei o pessoal lá da Tereza Cristina, ó. De Teresina, capital do meu Piauizão. Olha, ó.
2: Tudo bom, gente?
0: Tudo bom? E aí, vocês trabalham com stand, né? Vocês instalam.
2: Iluminação, LED, sol.
0: Trabalho Maranhão todo, Piauí, assim não?
2: É.
0: Pra onde são chamados?
2: Maranhão, Piritorã, papai de Maranhão, ainda chama todo mundo aí.
0: E se o Tiririca aparecer, vocês também estão com o Tiririca. Hein? Se o Tiririca aparecer, vocês instalam o circo dele também.
2: Rapaz, vai se aparecer, mestre, né? Nós estamos arrochando.
1: Tem que dar desmontagem aqui, do ex-cocodó aqui. Foi top demais.
0: Top, vocês gostaram?
1: Ah, rapaz.
0: Você mora lá em que bairro, lá em Terezinha?
1: Lá no bairro Joque.
0: No Joque, ó. E, rapaz, bairro nobre, rapaz. É o cara. E aí?
1: Um abraço aí, um alôzão aí pro grupo IGB de Barres, grupo ali de Barres, lá pra...
0: É meu, rapaz? Ah, eu conheço Barras também, rapaz.
1: Sou natal de lá.
0: Ah, sou natal de Barras, Barra de Maratuã. Exatamente. Você chupando aí um dinheiro, um cremosinho, né?
1: Mordendo.
0: Você gosta de chupar.
1: Mordendo.
0: Ah, tá certo. Como é teu nome?
1: Hã?
0: É teu nome?
1: Guerrear Rochinha.
0: Guerrear Rochinha, tá bom?
1: Guerrear Rochinha.
0: Tá certo. Da gema dos piauienses.
1: Hoje.
0: Na hora. Gosta do Piauí mesmo?
1: Eu gosto mais do Maranhão.
0: É do Maranhão, né?
1: Rapaz,
0: lá é muito seco, né, cara? O Piauí, né? Seco, seco.
1: Rapaz, eu
0: já passei por lá. Mas o Maranhão é bom.
1: É, joia, joia.
0: Certo. Tem muito chifre no Maranhão?
1: Ah, mas isso aí eu sei não.
0: Nem não, né? Olha, pessoal, o que, é que nós encontramos ainda aqui na Espocodó? Aí, ó. Rapaz, um TL, meu amigo. Tá carato, novinho, zero, limpinho, TL da Volkswagen. Vamos pra cá conversar com o dono aqui. É uma relíquia esse TL?
3: É sim.
0: É seu mesmo ou é do seu pai?
3: Não, é
0: meu. É seu.
3: 1970.
0: É, do ano que eu nasci.
3: É?
0: É.
3: Legal.
0: E aí, você gosta dele mesmo? Ah, amor roxo.
3: Não tem venda não.
0: Não tem venda não? É padre civil? Casamento padre civil. Olha aí, rapaz, que eu encontrei aqui. Olha aí. Tá Origina. Olha aí. Origina, meu irmão. Ah, mesmo se encontrar um TL desse aqui no Brasil, só se for lá pro sul. Aqui no Nordeste, eu acho que não tem, não. Olha, olha. Olha, olha, olha, rapaz. Veio de São Paulo. Veio de São Paulo. Mas tu reformou ele aqui ou... Já veio desse jeito? Rapaz, beleza. Qual é o teu nome?
3: É Igor.
0: O Igor. Rapaz, você é novo, mas gosta dessas coisas, né?
3: Gosto.
0: Coisa antiga, né?
3: É.
0: Tá
3: esse
0: certo. Esse aí vai ter um próximo ou não? É só você aí.
3: De carro antigo?
0: É,
3: não, a gente tem outro Fusquinha.
0: Tem o Fusquinha. É. E o Fusquinha deve estar lindo demais também.
3: Nesse mesmo padrão.
0: Nesse padrão. Beleza, então. Rapaz, tá lindo demais, ó. Lindo demais. Isso aí não paga mais PVA, não paga mais nada. É. TL. Eu acertei a TL mesmo, né? De variante, é. É o TL. A variante era mais larga. Né? Pois é. Amigos, nós estamos fechando aí o nosso vídeo, a nossa matéria com o TL da Volkswagen. E foi show demais, cara. Sensacional. A gente terminou se reinventando para fazer isso aí, eu saí, mas não tinha nenhum plano de fazer nada do que a gente fez, mas o nosso vídeo ficou top. Ficou top demais. Eu quero agradecer os nossos internautas que estão acompanhando o nosso canal no YouTube, @LemosCodóMA, para todo o Brasil, para todo o planeta. 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Nós vamos agora para um rápido intervalo comercial. É, e na volta a gente vem com muita polícia. Olha, e nós vamos anunciar para... Ó, vem muita coisa, mentira aqui, de Flávio Bolsonaro. Vai ser um negócio aqui que vai arrepiar os bolsonaristas e também os lulistas. 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
0: 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Alô você, todo mundo aqui na Lemos TV, para todo mundo, viu? Um abração para a família Lemos em São Luís do Maranhão. Um alôzão também para o meu amigo aí no residencial Santa Rita, meu amigo Pádua. É gente demais. Uma pessoa que já foi até entrevistada aqui no programa, né? Olha, breve, mais Cardozinho aqui no programa Maranhão em Debate. Mas nós vamos agora com o bloco da Espolissa. E não esqueça de compartilhar o nosso programa. Olá, meus amigos. Olha, saiu, o cara saiu da penitenciária, no indulto dos pais, e no dia dos pais o cara vai roubar uma moto pop. Não deu outra. A polícia foi em cima e prendeu o vagabundo. Rapaz, era pra ele ir pra casa dos pais, se balançar numa rede, né? Abraçar a mamãe, o papai, o titio. Ô, tô fora da cadeia, tal, tal. Pois o cara foi roubar de novo. Acompanha aí o larápio aí. Cababagos. A do rapaz.
1: E aqui ele
4: olha só, está escondida dentro do mato.
5: Também aí é uma moto tomada de... Tomaram a moto assada, né, da mulher.
4: E aqui, o indivíduo escondendo ela dentro do mato. E ele está aqui, está algemado, olha só. Já tem plano, está saindo. Está aqui. Mas esse acaba aí com uma moto. Se tiver um aí. Vocês aqui acompanhando mais uma moto recuperada e a nossa equipe de reportagem.
1: Uma mostra aqui, Luizão.
4: Tem uma coisa a falar aí, Cidinho? O que você quer falar a respeito desse assalto aí, Cidinho? É, Cidinho. O cara caiu aí, né?
6: Olha só, ele não quer falar nada disso, né?
4: Quer falar nada disso, Cidinho?
6: Live aí, também na transmissão, Cidinho.
1: Suado, não tem nenhum
6: vazamento aí do dia dos pais. E agora, já vai ver a formulada, a
5: unidade da polícia. É uma moto também roubada, tá? Vou mostrar aqui a placa, porque você que é a dona dessa moto aqui, ó. É, placa de Bacabal, PSJ-680I. É uma moto também. Foi tomada de assalto, foi visitada aqui em Bacabal. Duas motos localizadas, essa daqui é a tomada de assalto. Três motos apreendidas, gente. Duas. Essa aqui foi tomada de assalto na BR-316, ali na borracharia próxima a Freomont. E também a moto que foi. A casa também é uma porta, né? Esse daí é o Cicino e o menor de idade. É o Cicino e o menor de idade. Está aqui.
7: Seria um dos autores do assalto, né?
0: Tem jeito, não. Não tem jeito, não tem jeito. O cara está na prisão, lá comendo de boa, vem para casa, na hora que sai, que bota o pé fora da prisão, fora do presídio, o cara já vai roubar de novo. Tem jeito, não. Ei! Só Jesus na causa. Só Jesus na causa. Olha, tem pastor que tá igual esses meninos aí. O cara tá lá pregando a palavra E aí, de repente, ele começa a aliciar crianças, meninos, um pastor, em Passo do Lumiar, em São Luís do Maranhão, na ilha na região metropolitana de São Luís, na Grande Ilha. Né? O pastor lá aliciando um menino, rapaz. Rapaz, que pastor vagabundo! Acompanhe.
8: Vai descer, você está vendo a informação ali. É que tem um pastor, um bandeirador no local, você vai ver. Olha só, bandeirador e delegacia do Maiobão, um pastor foi preso suspeito de abusos sexuais numa igreja. A igreja era no Lima Verde, aqui em Passo do Lumiar. A delegada Maria Eunice fez a investigação, você vê a imagem, o bandeirador acompanhando. E o alvo do pastor eram os meninos. As vítimas procuraram a delegacia. Eu perguntei para o pastor. Pastor, conheceis a verdade e a verdade vos libertará. O senhor cometeu os crimes? Onde era essa igreja e como que aconteceu essa investigação para você concluir essa prisão?
9: Olha, essa igreja é denominada Palavra Falada. Né? Fica no Lima Verde. Na verdade, hoje eles até mudaram a denominação da igreja, ficou o Tabernáculo. Exatamente para desvincularem o pastor do nome da igreja, que era a Palavra Falada, já com o nome de 3 vítimas. Foi a partir daí que nós começamos a investigação, e essas vítimas hoje já são maiores de idade, 18, 19 anos. Tem outros que não se sentiram à vontade para falar, com vergonha. Hoje tem alguns que têm até sequelas por conta de tudo isso aí, porque eram crianças e adolescentes da época. Sim. E a informação que eu tenho também é que ele fazia isso até dentro da igreja. Dentro da igreja. Ele levava as crianças lá para o escritório dele e lá ele agradava as crianças, tirava foto das crianças. As crianças, ele dizia que era para acompanhar o desenvolvimento corporal da criança.
10: Fotos íntimas.
9: Fotos íntimas da criança.
10: Delegada, o alvo dele pela investigação é que eram só os meninos da igreja, né? Adolescentes, né? Do sexo masculino.
9: Só adolescentes, só meninos. Só meninos. Inclusive, ele falava, ele pegava esses meninos, passava final de semana com eles, levava para banhos, para rios, enfim, eram só meninos.
8: A reportagem, os detalhes é no Bandeirador, 7 horas ao vivo, na TV.
0: Eu fico me perguntando como é que um pastor que prega a palavra se mete numa enrolada dessa. Será que ele não pensa? Eu acho que é o capeta, é um satanás mesmo. Por quê? Ele sabe que na hora que a bomba estourar, ele está lascado. Qual é a moral que ele vai agora ficar lá na plataforma, no púlpito, pregando a palavra de Deus, na igreja dele lá? Só se for os irmãos coniventes com ele que vão aceitar um pastor desse. Tá despachado. Olha lá na Paraíba uma confusão com o pastor da Assembleia de Deus, lá foi confusão. Ele querendo que um pastor ficasse lá, mas para confusão, entrar pela polícia, confusão. Mas, meus amigos, olha, um homem matou um outro homem no povoado São Benedito. Não, São Benedito, como é que é, rapaz? Santo Antônio, São Benedito não. Santo Antônio dos Pretos. E ele viu que a coisa estava preta, os familiares orientaram ele, te entrega logo, vai logo dentro do camburão, vai dentro da viatura, porque o negócio está feio para ti, se tu correr, o bicho pega, e se ficar, o bicho come. E a polícia foi lá e crau. Acompanha. A reportagem é do nosso repórter Cenas Freitas.
11: Eu tô solto.
0: Na realidade, não é o Cenas Freitas. Isso aí é lá em Belo Jardim, em Pernambuco. Os policiais quase matam o preso. 3 policiais em cima do preso para poder imobilizar o preso, lá em Belo Jardim. Meu irmão, lá foi sufoco. Lá foi sufoco. O preso quase morre sem ar. A verdade é essa. Dá para agora, vamos chamar agora, vamos ver se conseguimos agora, produção. A matéria agora com o nosso repórter, Cenas Freitas, lá em São Benedito, ou melhor, Santo Antônio dos Pretos. Ele se entregou à polícia. Vamos acompanhar. É, se não der, a gente põe a matéria amanhã, tá bom? Tá, então tá bom. Vamos chamar aqui, olha, presidiário que estava de saidinha no Dia dos Pais é assassinado. Tá aí? Vamos chamar a matéria aí? Pode ser? Vamos lá. Vamos acompanhar. Olha, não teve muita sorte, não. Olha, saiu, ele saiu da prisão. Você vai acompanhar as informações aqui no seu programa Maranhão em Debate. É notícia lá do blog do Maílson Reis. E aí, não deu outra. Ele foi alvejado com disparos, meus amigos. Morreu na hora. Pois é, era melhor ele estar lá na cadeia, lá em Pedrinhas. Olha, um codoense foi assassinado na noite deste último sábado, por volta das 22 horas e 30 minutos, no bairro da rua... Ele mora na rua Viana, no Codo Novo. Morava, né? De acordo com informações, a vítima foi identificada como Antônio Filho, presidiário que estava de saidinha do Dia dos Pais na unidade prisional de ressocialização lá de Coroatá. Veio para Codó só para morrer. Ao lado do corpo ficou uma arma de fabricação caseira, tipo pistola, quebrada em duas partes por razões ainda desconhecidas. Aí o homem morreu. Saiu só para morrer. Isso são algozes, né? O cara vai preso e deixa um monte de intrigados, um monte de faccionados fora. Aí quando volta... para uma saidinha é só para morrer. A realidade é essa. E aí a gente fica se lamentando aqui, porque, de qualquer forma, sendo larápio ou não, é um ser humano. Né? É um ser humano. Mas, meus amigos, olha, conseguiu aí a matéria? Lá do Santo Antônio dos Pretos? Então vamos. Vamos agora para a matéria lá de Santo Antônio dos Pretos, onde um homem se entregou à polícia depois de ter assassinado um outro homem. Acompanhe.
11: Pessoal, boa noite a todos e a todas. Nós tivemos uma informação privilegiada, né, de uma pessoa lá da comunidade de Santo Antônio dos Pretos, onde houve um homicídio, que a pessoa, ele se entregou a pedido da família, porque lá estava um clima muito tenso, e a gente estava lá acompanhando isso aqui, né. E essa pessoa lá nos avisou que o Ayrton, como é mais conhecido, Ayrton, ele se entregou, está acabando de chegar aqui, olha. Imagem exclusiva, né? É a pessoa que... esse Ayrton, que é o suspeito de ter matado aí o seu Antônio, ele se entregou. E a gente vai tentar falar isso aqui. Imagens exclusivas para vocês aqui agora, né? A gente vai tentar falar com ele. Tivemos essa informação lá de pessoas que, lá da comunidade São Antônio dos Pretos, que os agentes teriam ir lá buscar ele lá, porque ele sofreu aí, os parentes pediam para que ele pudesse fazer a sua aquele. Os agentes foram lá, foram buscar ele lá, né? Tive umas informações lá do povoado, lá de Santo dos Pretos, que ele estava querendo se entregar, né? Porque a pressão estava muito grande, a pressão estava muito grande sobre ele, né? Muito grande, e aí parentes pediram para que ele pudesse se entregar. Está aqui, imagens exclusivas para você, no momento que ele chega aqui, é identificado como Ayrton. Essa informação que nós temos aqui, a gente fala com ele. A informação foi uma informação que nós tivemos lá do povoado, lá de Vai Fez, fala aqui, com ele aqui. Senhor Ayrton, você quer falar para a gente aí, por gentileza? Por que você matou o seu Antônio, por gentileza? Você pode falar para a gente?
12: Rapaz, é porque toda vez quando a gente eu tava aí, ele me via, aí começava com uma coisa, me chamava de safado, de ladrão, não sei o quê, ele fazia as coisas dele, roubava as coisas dele mesmo, vendia. Aí ele dizia que era eu, tudo ele dizia que era eu. Vi a minha mãe pagar um celular de R$600, sem ela ter condição de pagar, dizendo que eu tinha roubado, sem eu ter pegado. Aí também eu cansei, aí foi o jeito. Ele me jogou 3 pedras, não pegou nem mim, só pegou uma, bem aqui na minha perna. Aí ele correu pra cima de mim, eu corri pra dentro de casa, eu dizendo pra ele, rapaz, larga de mão que eu quero é dormir, já vai pra estar embora, pra estar casa, ele em cima direto, aí foi o jeito de eu usar minha defesa.
11: E a arma, você?
12: A arma perdeu, na hora que eu saí correndo, não sei onde caiu, acho que é o mesmo podozinho que eu passei por dentro.
11: E o senhor tava onde, senhor, esse tempo todo?
12: Eu tava no mato.
11: No mato, aí você teve aí o pedido dos seus irmãos pra que você se entregasse, né?
12: Foi.
11: Ó, você, você tá arrependido?
12: Rapaz, pô, porque aí muitas vezes o cara só não tinha feito também com ele, ele tinha feito comigo, porque do jeito que ele tava lá, né?
11: Há tempo ele vinha com essa confusão.
12: Ah, vontade de ver toda vez, ficava me chamando um bocado de nome lá, me xingando lá, toda hora me xingava.
11: E a confusão seria por quê?
12: Hã?
11: A confusão seria por quê? Essa briga de vocês dois?
12: Rapaz, eu mesmo nunca tive nada contra ele, não. Agora ele todo tempo contra mim, todo tempo.
11: A briga assim entre vocês, vocês são amigos, são vizinhos?
12: Nunca não cheguei a brigar assim, discutir, só minha discussão, tá entendendo? Assim, pode dizer não.
11: Que tipo de discussão, seu Ayrton?
12: É porque ele ficava falando um bocado de corra lá que eu não fazia e ele dizia que era eu, entendeu?
11: O que que seria essa? Fazia que você
12: dizendo não que era roubo, ele mesmo tinha uma borracharia lá, ele pegava as coisas dele, vendia e dizia que era eu. Dizia lá pros pais dele lá, veio ele que roubou minhas coisas e tal. Ele vinha, ele tava indo 17, ele vinha pegar as coisas. Aí trocava ele no 17 por droga e dizia que era eu. Dizia pro pessoal dele lá, o pessoal dele tudinho acreditava lá, mas eu nunca não fiz daí com ele, não.
11: Como que você, na de onde? Como é que aconteceu toda a confusão? Você pode falar pra gente?
12: Não, agora eu não quero falar mais, não.
11: Tá bom, tá aí, né? A gente vai, tá sendo conduzido aqui pra delegacia. Muito obrigado, seu Ayrton. Né? Tá sendo conduzido aqui pra cela, muito obrigado aí. A informação que nós tivemos, né? Uma informação de uma pessoa assim, lá da comunidade que falou pra gente que ele teria se entregado a pedido da família. E a gente recebeu, a gente quer aqui agradecer essa pessoa lá que falou pra gente que ele tinha se entregado a pedido da família e agora ele está sendo conduzido aqui para dentro de uma cela de condução, né? Para que ele possa responder aí pelo seu crime, como ele mesmo disse aí, né? Como ele mesmo disse, ele falou porque qual foi o motivo de ter matado o seu Antônio. Esse crime aconteceu na noite de ontem, ali no povoado Santo Antônio dos Preto. O quilombo, é um dos quilombos reconhecido pela Federação Santo Antônio dos Pretos. E a gente teve essa informação que ele teria se entregado a pedido da família. Né? A pedido da família ele teria se entregado. E agora ele estava coagido, como ele falou, ele estava escondido, né, guardado ali no mato. E a pedido da família... Ele se entregou, né? Agora ele vai ser ouvido pelo delegado de plantão, né? Delegado Gabriel, se eu não me engano, se é ele que está aí de plantão, para fazer aí a auditiva dele. Ainda se encontra, né, em flagrante, porque estava tendo aí uma perseguição continuada sobre ele aí. A polícia militar, a polícia civil estava aí à procura dele. Hoje mesmo,
0: aí, meus amigos, olha, confusão não dá certo. Confusão não dá certo. Aí o homem confessando que matou o seu Antônio lá no povoado de Santo Antônio dos Pretos. E a reportagem do nosso repórter Sena fez. Mas olha, Emílio Matos poderá sentar no banco dos réus pelaquela morte. Segundo o que foi mostrado nas reportagens, nos vídeos, ele vinha embriagado, passou a noite todinha bebendo, vinha em um Renegade. E aí bateu, por pouco não matou Antônio Carlos também. Acompanhe aqui a matéria com o nosso repórter Assédio Trindade. Vamos lá. Fala aí, Assédio.
13: O caso da morte de seu Ximenes, ocorrida em 23 de março, às 5 horas e 8 minutos, na rua Pernambuco, bairro São Francisco, cujo principal acusado é Emílio Matos, advogado, ex-vereador do município de Codó, terá um novo capítulo. Está marcada para 27 de agosto, às 8 horas e 45 minutos, a chamada audiência de instrução e julgamento. Nesta audiência, são ouvidas as testemunhas de defesa, as testemunhas de acusação, se tiver autoridade policial também é ouvida, se tiver perito também é ouvido, e lá, no final, é ouvido o próprio réu, que neste caso é Emílio Matos, que foi já denunciado oficialmente pelo Ministério Público. Isso ainda em julho de 2024, quando o crime ocorreu, pelo crime de homicídio doloso no âmbito do trânsito. Existe uma guerra entre a defesa de Emílio e o próprio Ministério Público para saber se ele vai ser julgado de maneira simples pelo homicídio no trânsito na modalidade culposa, que é quando ele não tem intenção de matar, ou se será julgado num júri popular com 7 pessoas do povo decidindo o destino dele, assim como quer o Ministério Público, que na pessoa, à época, da promotora Valéria Chaibe, o denunciou pelo crime doloso no âmbito do trânsito. Ou seja, ao estar embriagado, na opinião do Ministério Público, Emílio teria assumido o risco de matar, que foi o que ocorreu contra seu Ximenes às 5 horas e 8 minutos do dia 23 de março de 2024, escapando ileso do mesmo acidente seu Antônio Carlos, que é um açougueiro. Ambos, vocês lembram, estavam colocando um animal abatido dentro do carro do seu Ximenes quando o Emílio Máximo Renegade bateu contra o seu Ximenes e ele teve morte instantânea naquele momento. Por um milagre ali divino, seu Antônio Carlos teve a habilidade de pular e não ser morto também no mesmo ambiente.
0: Obrigado aí a Célio pela sua participação aqui no programa Maranhão em Debate, que tem o oferecimento de mercearia do seu Jacinto. 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
1: 14 horas e 2 minutos.

Jesus é apresentado de diversas formas em toda a Bíblia. De forma mais específica, no Evangelho de Marcos, ele é apontado como um servo. Do capítulo de número 1 ao capítulo de número 7, curas, libertações, o mar se acalmando, uma amostra do poder dele. No capítulo 8, surge uma pergunta interessante. Jesus se direciona aos seus discípulos e diz: quem os homens dizem que eu sou? Só que essa não é a questão mais marcante desse diabo. Agora Jesus vira para os discípulos e diz: e vocês? Quem vocês dizem que eu sou? O que Jesus está dizendo é: tudo bem. Se para eles eu sou somente aquele que cura, tudo bem. Se para eles eu sou somente aquele que acalma a tempestade, tudo bem. Se para eles eu sou somente aquele que multiplica a comida, tudo bem.

0: Assim diz a Bíblia.
1: Ouça com o coração. Assim diz a Bíblia. A resposta branda desvia o furor, mas a palavra dura suscita a ira. Provérbios 15:1. Tem mais chegando. Fica por aqui com a gente.
0: Voltaremos a qualquer momento com mais.

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1: Mais uma edição do nosso Acredite Se Quiser por aqui, chegando nesta terça-feira, hoje dia 11 de agosto de 2026. Hipopótamo é filmado perseguindo barco com turistas em Rio de Botsuana. Olha só, gente, uma turista registrou o momento em que o hipopótamo perseguiu um barco com vários participantes em um safari no Rio Chobe, em Botsuana. Um vídeo feito por Osnur Bell viralizou na semana passada. O incidente ocorreu numa parte mais estreita de Rio, onde um enorme hipopótamo macho se sentiu ameaçado pela presença da embarcação e iniciou uma perseguição em alta velocidade, saltando repetidamente para fora da água, poucos metros da popa. Ao notar o comportamento territorial do animal solitário, o guia agiu rápido, alertou os passageiros e acelerou o motor para escapar do ataque iminente. Felizmente, a embarcação conseguiu se distanciar de forma segura e ninguém ficou ferido. Embora pareçam lentos fora d'água, os hipopótamos são ágeis dentro dela, né? Extremamente territoriais, e estão entre os animais mais perigosos e letais da África. Eles não nadam no sentido tradicional, mas utilizam o fundo dos rios para pegar impulso e saltar com grande velocidade, hein? É, rapaz. Que coisa, viu? Eu sou Kleber Salles, esse foi o nosso Acredite Se Quiser. Grande abraço pra você e até lá, hein?
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1: De volta nessa terça-feira aqui com mais uma edição do nosso Acredite Se Quiser. E olha essa aqui, gente. Durante uma reunião política na Nova Zelândia, uma vereadora protagonizou uma situação inusitada ao participar da videoconferência diretamente do banheiro de casa. Pois é, Ju Geller aparentemente não percebeu que a câmera estava ligada e apareceu na tela com roupas penduradas ao fundo. A prefeita de Dunedin, Sophie Baker, tentou alertá-la discretamente, sugerindo que mudasse o posicionamento da câmera. Ao perceber a situação, Ju respondeu com tranquilidade e afirmou que não havia problema em os colegas verem suas roupas. O momento ficou ainda mais curioso quando a sombra de uma pessoa apareceu pelo vidro do box. Mesmo assim, a vereadora continuou normalmente seu discurso sobre gastos da administração pública sem se deixar abalar pelo constrangimento, hein? Ai, ai, ai, ai, ai... tava nem aí, o ambiente lá era, né, é um ambiente de banheiro ali mesmo, viu? Eu sou Kleber Salles e volto na próxima edição do Acredite Se Quiser. Grande abraço e até lá, hein?
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5: 16 horas.
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9: Olá, pra você eu desejo uma ótima terça-feira. A partir de agora nós vamos curtir o Forró Mania com a minha apresentação, locutora Patrícia Vieira Nesta. Muito bem-vinda, muito bem-vindo seja você. Preparei um programa bem especial, vamos curti-lo? Forró Mania de hoje está no ar.
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0: Voltei trazendo pra você mais músicas na programação do nosso Forró Mania. Espero que esteja curtindo. Agora tem mais.
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7: Mania está de volta, que bom é te fazer companhia ao som deste ritmo muito alegre, dançante, contagiante, que é o forró. Sou a locutora Patrícia Vieira e agora tem mais um bloco pra gente curtir.
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0: Mania está chegando ao fim. Obrigada a você que participou, que curtiu. Amanhã tem mais pra você. Um beijo grande.
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3: 16:53.
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0: Olá, pra você eu desejo uma ótima terça-feira. A partir de agora nós vamos curtir o Forró Mania com a minha apresentação, locutora Patrícia Vieira Nesta. Muito bem-vinda, muito bem-vindo seja você. Preparei um programa bem especial, vamos curti-lo? Forró Mania de hoje está no ar.
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1: 17 horas e 2 minutos.
2: Opa, minhas compadres, minhas comadres, minha filha, aqui é o Chico Lorco, a homem de 89 anos, que nunca morreu, nem tem verde que morre. Tô chegando debaixo do pé do Cogiro pela Rádio Lema FM, de Corte do Maranhão, partido do Brasil. É isso aí, minhas compadres, minhas comadres. É, meu filho, é o rei que nunca morreu, não tem verde que morre. É, cachaça, jerebito. É cachaça, jerebito, meu filho, feito no pó do capucho, tomado comigo no chão, arrumado com todo mundo. É cachaça feita na cana torta. É o bebo com meu dinheiro, rapariga puta do cabaré da Chica que se importa. É, meu filho. Ave Maria, o canalo, viu? É, meu filho, isso que cachaça mata um corno desse, mas mata, não, meu filho. Se a gente beber, morre. Se não beber, morre também. É, tem que morrer de goelas lubrificadas. É, meu filho, já tirou as bicharadas, meu filho. Tira o cachorro, tira o pato, tira tudo aí, meu filho. De dentro do jacaré, que estão tudo sufocado. Pra que eu posso trazer o primeiro forró dessa tarde maravilhosa? Aumenta o volume do seu radinho. Meu compadre, minha comadre, meu filho. Aumenta, descarcar o bicho aí, meu filho. O volume do rádio, meu filho. É o volume do rádio. Pode descarcar. E você tá ligado do maior forró do Chico Lorco. É isso aí, compadre. Aumenta, descarcar.

Começando um cabra velho desmantelado da chibata grande, que eu tô entrando aqui pra falar com todos vocês que estão escutando, cabra mais caceteiro na rádio, mais bonita, mais linda, que mais cresce em todo o Maranhão, Lemos FM, pensa, alô, meu povo de todo o meu Maranhão.

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4: Pai, minhas compadres, minha filha, Chico Lopes tá de volta, pela Rádio Lemos FM de Codó, Maranhão, pra toda essa

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1: pois é, rapaz, pois é, eu tava falando outro dia. Eita, rapaz, não tem coisa melhor não do que você dar cagada depois da chuva, rapaz. Eita, meu povo, alô, alô, alô, meus caseteiros, eu tô aqui de novo, olha, em breve eu tô aí na Rádio Lemos, na Lemos FM, botando todinho, aí você vai ligar, aí você vai dizer assim, rapaz, bota um forró pra mim, aí eu vou lhe perguntar, eu boto toda. Aí você diz, bote, por bote, aí eu boto todinho. Eita, alô, meus caceteiros, surtendo a Rádio Leme FM, a rádio mais caceteira do Maranhão, rapaz. Eita, abração pro meu compadre Lino. Isso, no cabra desmantelado.

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0: Opa, minhas campainhas, com mais minha filha, que é o Chico Lopes de volta, de baixo do pé do cajueiro, pra comandar o melhor do farol pra toda essa rapaziada boa. Já quero agradecer meu pai criador por essa passagem desse dia maravilhoso, dessa tarde maravilhosa. Eu já vou tirando pra fora, mas volto amanhã, se Deus permitir. Ô, meu filho, já vou tirando pra fora, meu filho, já vou tirando pra fora. Se Deus permitir, a gente tá de volta. Se não permitir, eu fico muito grato. Tchau, gente boa, tchau, gente boa.
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5: 18:03.
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7: Ao vivo aqui na sua Lemos TV, para todo mundo ver no mundo todo, acompanhe agora a nossa escalada, os destaques do programa de hoje. A manchete de número 1 é a number one. Hoje é dia de Santa Rita e Santa Filomena, padroeiras de Codó. A manchete de número 2 é a number 2. Emílio Matos poderá sentar no banco dos réus em Codó. A manchete de número 3 é a number 3. Braide e Reginaldo Lima não comparecem ao debate da Band Maranhão. A manchete de número 4 é a number 4, trânsito. Caminhão tomba na subida do Morro da Televisão em Codó e deixa todo mundo em polvorosa. Com estas e outras, está no ar o seu programa Maranhão em Debate aqui na Lemos TV, para todo mundo ver no mundo todo.
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0: 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Meus amigos, olha, você pode compartilhar o nosso programa, dar um joinha no nosso canal e você vai contribuindo e muito. Nós estamos avançando a passos largos, passos galoposos. Existe isso? Eu acho que nem existe. Mas nós estamos aí em um galope, né? Crescendo muito rápido. Vai lá, compartilhe o nosso programa e se inscreva também aqui no nosso canal Lemos TV para todo mundo viu. Quero mandar um alô aqui para o meu amigo Romildo, lá no KM17. Já mandei o link para você espalhar para todo mundo aí, para acompanharem o programa Maranhão em Debate. Mas olha, a coisa não está boa na política do Maranhão. O governador Carlos Brandão está reclamando de que o ministro do STF, Flávio Dino, está perseguindo, né? Perseguindo o seu grupo, perseguindo ele. Está uma confusão aí. Ele que foi eleito com a asa, com o braço, com a mão de Flávio Dino, hoje racharam, né? Hoje estão brigados e o Carlos Brandão está reclamando aí dessas coisas aí, orquestrada pelo ministro do STF, Flávio Dino, segundo o governador Carlos Brandão. E você vai acompanhar, porque a política tem dessas coisas. Olha, começam tudo juntinho ali, é amor, é love, é pizza, é confraternização, aí depois desanda tudo. Porque cada um quer comer só, não quer comer só uma fatia da pizza, não. Quer comer a pizza toda lá da pizzaria Dona Sônia, em Codó, na Avenida Marechal Castelo Branco. Mas vamos para a reclamação do governador Carlos Brandão aqui no programa Maranhão em Debate.
1: Na realidade, ele não aparece diretamente, mas ele tem os aliados dele, são uns 4 ou 5 deputados, que atuam, certo? E, naturalmente, sempre com o apoio dele. A gente vê hoje o Maranhão muito judicializado, lição. Tem vários deputados que respondem processo do Supremo. E, assim, e pasme, a maioria desses processos estão sendo julgados pelo ministro Flávio Dino. Certo? Eu entendo, assim, que deveria ser um Supremo, deveria ter uma questão de ética, nesse caso, onde você não pode julgar adversário. Não é justo que um juiz julgue um adversário. Porque no Maranhão, isso não está acontecendo. O ministro Flávio Dino tem vários deputados que respondem processos, onde ele é o relator, e ele não se julga impedido, né? Então, há vários anos a gente tem convivido com essa situação. É uma situação muito incômoda, porque é o tempo todo os aliados dele, certo? Ameaçando o governo, ameaçando os aliados. E, recentemente, um secretário foi preso por uma decisão do ministro Flávio Dino. E a gente até hoje não sabe o motivo. Ele não teve o direito de se defender, porque o processo corre em segredo de justiça. E esse secretário que foi preso, te confesso que ninguém sabe o motivo, ele é um inimigo pessoal do ministro Flávio Dino. Então imagina vocês, um ministro inimigo do político, do secretário, julgar. Então, é um negócio que realmente não tem o menor sentido.
0: Está aí o governador Carlos Brandão chorando, chororô da política. Se isso é verdade, realmente não está legal para o ministro, não. Porque o ministro agora está com a foice na mão. Diz que Jesus vai vir com a foice na mão. mas o Flávio Dino já está com a foice na mão, segundo o governador Carlos Brandão. Aí escreveu, não leu, o pau comeu. Né? E não é para ser assim. A política é uma arte, é uma coisa bonita, se for executada por juízes, né? Por juízes que tem a batuta, que sabe fazer o negócio. Aí uns perseguindo os outros, é uma confusão, e o povo vai se injuriando com essas coisas. A verdade é essa, o povo vai se zangando com os políticos. Por isso que está tendo umas guinadas aí, neguinho pensa que vai e não vai, mas vamos ver como é que vai ficar essa briga entre o Flávio Dino, ministro do STF, e o governador do Maranhão, Carlos Brandão. 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Meus amigos, olha, saiu da cadeia no indulto do Dia dos Pais. E no Dia dos Pais, o cabra foi preso roubando uma moto pobre. Já você vai acompanhar aqui no programa Maranhão em Debate. A infeliz, como é que esse infeliz recebe o indulto, né, do Dia dos Pais? Aí no Dia dos Pais ele vai, rouba e foi preso lá em Bacabal. E você vai acompanhar aqui no programa Maranhão em Debate. Nós podemos chamar aí a magistrada Codoense, que foi homenageada lá na cidade de Santo Antônio dos Lopes. Pois é, a magistrada, ela foi homenageada lá em Santo Antônio dos Lopes. Coisa boa aí para o codoense. Nome de Codó de forma positiva, fora dos domínios do município. Parabéns aí para a juiz. Ó, foi homenageada pela Câmara Municipal de Santo Antônio dos Lopes. Olha, a magistrada codoense recebe o título de cidadã Santo Antoniense pela Câmara Municipal de Santo Antônio dos Lopes, no Maranhão. Coisa boa, tá aí, ó, o título, ela recebendo, você acompanhando aqui na sua Lemos TV, para todo mundo ver. Compartilhe o nosso programa! Olha, a Câmara Municipal de Santo Antônio dos Lopes, no Maranhão, concedeu o título de cidadã Santo Antoniense à magistrada codoense doutora Fabiana Moura, em reconhecimento à sua trajetória profissional, aos relevantes serviços prestados à comunidade e à sua atuação frente à justiça na comarca. Natural de Codó e a doutora Fabiana construiu uma trajetória marcada pela dedicação à magistratura e pelo compromisso com a justiça. À frente de suas atribuições como juíza de direito, vem desenvolvendo um trabalho pautado pela responsabilidade, pelo respeito às pessoas e pela busca constante de uma prestação jurisdicional cada vez mais próxima da população. Parabéns aí à nossa doutora, viu? Doutora Fabiana Moura, que tem sangue codoense, recebeu o título lá na cidade de Santo Antônio dos Lopes. Mas, meus amigos, daqui um pouco você vai acompanhar tudo sobre o debate que aconteceu domingo na capital maranhense. Foi o primeiro debate promovido pela TV Band Maranhão e você vai acompanhar os detalhes aqui dos candidatos ao governo do estado do Maranhão que já passaram por essa sabatina, viu? Debate lá na capital maranhense. Você vai acompanhar tudo aqui no programa Maranhão em Debate. Nós vamos para um rápido intervalo comercial e na volta nós fizemos uma matéria hoje que chama atenção. Até eu mesmo gostei da matéria lá no Parque de Exposição. O Parque de Exposição está sendo desmontado e nós estivemos lá e você vai acompanhar. Sucesso total, aí a exposição está sendo desmontado e nós estivemos lá e você vai acompanhar. Sucesso total.

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1: Todo mundo de volta, eu de volta também aqui no seu programa Maranhão em Debate. 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Agora é hora do vídeo. Vamos acompanhar a matéria que nós fizemos agora à tarde. Na despedida da 52ª Expo Codó. Acompanhe aqui na Lemos TV, compartilhe. Lemos TV para todo mundo ver no YouTube, acesse. É? Dê uma entradinha lá no YouTube, @ Lemos Codó MA. Mas meus amigos, olha aqui. Ó. Aqui é a entrada, o portão de entrada da 52ª Expo O Codó, uma das maiores festas do Maranhão de Codó. E agora nós vamos entrar. Tem um antes e tem um depois. Nós vamos mostrar para você agora o depois. Vamos entrar. Painel da entrada por aqui. Passou mais de 10 mil pessoas. Eu acredito até mais de 20 mil pessoas. Aí o boizinho ali, ó. Não, não é o boizinho, não. Aqui é o Codozinho. Mascote, o primeiro mascote, né, desse Pocodó. E ele é de chifre, olha o chifre dele aí. Ah, bicho bonito, de chifre. E nós já estamos no interior. Interior aqui do Parque de Exposição da Acrivi. Olha um caminhão, já vai partindo com o resto que sobrou das vendas. É, Agrobone, tá certo, já vai indo embora já. Você vai ver já como é que está o interior aqui do parque, que deu gente demais. Por aqui passaram milhares e milhares de pessoas. Restante dos implementos da Valtra, tratores e implementos, eles fizeram a exposição aqui, ó. Aqui era a exposição. Olha, coisinha pouca, estão. Todo mundo está indo embora. Aí a Honda aí, ó, Sene Motos, vai partindo. As motos. E vendeu, vendeu. Se não vendeu, não vende mais. Aí, ó. Estão partindo agora. A exposição era exatamente aqui, ó. Agora estão partindo aí, ó. Moto Honda, Sene Moto. Do Ciro Nogueira. Aí vão indo embora. Tá ficando mais nada. Um outro painel da Acrivi. Você conferindo tudo aqui no nosso canal Lemos TV. Aqui foi o local onde funcionou a churrascaria. Muita gente degustando, comendo mesmo de verdade. Tudo deserto. Ainda tem umas vacas e bois, bezerros aqui, ó.

0: Só não tem touro, né? Eu acho que é novilho, a gente chama aqui de novilho, a cara do bicho aí, ó. Aí, ó. A cara do bicho. O fazendeiro ainda não veio buscar. Se demorar muito, nós vamos trazer nosso carro e vamos levar para nós, viu? E nós não vamos deixar os bichinhos ficar com fome aqui. Tá certo, então? Ah, você deve acompanhar a Super Eldorado FM lá no aplicativo Rádio Net. Também é informação para você. Muita música e muita informação, muita notícia. Neste outro curral aqui também ficou algumas vacas. O fazendeiro, o dono dessas cabeças de gado, não vieram ainda aqui, não. Olha a cara desse bicho de chifre aí, ó. Olha, ó. Você que tem medo de chifre, nem passa aqui perto. A verdade é essa. Aqui é carrocinha de barraqueiros. Também venderam muito, encheram o bolso de dinheiro e já vão tirando para fora. Codozinho, pavilhão de leilões. Olha o outro codozinho ali, bem grandão, ó. E foi aqui que foi realizado os leilões. Aqui tinha um caba que falava rápido demais. Então, a venda dos bois, na realidade, através do leilão, esse é o galpão, né, para a realização dos leilões. Antigamente ele era provisório, agora é definitivo. Parte de exposição aqui de Codó realmente não deixa a desejar, não. Parabéns pela organização. Este ano foi top. Olha, o Codozinho orientando aqui, ó, desse lado aqui, ó. Estava funcionando o espaço do empreendedor. Muita gente. Pavilhão do Agro está sendo desmontado aí, ó. A placa. Você conferindo. O pessoal já com caminhão, baú. Estão levando tudo. Eu acho até que a exposição deveria ter funcionado até hoje, porque hoje é feriado. É dia das padroeiras de Codó, Santa Rita e Santa Filomena. Pessoal desarmando tudo. Já não encontrei mais aqui a exposição da Cavepel e de outras revendedoras de automóveis. Né? Já tenho ido embora já. Estou aqui há 4 horas, por aí 16 horas, e aí o parque ainda está intacto. Ninguém mexeu no parque de exposição São Francisco, porque eles estão cansados de ganhar dinheiro. Trabalharam sábado até mais de meia-noite e domingo também. Então aqui é o parque de exposição. Eu não sei se vai funcionar agora à noite ou se eles já vão começar a desmontar, tipo agora à tarde. Acho que não, mais não, porque já está chegando à noite. Eles vão desmontar mesmo só amanhã, com certeza. O único canal que teve a preocupação de mostrar a exposição em si, o antes e o depois. 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O nosso jornal, você sabe, é Maranhão em Debate de Codó para o mundo. E aqui você vê o local onde estava a praça de alimentação. Isso aqui, ó, sábado e domingo, estava lotado. Tá derre, muita gente mesmo. O pessoal aqui também faturaram muita grana, viu? A turma estava comendo mesmo, era sem pena. Olha aí, caipirinha do Gaspar. Rapaz, ele ganhou tanto dinheiro que foi embora e deixou o trailerzinho dele aqui. 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Aqui, olha, uma outra barraca aqui. A barraca também, de quem mesmo? Vamos conferir aqui. É a barraca do Moacir Serra da Caipirinha. Ó, faturou mesmo. Ó, ficou os freezer aqui. O trailer. Aí o Moacir Serra aí, ó. Ó, para você que não conhecia, não conhece, o Moacir Serra aí bem, ó. Moacir Serra é o cara. Olha aí, pessoal, aqui do nosso canal Lemos TV, para todo mundo ver, no mundo todo. Olha, aqui o palco, a apresentação dos artistas da terra, Francis Jack, Fruta Nativa, forró, reggae, baião, xote, que mais? Aqui foi apresentado também. Qual tipo de música aí? Tá lembrando? Ah, lembrei. Pagode, muito pagode aqui também. Tá bom? Eu acho que nós vamos encerrando o nosso vídeo por aqui, mostrando para você a extensão da Expocodó, né? Grande evento do agronegócio realizado todo ano, mais ou menos assim, agora no meio do ano. Esse é o portão que fica aqui nos fundos do parque, né? Por aqui é que entra todos os caminhões, parque de diversão. O pessoal entra lá na frente, onde nós mostramos para você, né? Agora, toda a estrutura passa por esse portão aqui nos fundos. Eu vou mostrar para você como está a construção da ponte, para você ver como é. Olha, tá aqui, ó. Olha. Está aqui, ó. Aqui, tá aqui uma. Aqui está umas vigas, ó, metálicas, e faz parte da ponte que está sendo construída aqui no rio Itapecuru, em Codó. Olha aqui, ó. Só que a obra parece que está parada. Você fazendo um tour com a gente. Aqui do lado de fora, além da ponte, do lado de fora aqui do Parque Acrivi, né? Nós encontramos aqui o matadouro público municipal. E aqui é onde os bichinhos morrem, onde eles abatem os bois e a carne que você come na cidade de Codó. Tudo passa por aqui, a não ser que tenha um matadouro clandestino por aí. Mas vamos nós. Pessoal, aqui é a estrutura da ponte, viu? Aqui são as colunas, como você pode ver, ó, do lado que eu estou, do lado da cidade mesmo, né? Da sede do município. O outro lado também é sede, mas é a atriz dela. O outro lado da ponte tem a atriz dela. Pois é, aí, ó. Eu acredito que na próxima Expocodó, essa ponte aqui já vai estar pronta. E as pessoas vão vir lá da atriz dela, e quando eles vierem de lá, saem bem aqui no fundo da Expocodó. Então, para eles vai ficar bacana demais. Quem mora em Timbiras, que vem aí dessas outras bandas, vão usar essa ponte aqui, com certeza. Vamos chamar ela de Ponte Nova. Não sei como é que vai ser o nome da ponte. De volta ao interior da 52ª, na realidade, da Acrivi, né? Do Parque Walter Zaidan. Já estamos novamente aqui no interior do parque. E, como você pode ver, aqui também banheiros para homens e mulheres, né? Feminino e masculino. A organização perfeita. Eu parabenizo mais uma vez a organização que teve com as mulheres, né, que organizaram esse ano. E agradecer também ao Eduardo Barros, que esteve à frente também. A sua irmã, que é a presidente, a Inalda Barros, né? Tá certo, olha aí. A gente mostrando para você não esquecer, né? Só daquela folia, aquele mundaréu de gente, e agora é tudo deserto. Olha os trabalhadores desmontando a estrutura que aqui está. Essa meninada aqui, ó, desmontando. Mas não é de graça, não. Isso aí ganhar dinheiro, meu irmão. O pessoal deixou dinheiro e eles são com bom cheio de dinheiro também, com certeza. Olha, pessoal, quem também está arrumando aí os panos aí, ó. Bora. Cascata Hortifruti. E tem também o Mix Cascata, que brevemente vai inaugurar lá na Augusto Teixeira. Pessoal aí estão arrumando, venderam muito, saíram com os bolsos cheios de dinheiro. Aí, aqui é uma Kombi, meu amigo. É Cascata Hortifruti. A bicha está envelopada, bonita demais. E o Cascata Hortifruti inovou. Esse ano eles fizeram aqui um negócio suspenso para atender o povo bebia, comia aqui, atrepado, vou usar essa palavra aqui, viu? Atrepado aqui no, aqui na Acrivi. Show de bola. Olha quem eu encontrei aqui, é Edilson, ó. Rapaz, o homem do sorvete, do cremosinho. Freezer já está na carrocinha. E aí, Edilson, como é que foi? Foi boa festa? E faturou? Bem? Pouquinho.
1: Trabalho,
0: mas deu para... Compensou o trabalho?
1: Compensou,
0: né?
1: Nós temos que estar grato.
0: Isso. Então não deu prejuízo, não.
1: Não.
0: É ruim quando dá prejuízo, mas não deu prejuízo, não, né? Tá certo.
1: Não deu muito lucro, mas também...
0: Não deu prejuízo. Pois é, que eu é disso, meu amigo. O que é que tu vende mais, Edito? Além de sorvete, cremosinho, tem moreninha.
1: A gente distribui moreninha para vendedor de rua, para vendedor de casa, de comércio, moreninha, picolé de cobertura, picolé tradicional, porque vai fazer logo.
0: Vai propaganda logo, quem não paga nada não.
1: Sorvete de balde, sorvete de potinho. Açaí, que é o nosso forte lá na avenida lá.
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0: Tá aí, minha gente. Encontrei o pessoal lá da Tereza Cristina, ó. De Teresina, capital do meu Piauizão. Olha, ó.
2: Bom, gente,
0: tudo bom? E aí, vocês trabalham com stand, né? Vocês instalam.
2: Iluminação, LED, som.
0: É trabalho Maranhão todo, Piauí, assim não?
2: É.
0: Pra onde são chamados?
2: Maranhão, Piritoró, papai do Maranhão, nós chamamos todo mundo aí.
0: E se o Tiririca aparecer, vocês também estão com o Tiririca. Hein?
2: Hein?
0: Se o Tiririca aparecer, vocês instalam o circo dele também.
2: Rapaz, se aparecer, mestre, né? Nós estamos arrochando.
1: Tem que dar desmontagem aqui, do ex-cocodó aqui, foi top demais.
0: Top, vocês gostaram?
1: Rapaz,
0: você mora lá em que bairro, lá em Teresina?
1: Teresina, lá no bairro Joque.
0: No Joque, ó, aí, rapaz, bairro nobre, rapaz, meu cara. E aí?
1: Um abraço aí, um alôzão aí pro grupo IGV de Barreiros, grupo ali de Barreiros, lá de Barras.
0: É meu, rapaz? Eu conheço Barras também, rapaz.
1: Sou natal de lá.
0: Sou natal de Barras, Barra de Maratuã. Exatamente, você chupando aí um dinheiro, um cremosinho, né?
1: Mordei.
0: Você gosta de chupar.
1: Mordei.
0: Tá certo. Qual é teu nome?
1: É
0: teu nome?
1: Guerrear Rochinha.
0: Guerrear Rochinha, tá bom?
1: Guerrear Rochinha.
0: Tá certo. Da gema dos piauienses.
1: Hoje.
0: Na hora. Gosta do Piauí mesmo?
1: Eu gosto do Maranhão.
0: É do Maranhão, né?
1: Botou valor aqui.
0: Lá é muito seco, né, cara? O Piauí é seco, seco.
1: Rapaz, eu
0: já passei por lá. Mas Maranhão é bom.
1: É, joia, joia.
0: Certo. Tem muito chifre no Maranhão?
1: Ah, mas isso aí eu sei não.
0: Nem não, né? Olha, pessoal, o que, é que nós encontramos ainda aqui na Espocodó, aí, ó. Rapaz, um TL, meu amigo. Tá carato, novinho, zero, limpinho. TL da Volkswagen. Vamos pra cá conversar com o dono aqui. É uma relíquia esse TL?
3: É sim.
0: É seu mesmo ou é do seu pai?
3: Não, é meu.
0: É seu.
3: 1970.
0: É, do ano que eu nasci.
3: É?
0: Legal. E aí, você gosta dele mesmo?
3: Ah,
0: mas amor roxo.
3: Não tem venda, não.
0: É padre civil. Casamento padre civil. Olha aí, rapaz, que eu encontrei aqui. Olha aí. Tá Origina. Olha aí. Origina, meu irmão. Ah, mesmo se encontrar um TL desse aqui no Brasil, só se for lá pro sul. Aqui no Nordeste, eu acho que não tem, não. Olha, olha. Olha, olha, olha, rapaz. Veio de São Paulo. De São Paulo. Mas tu reformou ele aqui ou... Já veio desse jeito? Rapaz, beleza. Qual é o seu nome?
3: É Igor.
0: O Igor. Rapaz, você é novo, mas gosta dessas coisas, né? Coisa antiga, né? Tá certo. Esse aí vai ter um próximo ou não? Esse eu sei.
3: De carro antigo?
0: Hein?
3: Não, a gente tem outro Fusquinha.
0: Tem o Fusquinha. E o Fusquinha deve estar lindo demais também.
3: Esse mesmo padrão.
0: Esse padrão. Beleza, então. Rapaz, tá lindo demais, ó. Lindo demais. Isso aí não paga mais PVA, não paga mais nada. É. TL. Eu acertei a TL mesmo, né? De variante, é. É o TL. A variante era a mais larga. Né? Pois é. Amigos, nós estamos fechando aí o nosso vídeo, a nossa matéria com o TL da Volkswagen. E foi show demais, cara. Sensacional. A gente terminou se reinventando para fazer isso aí. Eu saí, mas não tinha nenhum plano de fazer nada do que a gente fez. Mas o nosso vídeo ficou top. Ficou top demais. 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Nós vamos agora para um rápido intervalo comercial. É, e na volta a gente vem com muita polícia. Olha, e nós vamos anunciar. Ó, vem muita coisa. 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
0: 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Alô você, todo mundo aqui na Lemos TV, para todo mundo, viu? Um abração para a família Lemos em São Luís do Maranhão. Um alôzão também para o meu amigo aí no residencial Santa Rita, meu amigo Pádua. É gente demais. Uma pessoa que já foi até entrevistada aqui no programa, né? Olha, breve, mais Cardozinho aqui no programa Maranhão em Debate. Mas nós vamos agora com o bloco das polícia. E não esqueça de compartilhar o nosso programa. Olá, meus amigos. Olha, saiu, o cara saiu da penitenciária, no indulto dos pais, e no dia dos pais o cara vai roubar uma moto pop. Não deu outra. A polícia foi em cima e prendeu o vagabundo. Rapaz, era pra ele ir pra casa dos pais, se balançar numa rede, né? Abraçar a mamãe, o papai, o titio, oh, tô fora da cadeia, tal, tal. Pois o cara foi roubar de novo. Acompanha aí o larápio aí. Cababagos. Do rapaz.
5: E aqui ele olha só, está detonado.
6: Também aí é uma moto tomada de. Tomaram a moto assada, né, da mulher.
7: E aqui, ó, indivíduo, escondendo ela dentro do mato. E ele está aqui, está algemado, olha só. Já tem toda a sala saindo. Está aqui.
8: Mais uma moto recuperada. E a nossa equipe de reportagem.
9: Uma chorada.
8: Mostra aqui, Luiz. Tem alguma coisa a falar aí, Cidinho? O que você quer falar a respeito desse assalto aí, Cidinho?
9: É, Cidinho.
7: O cara caiu aí, né? Olha só, ele não quer falar mais disso, né? Quer falar mais disso aí? Live aí, também na transmissão. Fizemos suado, não tem nenhum valor. Do Dia dos Pais. E agora, já vai reformar.
6: A da polícia é uma moto também roubada, tá? Vou mostrar aqui a placa, porque você que é a dona dessa moto aqui, ó. É, placa de Bacabal, PSJ 680i. É uma moto também. Aqui em Bacabal, duas motos localizadas. Essa daqui é a tomada de assalto. Três motos apreendidas, gente. Duas. Essa aqui foi tomada de assalto na BR-316, ali na borracharia próxima a Freobon. E também a moto que foi. A casa também é uma porta, né? Esse daí é o Cisino e o menor de idade. É o Cisino e o menor de idade. Está aqui. Seria um dos autores do assalto, né?
0: Tem jeito, não. Não tem jeito, não tem jeito. O cara está na prisão, lá comendo de boa, vem para casa, na hora que sai, que bota o pé fora da prisão, fora do presídio, o cara já vai roubar de novo. Tem jeito, não. Ei! Só Jesus na causa. Só Jesus na causa. Olha, tem pastor que tá igual esses meninos aí. O cara tá lá pregando a palavra e aí, de repente, ele começa a aliciar crianças, meninos, um pastor em Passo do Lumiar, em São Luís do Maranhão, na ilha metro... Não, na região metropolitana de São Luís, na Grande Ilha. Né? O pastor lá aliciando menino, rapaz. Rapaz, que pastor vagabundo! Acompanhe.
10: Vai descer, você tá vendo a informação ali. É que tem um pastor, um bandeirador no local, você vai ver. Olha só, bandeirador e delegacia do Maiobão, um pastor foi preso suspeito de abusos sexuais numa igreja. A igreja era no Lima Verde, aqui em Passo do Lumiar. A delegada Maria Eunice fez a investigação, você vê a imagem, o Bandeira 2 acompanhando, e o alvo do pastor eram os meninos. As vítimas procuraram a delegacia. Eu perguntei pro pastor: pastor, conheceis a verdade vos libertará. O senhor cometeu os crimes?
11: Onde era essa igreja e como que aconteceu essa investigação para você concluir essa prisão?
12: Olha, essa igreja é denominada Palavra Falada, né? Fica no Lima Verde. Na verdade, hoje eles até mudaram a denominação da igreja, ficou o Tabernáculo, exatamente para desvincularem o pastor do nome da igreja, que era a Palavra Falada, já com o nome de três vítimas. Foi a partir daí que nós começamos a investigação, e essas vítimas hoje já são maiores de idade, 18, 19 anos. Tem outros que não se sentiram à vontade para falar, com vergonha. Hoje tem alguns que têm até sequelas por conta de tudo isso aí, porque eram crianças e adolescentes da época. Sim. E a informação que eu tenho também é que ele fazia isso até dentro da igreja. Dentro da igreja. Ele levava as crianças lá para o escritório dele e lá ele agradava as crianças, tirava foto das crianças. As crianças, ele dizia que era para acompanhar o desenvolvimento corporal da criança.
11: Fotos íntimas.
12: Fotos íntimas da criança.
11: Delegada, o alvo dele pela investigação é que eram só os meninos da igreja, né? Adolescentes, né? Do sexo masculino.
12: Só adolescentes, só meninos, só meninos. Inclusive, ele falava, ele pegava esses meninos, passava final de semana com eles, levava para banhos, para rios, enfim, eram só meninos.
10: A reportagem, os detalhes, é no Bandeira 2, 7 horas ao vivo, na TV.
0: Eu fico me perguntando como é que um pastor que prega a palavra se mete numa enrolada dessa. Será que ele não pensa? Eu acho que é o capeta, é o satanás mesmo. Por quê? Ele sabe que na hora que a bomba estourar, ele está lascado. Qual é a moral que ele vai agora ficar lá na plataforma, no púlpito, pregando a palavra de Deus, na igreja dele lá? Só se for os irmãos coniventes com ele que vão aceitar um pastor desse. Tá despachado. Olha, lá na Paraíba, uma confusão com o pastor da Assembleia de Deus, lá foi confusão. Ele querendo que um pastor ficasse lá, mas para confusão, entrar pela polícia, confusão. Mas, meus amigos, olha, Um homem matou um outro homem no povoado São Benedito. Não, São Benedito. Como é que é, rapaz? Santo Antônio. São Benedito, não. Santo Antônio dos Pretos. E ele viu que a coisa estava preta. Os familiares orientaram ele: te entrega logo, te entrega logo, vai logo dentro do camburão, vai dentro da viatura, porque o negócio está feio para ti. Se tu correr, o bicho pega, e se ficar, o bicho come. E a polícia foi lá e crau. Acompanha. A reportagem é do nosso repórter Cenas Freitas.
13: Eu tô solto, ó.
0: Na realidade, não é o Cenas Freitas. Isso aí é lá em Belo Jardim, em Pernambuco. Os policiais quase matam o preso. Três policiais em cima do preso para poder imobilizar o preso, lá em Belo Jardim. Meu irmão, lá foi sufoco. O preso quase morre sem ar. A verdade é essa. Dá para agora, vamos chamar agora, vamos ver se conseguimos agora, produção. A matéria agora com o nosso repórter, Cenas Freitas, lá em São Benedito, ou melhor, Santo Antônio dos Pretos. Ele se entregou à polícia. Vamos acompanhar. Se não der, a gente põe a matéria amanhã, tá bom? Tá bom. Vamos chamar aqui, olha, presidiário que estava de saidinha no Dia dos Pais é assassinado. Tá aí? Vamos chamar a matéria aí? Pode ser? Vamos lá. Vamos acompanhar. Olha, não deu muita sorte, não. Olha, ele saiu da prisão. Você vai acompanhar as informações aqui no seu programa Maranhão em Debate. É notícia lá do blog do Maílson Reis. E aí, não deu outra. Ele foi alvejado com disparos, meus amigos. Morreu na hora. Pois é, era melhor ele estar lá na cadeia, lá em Pedrinhas. Olha, um codoense foi assassinado na noite deste último sábado, por volta das 22 horas e 30 minutos, no bairro da rua... Ele mora na rua Viana, no Codonovo. Morava, né? De acordo com informações, a vítima foi identificada como Antônio Filho, presidiário que estava de saidinha do Dia dos Pais na unidade prisional de ressocialização lá de Coroatá. Veio para Codó só para morrer. Ao lado do corpo ficou uma arma de fabricação caseira, tipo pistola, quebrada em duas partes, por razões ainda desconhecidas. Aí o homem morreu. Saiu só para morrer. E são algozes, né? O cara vai preso e deixa um monte de intrigados, um monte de faccionados fora. Aí quando volta para uma saidinha, é só para morrer. A realidade é essa. E aí a gente fica se lamentando aqui, porque de qualquer forma, sendo larápio ou não, é um ser humano. Né? É um ser humano. Mas, meus amigos, olha, conseguiu aí a matéria? Lá do Santo Antônio dos Pretos? Então vamos agora para a matéria lá de Santo Antônio dos Pretos, onde um homem se entregou à polícia depois de ter assassinado um outro homem. Acompanhe.
14: Boa noite a todos e a todas. Nós tivemos uma informação privilegiada, né, de uma pessoa lá da comunidade de Santo Antônio dos Pretos, onde houve um homicídio, que a pessoa, ele se entregou a pedido da família, porque lá estava um clima muito tenso, e a gente estava lá acompanhando isso aqui, né? E essa pessoa lá nos avisou que o Ayrton, como é mais conhecido, Ayrton, ele se entregou, está acabando de chegar aqui, olha, imagem exclusiva, né? A pessoa que, esse Ayrton, que é o suspeito de ter matado aí o seu Antônio, ele se entregou. É, e a gente vai tentar falar de imagens exclusivas para vocês aqui agora, né? A gente vai tentar falar com ele. Tivemos essa informação lá de pessoas que lá da comunidade São Antônio dos Pretos, que os agentes teriam ir lá buscar ele lá, porque ele sofreu aí. Os parentes pediu para que ele pudesse fazer a sua. Os agentes foram lá, foram buscar ele lá, né? Tive umas informações lá do povoado, lá de São Antônio dos Pretos, que ele estava querendo se entregar, né? Porque a pressão estava muito grande. A pressão estava muito grande sobre ele, né? Muito grande. E aí parentes pediram para que ele pudesse se entregar. Está aqui, imagens exclusivas para você. No momento que ele chega aqui, é identificado como Ayrton. Essa informação que nós temos aqui, vai se falar com ele. A informação foi uma informação que nós tivemos lá do povoado, lá de Vaifez, falei aqui com ele aqui. Senhor Ayrton, você quer falar para a gente aí, por gentileza? Por que você matou o seu Antônio, por gentileza? Você pode falar para a gente?
13: Rapaz, é porque toda vez quando a gente eu tava aí, ele me via e começava com uma coisa, me chamando de safado, de ladrão, não sei o que, ele fazia as coisas dele, roubava as coisas dele mesmo, vendia. Aí ele dizia que era eu, tudo ele dizia que era eu. Veio a minha mãe pagar um celular de R$600, sem ela ter condição de pagar, dizendo que eu tinha roubado, sem eu ter pegado. Aí também eu cansei, aí foi o jeito. Ele me jogou 3 pedras, não pegou nem mim, só pegou uma, bem aqui na minha perna. Aí ele correu pra cima de mim, eu corri pra dentro de casa, eu dizendo pra ele, rapaz, larga de mão, porque eu era dormido, já pra estar embora, pra estar casa, ele em cima, direto. Aí foi o jeito de eu usar minha defesa.
14: E a arma, você?
13: A arma perdeu, na hora que eu saí correndo, não sei onde caiu, acho que caiu bem no podozinho que eu passei por dentro.
14: E o senhor tava onde, senhor, esse tempo todo?
13: Eu tava no mato.
14: No mato, aí você teve aí o pedido dos seus irmãos pra que você se entregasse, né?
13: Foi.
14: Ó, você tá arrependido?
13: Rapaz, pô, porque aí muitas vezes o cara só não tinha respeito também com ele tinha feito comigo, porque do jeito que ele tava lá, né?
14: Há tempo ele vinha com essa confusão com o senhor?
13: Ah, vontade de ver toda vez, ficava me chamando de um bocado de nome lá, me xingando lá, toda hora me xingava.
14: E a confusão seria por quê?
13: Hã?
14: A confusão seria por quê, essa briga de vocês dois?
13: Rapaz, eu mesmo nunca tive nada contra ele, não. Agora ele todo tempo teve contra mim, todo tempo.
14: A briga assim entre vocês, vocês são amigos, são vizinhos?
13: Nunca não cheguei a brigar assim, discutir, só minha discussão, tá entendendo? Assim, pode dizer não.
14: Que tipo de discussão, seu Ayrton?
13: É porque ele ficava falando um bocado de corra lá que eu não fazia e ele dizia que era eu, entendeu?
14: O que seria essa? Fazia o que você
13: dizendo não fazia? Que era roubo, ele mesmo tinha uma borracharia lá, ele pegava as coisas dele, vendia e dizia que era eu. Dizia lá pros pais dele lá, dizia, veio ele que roubou minhas coisas e tal. Ele vinha, que ele tava indo 17, ele vinha pegar as coisas. Aí trocava ele em 17 por droga e dizia que era eu. Dizia pro pessoal dele lá, o pessoal dele tudinho acreditava lá, mas eu nunca não fiz daí com ele, não.
14: Como que você, na de ontem, como é que aconteceu toda a confusão? Você pode falar pra gente?
13: Não, agora eu não quero falar mais, não.
14: Tá bom, tá aí, né? A gente vai, tá sendo conduzido aqui pra delegacia. Muito obrigado, seu Ayrton. Né? Tá sendo conduzido aqui pra cela, muito obrigado aí. A informação que nós tivemos, né? Uma informação de uma pessoa assim, lá da comunidade que falou pra gente que ele queria se entregar a pedido da família. E a gente recebeu, a gente quer agradecer essa pessoa lá que falou pra gente que ele tinha se entregado a pedido da família e agora ele está sendo conduzido aqui para dentro de uma cela de condução, né? Para que ele possa responder aí pelo seu crime, como ele mesmo disse aí, né? Como ele mesmo disse, ele falou porque qual foi o motivo de ter matado o seu Antônio. Esse crime aconteceu na noite de ontem, ali no povoado Santo Antônio dos Pretos. O quilombo é um dos quilombos reconhecidos pela Federação São Antônio dos Pretos. E a gente teve essa informação que ele teria se entregado a pedido da família. Né? A pedido da família ele teria se entregado. E agora ele estava coagido, como ele falou, ele estava escondido, né, guardado ali no mato. E a pedido da família... Ele se entregou, né? Agora ele vai ser ouvido pelo delegado de plantão, né? Delegado Gabriel, se eu não me engano, se é ele que está aí de plantão, para fazer aí a auditiva dele. Ainda se encontra, né, em flagrante, porque estava tendo aí uma perseguição continuada sobre ele aí. A polícia militar, a polícia civil estava ainda à procura dele. Hoje mesmo...
15: Aí, meus amigos, olha, confusão não dá certo. Confusão não dá certo. Aí o homem confessando que matou o seu Antônio lá no povoado de Santo Antônio dos Pretos, E a reportagem do nosso repórter Senna fez. Mas olha, Emílio Matos poderá sentar no banco dos réus pelaquela morte. Segundo o que foi mostrado nas reportagens, nos vídeos, ele vinha embriagado, passou a noite todinha bebendo, vinha em um Renegade, e aí bateu por pouco, não matou Antônio Carlos também. Acompanhe aqui a matéria com o nosso repórter Assédio Trindade. Vamos lá. Fala aí, Assédio.
16: O caso da morte de seu Ximenes, ocorrida em 23 de março, às 5 horas e 8 minutos, na rua Pernambuco, bairro São Francisco, cujo principal acusado é Emílio Matos, advogado, ex-vereador do município de Codó, terá um novo capítulo. Está marcada para 27 de agosto, às 8 horas e 45 minutos, a chamada audiência de instrução e julgamento. Nesta audiência, são ouvidas as testemunhas de defesa, as testemunhas de acusação, se tiver autoridade policial também é ouvida, se tiver perito também é ouvido, e lá, no final, é ouvido o próprio réu, que neste caso é Emílio Matos, que foi já denunciado oficialmente pelo Ministério Público, isso ainda em julho de 2024, quando o crime ocorreu, pelo crime de homicídio doloso no âmbito do trânsito. Existe uma guerra entre a defesa de Emílio e o próprio Ministério Público para saber se ele vai ser julgado de maneira simples pelo homicídio no trânsito na modalidade culposa, que é quando ele não tem intenção de matar, ou se será julgado num júri popular, com 7 pessoas do povo, decidindo o destino dele, assim como quer o Ministério Público, que na pessoa, à época, da promotora Valéria Chaib, o denunciou pelo crime doloso no âmbito do trânsito, ou seja, ao estar embriagado, na opinião do Ministério Público, Emílio teria assumido o risco de matar. E foi o que ocorreu contra seu Ximenes às 5 horas e 8 minutos do dia 23 de março de 2024, escapando ileso do mesmo acidente seu Antônio Carlos, que é um açougueiro. Ambos, vocês lembram, estavam colocando um animal abatido dentro do carro do seu Ximenes quando o Emílio Matos, no Renegade, bateu contra o seu Ximenes e ele teve morte instantânea naquele momento. Por um milagre ali divino, seu Antônio Carlos teve a habilidade de pular e não ser morto também no mesmo ambiente.
15: Obrigado aí, Assélio, pela sua participação aqui no programa Maranhão em Debate, que tem o oferecimento de mercearia do seu Jacinto. 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
17: Fávaro.
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19: Na condição de procurador da senadora Damares, da deputada delegada Catarina Feitosa, requerimento desta pauta, nos termos do
18: artigo... Está com a palavra o senador Alessandro Vieira.
19: Do Senado, urgência para o PL 1376 de 25, que institui a Política Nacional de Proteção dos Direitos da Pessoa com Síndrome de Tourette. Projeto importante e que queremos ver aprovado, senhor presidente.
20: A mesa já recebeu a solicitação de Vossa Excelência e nós vamos incluir como item extra pauta.
21: Presidente, Davi Alcolumbre.
20: Só um minuto, Dida, que eu vou passar a palavra pela ordem ao senador Carlos Fávaro. Com a palavra, Vossa Excelência.
21: Senhor presidente, eu queria também, da mesma forma, pedir a inclusão do item extra pauta da mensagem 36 de 2026, com parecer favorável aprovado na Comissão de Assuntos Econômicos do Senado Federal. O assunto, senhor presidente, a matéria retrata, relatada por mim na Comissão de Assuntos Econômicos, encerra um contencioso bilateral que se arrastava há mais de 2 décadas. A dívida tem origem em créditos de exportação de bens e serviços concedidos por empresas brasileiras, públicas e privadas,

0: ao longo dos anos de 1990 ao início de 2000. As negociações para equacionar o passivo foram interrompidas em 2006, após a nacionalização dos hidrocarbonetos bolivianos pelo governo Evo Morales, que atingiu investimentos da Petrobras no país vizinho. O episódio deteriorou as relações diplomáticas e comerciais entre os dois países e a dívida permaneceu sem solução durante governos sucessivos de ambos os lados. Recebi uma missão do presidente Lula de atuar na articulação que viabilizou o desfecho. Ainda como ministro da Agricultura e Pecuária, em março de 2026, a partir de uma negociação bilateral entre o presidente Lula e o presidente da Bolívia, Rodrigo Paz, foi possível um acordo de harmonização regulatória entre Brasil e Bolívia, voltando a facilitar o comércio bilateral entre os setores de alimentos, bebidas, máquinas e equipamentos agrícolas. A reaproximação comercial contribuiu para restabelecer o ambiente de confiança necessário para a retomada das tratativas sobre a dívida. O Brasil é a maior economia da América do Sul. Liderança regional se exerce com responsabilidade, diálogo e gestos concretos de cooperação. Reestruturar a dívida é constituir confiança e abrir condições para que o comércio entre os dois países cresça. O reescalonamento permite que a Bolívia reorganize seus compromissos financeiros com o Brasil em condições compatíveis com a sua capacidade de pagamento e, ao mesmo tempo, em que remove obstáculos simbólicos em prática a normalizar a plena relações bilaterais. A medida é vista como um sinal de compromisso do Brasil com a estabilidade econômica da região e com o fortalecimento da América do Sul. Por isso, senhor presidente, eu peço a inclusão do item, esta pauta. Muito obrigado.
1: Presidente, pela ordem, presidente. Me permite, pela ordem. Presidente, só para lembrar que está na mesa o requerimento de uma sessão especial da caminhada destinada a celebrar a Frente Parlamentar pela Paz. É o 559, que a gente possa votar o requerimento dessa sessão especial.
2: Tem dois requerimentos protocolados por Vossas Excelências, um do senador Cid Gomes, um do senador Ciro Nogueira e um de Vossa Excelência. Eu vou incluir, senador Paulo Paim, como item extra-pauta de sessão especial, como eu sempre faço, no final da sessão deliberativa. Deixa eu aproveitar e informar o plenário enquanto nós estamos aqui. Senador Carlos Fávaro, a solicitação de Vossa Excelência vai ser incluído com os outros três projetos de crédito que foram votados na CAI na manhã de hoje, que tem requerimento de urgência aprovado na comissão para vir ao plenário. Então, nós vamos votar como item extra-pauta quatro propostas de créditos de estados, do governo federal, com organismos internacionais. Também como item extra-pauta no final da sessão. E aproveito para informar Vossas Excelências que houve uma solicitação do governo, estou aqui com a senadora Tereza Leitão e com o senador Camilo Santana, tem uma medida provisória de crédito extraordinário de desastre que o governo federal ainda tem um saldo. E se nós perdermos esse saldo do crédito extraordinário, algumas propostas em relação a desastres naturais vão perder o objeto no Ministério. Então, como é desastre e como é crédito extraordinário, eu vou incluir hoje como item extra-pauta para votar, para que essas famílias que foram atingidas por esse desastre não percam esse apoio do governo federal. Item 5, projeto de lei número 3.289 de 2026, de autoria do deputado Beto Faro, hoje senador da República Beto Faro, que altera a lei número 14.293 de 2022, que dispõe sobre o programa de venda em balcão, e a lei número 8.171 de 1991, para dispor sobre a realização de leilões públicos destinados à formação de estoques. Foi apresentado o requerimento 585 de 2026 dos líderes, que solicita urgência para a apreciação e deliberação da matéria. Submeto à votação o requerimento. As senadoras e os senadores que aprovam, permaneçam como se encontram. Está aprovado o requerimento. A matéria depende de parecer de plenário. Faço a designação da líder, senadora Tereza Leitão, para proferir o parecer de plenário em relação a este projeto.
3: Obrigada, senhor presidente. Peço licença a Vossa Excelência para ir direto à análise, informando que não foram apresentadas emendas ao projeto nem ao relatório. Cumpre-nos, nessa ocasião, analisar a constitucionalidade, a juridicidade, a regimentalidade, a técnica legislativa, além do mérito do PL 3.289 de 2026, de autoria do senador Beto Faro. No que tange à constitucionalidade formal, verifica-se que a competência da União sobre a matéria encontra-se albergada pelo inciso 8º do artigo 23 da Constituição da República Federativa do Brasil, que trata da competência comum da União, dos Estados, do Distrito Federal e dos municípios para fomentar a produção agropecuária e organizar o abastecimento alimentar. É observada também a competência do Congresso Nacional para dispor sobre matérias de competência da União, conforme estabelece o capítulo do artigo 48 da nossa Constituição. Também são respeitadas as normas relativas à iniciativa, uma vez que não se trata de matéria de iniciativa privativa do Presidente da República. No que concerne à constitucionalidade material, cabe-nos registrar que o conteúdo do PL 3289 de 2026 não encontra qualquer disposição constitucional, sendo relevante observar, qualquer disposição constitucional, sendo relevante observar que a iniciativa tem o potencial de contribuir para a efetivação do direito social à alimentação, previsto no capítulo do artigo 6º da Constituição da República Federativa do Brasil. A proposição não merece reparos no que tange à juridicidade e à regimentalidade também, pois a matéria inova a legislação vigente mediante proposição parlamentar que imprime generalidade e coercitividade aos comandos que define, com obediência aos princípios gerais do direito e, além disso, tramita de acordo com o que preconiza o regimento interno desta Casa. No que concerne à técnica legislativa adotada, o projeto harmoniza-se com as prescrições da Lei Complementar número 95, de 26 de fevereiro de 98, que dispõe sobre a elaboração, a redação, a alteração e a consolidação das leis. Quanto ao mérito, chamo a atenção que o projeto ele é extremamente meritório, além de todos os requisitos formais aqui já elencados. Cabe-nos registrar que o projeto número 3.289 de 2026 surge como uma resposta legislativa estratégica e necessária para a modernização dos instrumentos estatais de estabelecimento alimentar. Ao propor o aprimoramento do programa de venda em balcão e instituir regras mais eficazes para leilões públicos voltados à formação de estoques, a proposta consolida um ambiente de maior previsibilidade para os pequenos produtores e de maior proteção contra variações bruscas no preço dos alimentos para o conjunto da sociedade. A ampliação da variedade dos insumos contemplados pelo programa de venda em balcão para alimentação animal e a inclusão de cooperativas de produção e associações de agricultores familiares como beneficiários desse programa facilitam a otimização do manejo de pequenos criadores e proporcionam redução de custos pela ação coletiva. Em um mercado global impactado por custos de produção oscilantes e instabilidade geopolítica, conceder às cooperativas e associações a capacidade de adquirir insumos estratégicos diretamente do Estado, com preços justos e regionalmente balizados, consiste em relevante garantia de viabilidade para os empreendimentos da agricultura familiar. Além das melhorias propostas ao PROVB, o projeto tem o mérito de potencializar a capacidade do Estado de recomposição dos estoques públicos fragilizados ao longo de alguns anos. Dados da Série Histórica de Estoques Públicos de junho de 2026, publicada pela Conab, mostram que na última década a desmobilização das reservas estratégicas levou o país a patamares alarmantes, chegando a registrar estoques zerados ou muito reduzidos de produtos básicos, como feijão, arroz, açúcar e milho. Diante dessa vulnerabilidade, a prerrogativa autorizada pelo PL de adquirir produtos com acréscimo de até 25% sobre o preço mínimo fixado pela PGPM constitui uma ferramenta indispensável, que concede um instrumento necessário para que o governo consiga comprar grãos diretamente do produtor em cenários de preços pressionados. A exigência de realização de leilões públicos transparentes para as aquisições amparadas pelo acréscimo de até 25% sobre o preço mínimo da PGPM assegura lisura operacional, previne distorções de preços e garante a impessoalidade e economicidade nas compras estatais. Paralelamente à autorização de venda direta para atendimento de programas e ações de abastecimento e segurança alimentar, estabelece uma ferramenta ágil e desburocratizada para atender emergências regionais e abastecer diretamente micro e pequenas empresas industriais e varejistas do setor de alimento, bem como cooperativas e associações. Ao aliar a concorrência pública dos leilões para a formação de reservas estratégicas à venda direta para o escoamento e abastecimento, a proposta constrói um modelo que confere máxima transparência ao uso dos recursos públicos e, ao mesmo tempo, provê a dinamicidade necessária para conter crises de desabastecimento em tempo hábil. A aprovação do projeto de lei 3289 é, portanto, uma medida urgente de relevante interesse público. A matéria harmoniza o suporte aos pequenos criadores de animais, mediante acesso aos insumos utilizados como alimentos para seus plantéis, e a proteção ao consumidor final, frente aos impactos da inflação alimentar, a partir de instrumentos de gestão efetivos e eficientes dos estoques públicos. Com El Niño, El Niño à vista, senhores e senhoras, esse é um projeto de eficácia muito importante para o nosso país. Diante do exposto, somos pela aprovação do projeto de lei 3289 de 2026. Esse é o voto, senhor presidente.
2: O parecer é favorável ao projeto. Completada a instrução da matéria, passamos à discussão. Nós não temos senadores inscritos para discutir, está encerrada a discussão. Passamos à apreciação da matéria. A presidência submeterá a matéria à votação simbólica. Votação do projeto em turno único nos termos do parecer. As senadoras e os senadores que o aprovam permaneçam como se encontram. Está aprovado o projeto, a matéria vai à sanção presidencial e será feita a devida comunicação à Câmara dos Deputados. Pela ordem, concedo a palavra à senadora relatora líder Tereza Leitão.
3: Não tinha chegado ao meu conhecimento, mas eu faço questão de registrar ainda em tempo a presença aqui no nosso plenário da assessora especial da ministra Fernanda Machiavelli, não é? E do assessor da presidência da Conab, Silvio Porto, que contribuíram bastante com o debate e com o nosso querido senador Beto Faro também. Muito obrigada, presidente.
2: Senador Alessandro, nós vamos incluir agora como item extra pauta a solicitação feita por Vossa Excelência. Projeto de Lei número 1376 de 2025, da deputada delegada Catarina, que institui a Política Nacional de Proteção dos Direitos da Pessoa com Síndrome de Tourette. Pareceres favoráveis, número 50 de 2026, da Comissão de Direitos Humanos e Legislação Participativa. O relator na comissão foi Sua Excelência, o senador Alessandro Vieira, autor do requerimento de inclusão de item extra-pauta. E agradecer a presença da nossa deputada autora do projeto que se encontra no plenário.

0: da Comissão de Assuntos Sociais, que solicita urgência para apreciação e deliberação da matéria. Submeto à votação o requerimento. As senadoras e os senadores que o aprovam permaneçam como se encontram. Está aprovado o requerimento de urgência apresentado. Passamos à discussão da matéria. Não havendo quem queira discutir, está encerrada. Para discutir?
1: É só para acrescentar uma palavra. A pedido do governo agora, no artigo 3º, uma emenda de redação, pode ser de forma... É uma palavra apenas. É, no artigo 3º do texto aprovado, presidente, é só acrescentar o seguinte, Danilo. Acesso às ações e a serviço de saúde, o governo está pedindo para colocar nos termos da lei 80-80-90. Só isso. Nos termos da lei 80-80-90. Só remeter à lei. Coisa simples. Só para adequar a redação.
0: Tudo bem. A Secretaria da Mesa entende como uma emenda redacional e acolhe a solicitação feita por Vossa Excelência. Vai ficar registrado o pedido de Vossa Excelência no microfone, de forma oral. Nós não temos senadores inscritos para discutir. Está encerrada a discussão. Passamos à apreciação da matéria. A presidência submeterá a matéria à votação simbólica. Votação do projeto em turno único nos termos dos pareceres, com as adequações solicitadas verbalmente pela senadora Damares em plenário. As senadoras e os senadores que o aprovam permaneçam como se encontram. Está aprovado o projeto com adequação redacional. O parecer da comissão diretora, oferecendo a redação final, será publicado na forma regimental. Em discussão, redação final, encerrada a discussão e votação. As senadoras e os senadores que aprovam permaneçam como se encontram. Aprovada a redação final, a matéria vai à promulgação. Perdão, a matéria vai à sanção presidencial e será feita a devida comunicação à Câmara dos Deputados, a casa de origem do projeto de lei apresentado. Parabéns, deputada, pela iniciativa. O segundo item extra-pauta, senador Carlos Fávaro se encontra? Senador Carlos Fávaro se encontra?
2: Boa noite, em Brasília, 7h20.
0: Agora, vamos iniciar a inclusão, como fizemos neste projeto solicitado pela senadora Damares e pelo senador Alessandro, do projeto de lei da deputada Catarina.
3: Esse aí não é o dele.
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0: Solicitados de créditos internacionais, inclusive o mencionado pelo senador Carlos Fávaro em plenário, que somam 4 propostas aprovadas na Comissão de Assuntos Econômicos na manhã de hoje e que foram todos aprovados com requerimento da comissão para vir imediatamente à urgência para o plenário. Então, são todos itens extra-pauta naturalmente. Item extra-pauta, projeto de resolução número 29 de 2026, apresentado como conclusão... Apresentado como conclusão do parecer número 45 de 2026... da Comissão de Assuntos Econômicos. O relator da matéria foi o senador Espiridião Amin, que autoriza a contratação de operação de crédito externo no valor de até US$ 1 bilhão dos Estados Unidos da América entre a República Federativa do Brasil, de interesse do Ministério da Fazenda, e o Banco Interamericano de Desenvolvimento, BID, vinculada ao programa Reformas para a Implementação do Programa de Mobilização de Capital Privado Externo e Proteção Cambial e Apoio às Melhorias Estruturais no Ambiente Institucional e de Negócios do Brasil, Eco Invest Brasil. Foi apresentado o requerimento 96 de 2026 da Comissão de Assuntos Econômicos, que solicita urgência para apreciação da matéria. Em votação, requerimento de urgência. As senadoras e os senadores que aprovam permaneçam como se encontram. Está aprovado o requerimento de urgência. Passamos à discussão da matéria. Não temos senadores inscritos para discutir. Está encerrada a discussão. Passamos à apreciação da matéria. A presidência...

0: submeter a matéria à votação simbólica. Votação do projeto em turno único nos termos do parecer. As senadoras e os senadores que aprovam permanecem como se encontram. Aprovado o projeto. O parecer da comissão diretora oferecendo a redação final será publicado na forma regimental. Discussão da redação final, encerrada a discussão e votação. As senadoras e os senadores que aprovam permanecem como se encontram. Aprovada a redação final, a matéria vai à promulgação. Item extra pauta, projeto de resolução 31 de 2026, apresentado como conclusão do parecer 46 de 2026, da Comissão de Assuntos Econômicos. O relator da matéria foi o senador Camilo Santana, que autoriza a contratação de operação de crédito externo com a garantia da República Federativa do Brasil, no valor total de até 67 milhões de dólares dos Estados Unidos da América de principal, entre o Banco do Nordeste do Brasil, BNB, e o Banco Interamericano de Desenvolvimento, BID, com o Fundo de Investimentos Climáticos, CIF, sendo até 33 milhões e 500 mil dólares dos Estados Unidos da América, com cada uma das instituições para o financiamento do Programa de Integração de Energias Renováveis do Nordeste. Foi apresentado o requerimento número 97 de 2026, da Comissão de Assuntos Econômicos, solicita urgência para a apreciação da matéria. Em votação, requerimento, as senadoras e os senadores que aprovam permaneçam como se encontram. Está aprovado o requerimento de urgência. Passamos imediatamente à discussão da matéria. Não havendo quem queira discutir, está encerrada a discussão. Passamos à apreciação da matéria. A presidência submeterá a matéria à votação simbólica. Votação do projeto em turno único nos termos do parecer. As senadoras e os senadores que aprovam permaneçam como se encontram. Está aprovado o projeto. O parecer da comissão diretora oferecendo a redação final será publicado na forma regimental. Em discussão, a redação final, encerrada a discussão e votação. As senadoras e os senadores que aprovam permaneçam como se encontram. Aprovada a redação final, a matéria vai à promulgação. Item extra pauta. Projeto de resolução número 32 de 2026. Apresentado como conclusão do parecer 48 de 2026, da Comissão de Assuntos Econômicos. O relator da matéria foi o senador Randolfo Rodrigues, que autoriza a União a contratar a operação de crédito externo de interesse do Ministério de Desenvolvimento, Indústria, Comércio e Serviços, junto ao Banco Interamericano de Desenvolvimento, BID, no valor de 100 milhões de dólares dos Estados Unidos da América, destinado a financiamento parcial do programa, abre aspas, Reformas Institucionais para a Competitividade e a Melhoria do Ambiente de Negócio, fecha aspas, o nome do programa. Foi apresentado o requerimento número 98 de 2026 da Comissão de Assuntos Econômicos, que solicita urgência para a apreciação da matéria. Submeto à votação o requerimento. As senadoras e os senadores que aprovam permanecem como se encontram. Está aprovado o requerimento de urgência. Passamos à discussão da matéria, não havendo senadores inscritos, está encerrada a discussão. Passamos à apreciação da matéria. A presidência submeterá a matéria à votação simbólica. Votação do projeto em único nos termos do parecer. As senadoras e os senadores que aprovam permanecem como se encontram. Está aprovado o projeto. O parecer da comissão diretora oferecendo a redação final será publicado na forma regimental. Em discussão, redação final, encerrada a discussão e votação. As senadoras e os senadores que aprovam permaneçam como se encontram. Aprovada a redação final, a matéria vai à promulgação. Item extra pauta, projeto de resolução número 30 de 2026, apresentado como conclusão do parecer 47 de 2026 da Comissão de Assuntos Econômicos. Este sim tem como relator da matéria a solicitação feita pelo senador Carlos Fávaro, que era o relator na CAI, que aprova o contrato de reestruturação da dívida firmado em 7 e 8 de julho de 2004 entre a República Federativa do Brasil e o Estado Plurinacional da Bolívia, no valor de 50 milhões 828 mil 244 dólares dos Estados Unidos da América e 64 centavos para o reescalonamento da dívida oficial com o Brasil e convalida todos os atos praticados.
1: Senhor presidente, é possível falar sobre esse assunto?
0: É possível na discussão. Foi apresentado o requerimento número 95 de 2026 da Comissão de Assuntos Econômicos, que solicita urgência para a deliberação da matéria. Em votação requerimento, As senadoras e os senadores que aprovam permaneçam como se encontram. Está aprovado o requerimento de urgência. Passamos à discussão da matéria e eu concedo a palavra imediatamente ao líder Wellington Fagundes, que solicitou a inscrição para discutir a matéria.
1: Senhor presidente, como Vossa Excelência leu, é um reescalonamento da dívida da Bolívia. É, principalmente por ser do Mato Grosso e na condição de candidato a governador, eu quero esclarecer à população brasileira, em especial de Mato Grosso, que isso trata de uma negociação entre o governo brasileiro e o governo da Bolívia há 20 anos. E nós temos um grande problema na faixa de fronteira, são 720 quilômetros de divisa seca, praticamente abandonada pelo Estado brasileiro. E claro, os irmãos bolivianos não podem ser culpados de tudo. Temos problema do narcotráfico, do contrabando, mas é claro que um país mais pobre, mais carente, precisa de uma ajuda. Ou seja, o papel do Brasil é a integração de toda a nossa América Latina. Nós precisamos voltar os nossos olhares para o mercado andino. São mais de 140 milhões de pessoas que podem ter uma integração cultural e econômica com o Brasil. Portanto, esse projeto, ele trata de uma relação de um país, e eu quero inclusive registrar, hoje um presidente de direita, não é uma questão ideológica, é uma questão de desenvolvimento também regional. O Mato Grosso procura há muito tempo integrar com a Bolívia, inclusive temos lá uma estrada sendo construída pelo governo do estado de Mato Grosso, que liga Vila Bela da Santíssima Trindade até São Matias. Nós temos muitos brasileiros hoje que desenvolvem a economia da Bolívia e é extremamente importante essa compreensão por parte da população brasileira. E eu venho aqui não para defender que se perdoe uma dívida, mas aí nós estamos tratando de um reescalonamento onde, claro que a Bolívia vai ser extremamente beneficiada. O Brasil está recebendo um patrimônio na capital La Paz, que também hoje já está sendo utilizado pelas relações internacionais do Brasil. Portanto, eu venho aqui na responsabilidade de dizer que nós temos que integrar com todo o mercado e a Bolívia é um dos países importantes para tudo isso. Nós precisamos combater o narcotráfico. Não é possível que deixemos o crime organizado tomar conta do Brasil. Então isso é uma responsabilidade que não é questão ideológica. Deixo aqui bem claro e, portanto, isso não é uma situação deste governo. Há 20 anos essa tratativa vem sendo feita. Então, deixo isso bem claro, até porque o relator foi o senador Fávaro, que pertence a outro campo político, mas também que tem a responsabilidade de procurar fazer com que essa integração aconteça. Então, aqui falo em nome do Mato Grosso, que precisamos verdadeiramente fazer com que Pantanal, que temos o Pantanal Mato Grossense, Pantanal do Mato Grosso do Sul, integrado também com a Bolívia. Tudo isso faz parte do nosso ecossistema, portanto, o desenvolvimento, a produção agropecuária, tudo depende de uma relação desses países e nós precisamos buscar, principalmente, a logística do Estado. E a Bolívia é fundamental para que a gente chegue ao Pacífico. E nós queremos chegar ao Pacífico de forma pacífica.
0: Nós não temos mais senadores inscritos para discutir a matéria. Está encerrada a discussão. Passamos à apreciação da matéria. A presidência submeterá a matéria à votação simbólica. Votação do projeto em turno único nos termos do parecer. As senadoras e os senadores que o aprovam permaneçam como se encontram. Está aprovado o projeto. O parecer da comissão diretora oferecendo a redação final será publicado na forma regimental. Em discussão, a redação final encerrada a discussão e votação. Os senadores e as senadoras que a aprovam permaneçam como se encontram. Está aprovada a redação final. A matéria vai à promulgação. Antes de eu colocar a medida provisória para votar, me permita, eu sempre tento da melhor maneira possível não participar do debate do assunto, mas Vossa Excelência fez algumas ponderações que me obrigam a fazer o registro e o reconhecimento da fala de Vossa Excelência. Quando um país trata com outro de reescalonar o pagamento de uma dívida, é como se o cidadão brasileiro fosse procurar o seu credor e pedisse para alongar a sua dívida. Simples assim, mas infelizmente nós estamos em um momento tão delicado na história do Brasil, que até isso a gente tem que explicar quando um país estende a mão para outro país que precisa do reescalonamento e não do perdão da dívida. E Vossa Excelência precisa vir ao microfone, senador Wellington Fagundes, explicar, porque isso pode ensejar amanhã de um adversário político de Vossa Excelência dizer que Vossa Excelência estava anistiando a dívida com a Bolívia. É inacreditável o que nós estamos vivendo. Eu compreendi perfeitamente o que Vossa Excelência quis dizer e me dou o direito de fazer essa ponderação que, na condição de presidente do Senado, eu acho muito importante. Quando um cidadão deve uma empresa da compra de um produto que ele não consegue pagar, ele procura essa empresa e pede para parcelar em mais vezes, para diminuir o juro, para alongar a dívida. Isso está sendo feito entre o Brasil e a Bolívia, dois países importantes da nossa região. Mas se nós não fizermos essa ponderação que Vossa Excelência faz, eu tenho certeza amanhã que, por conta do debate político, Vossa Excelência e outros colegas senadores, inclusive o relator, poderia ser agredido que estava fazendo uma bondade com a Bolívia, com recursos do Brasil. Isso aqui vai ser para parcelar a dívida, para o devedor ter condições de pagar sua dívida com o Brasil. Parabéns pela observação feita por Vossa Excelência. Item extra pauta. Medida provisória número 1361 de 2026, que abre o crédito extraordinário em favor do Ministério da Integração e do Desenvolvimento Regional no valor de R$ 75.344.207 para a FIC específica. Parecer número 6 de 2026 da Comissão Mista de Planos, Orçamentos Públicos e Fiscalização. A relatora foi a deputada Gleice Elias. A relatora revisora foi a senadora Zenaide Maia. O relatório foi favorável à medida provisória na forma apresentada pelo Poder Executivo e pela inadmissão de todas as emendas apresentadas. Durante o prazo inicial, foram apresentadas 6 emendas. A matéria foi aprovada no dia 15 de julho na Câmara dos Deputados e o seu prazo de vigência se esgota no dia 16 de setembro. Passamos à discussão da matéria. Não temos senadores inscritos para discutir, está encerrada a discussão. Passamos à apreciação da matéria. A presidência submeterá a matéria à votação simbólica. Em votação conjunta, os pressupostos de relevância e urgência e adequação financeira e orçamentária e o mérito da medida provisória e das emendas nos termos do parecer. As senadoras e os senadores que a aprovam permaneçam como se encontram. Está aprovada a medida provisória de crédito extraordinário para o enfrentamento de um desastre. Muito obrigado a Vossas Excelências por apoiarem a inclusão desta matéria como item extra pauta. A matéria vai à promulgação e será feita a devida comunicação à Câmara dos Deputados.
2: Em Brasília, 7h36.
0: A mesa está solicitando para que eu faça uma leitura para correção da redação final sobre o item votado como o primeiro item da pauta de deliberação da sessão de hoje, que é do substitutivo da Câmara dos Deputados ao projeto de lei número 699 de 2023. Chega à mesa o parecer da comissão diretora oferecendo a redação final para o substitutivo da Câmara dos Deputados ao projeto de lei número 699 de 2023, que será publicado na forma regimental. Em discussão, a redação final. Está encerrada a discussão, em votação. As senadoras e os senadores que a aprovam permaneçam como se encontram. Está aprovada a redação final, a matéria vai à sanção e será feita a devida comunicação à Câmara dos Deputados. A observação era apenas do ponto de vista procedimental da matéria deliberada como primeiro item e que a presidência, infelizmente, suprimiu este trecho no período da votação. Estou apenas corrigindo um lapso temporal. Item extra pauta, requerimento 572 de 2026, de autoria do senador Ciro Nogueira e outros senadores, que solicita a realização de sessão especial destinada a homenagear os 90 anos de atuação da Assembleia de Deus no estado do Piauí. Submeto à votação requerimento. As senadoras e os senadores que o aprovam permaneçam como se encontram. Está aprovado o requerimento. O gabinete do senador Ciro será comunicado e a sessão será agendada pela Secretaria-Geral da Mesa em data oportuna. Item extra pauta, requerimento número 558 de 2026, de autoria da senadora Damaris Alves e outros senadores, que solicita a realização de sessão especial destinada a celebrar os 5 anos da Universidade do Distrito Federal, professor Jorge Amauri Maia Nunes. Submeto à votação requerimento. As senadoras e os senadores que aprovam permaneçam como se encontram. Está aprovado o requerimento. Da mesma forma, a sessão será agendada em data oportuna pela Secretaria-Geral da Mesa do Senado Federal. Item extra pauta, requerimento 559 de 2026, de autoria do senador Paulo Paim e outros senadores, que solicita a realização de sessão especial destinada a celebrar a criação da Frente Parlamentar pela Paz Mundial. Em votação, requerimento. As senadoras e os senadores que o aprovam permaneçam como se encontram. Está aprovado o requerimento, senador Paim. Eu agradeço a Vossa Excelência permanecer até o adiantado da hora para ver o seu requerimento aprovado. E a sessão, da mesma maneira, solicito a Vossa Excelência que possa consultar a mesa a melhor data para Vossa Excelência fazer esta sessão especial. E ela será agendada pela Secretaria-Geral da Mesa.
3: Item extra. Permite, presidente, já foi agendado com a mesa para 5 de novembro, logo após terminar todo o processo eleitoral.
0: Então, eu queria cumprimentar a Vossa Excelência, que Vossa conseguiu extraordinariamente já agendar com a Secretaria-Geral da Mesa a data, sem o requerimento estar aprovado. Eu queria cumprimentar a Vossa Excelência, parabéns. Vossa Excelência tem sempre tido muita competência e celeridade na aprovação dos requerimentos de Vossa Excelência. E parabéns à mesa também, que foi muito eficiente. Conseguiu organizar a data com Sua Excelência o senador Paulo Paim, em respeito à história do Paulo Paim, antes de votar o requerimento. Não era possível que o presidente não ia pautar um requerimento de uma sessão solene pela paz mundial num momento dramático de guerra na humanidade. Então fizeram certo. Requerimentos de licença. Requerimentos número 292 e 302 de 2026, de autorias dos senadores, nosso vice-presidente, senador Humberto Costa, e do nosso ministro, senador astronauta Marcos Pontes, respectivamente, que solicitam, com fundamento no artigo 40 do Regimento Interno, licença dos trabalhos da Casa para participarem de missões oficiais nos termos das autorizações da Presidência do Senado Federal. As senadoras e os senadores que os aprovam permaneçam como se encontram. Estão aprovados os requerimentos de licença e será cumprida a deliberação de plenário. Eu acho que o senador, nós concluímos a sessão de hoje, mas o líder Wellington Fagundes pediu a palavra para fazer um pronunciamento pela liderança. É isso que eu acho que Vossa Excelência está escrito.
3: Presidente, seu esclarecimento, presidente, se me permitir, o requerimento 580, que trata de 3 projetos para tramitar junto, a pedido da relatora Damaris.
0: Senador Paulo Paim, a Secretaria-Geral da Mesa, que é muito eficiente com Vossa Excelência,
3: perfeito,
0: está me dizendo que já recolheu o requerimento de apensamento de 3 projetos, já solicitou para as comissões encaminharem para a mesa, mas as comissões não foram tão eficientes como a SGM, okay, e ainda não chegou. Se chegar hoje, eu incluo amanhã. É, com a palavra o senador Wellington Fagundes.
1: Senhor presidente, depois de um dia encerrando com essa noite de muito trabalho, muitas votações que aqui tivemos, eu gostaria de pedir, não vou abusar, até dos telespectadores, de todos os senadores e senadoras que aqui estão. Eu vou pedir a Vossa Excelência que dê como lido um pronunciamento onde eu cito aqui duas datas extremamente importantes. Primeiro, hoje, que é o aniversário do nosso presidente, do meu partido, o maior partido do Brasil, Valdemar da Costa Neto. Porque eu comecei aqui em 1990, onde fui eleito, em 91 assumimos o mandato. E de lá para cá já passam 34 anos. E o Valdemar da Costa Neto, hoje, com o seu trabalho, construiu o PL, que é esse partido respeitado e que hoje temos, inclusive, o nosso candidato a presidente da República, Flávio Bolsonaro. E isso tudo eu quero registrar pela competência do Valdemar. Hoje é um dos maiores e mais organizados partidos do Brasil, graças ao talento do Valdemar. Todo mundo tem os seus altos e baixos, e o Valdemar hoje está no êxtase da sua vida e com certeza muito feliz com a sua esposa Dani, com a sua filhinha e com a sua família. Então eu quero parabenizá-lo aqui, desejar muita saúde, felicidades e muitos bons anos de vida. E ainda quero dar como lido, senhor presidente, um pronunciamento em que esta semana eu tive a felicidade de participar na minha capital, Cuiabá, da reinauguração do Clube do Chorinho. E faço isso e faço questão de dizer, porque lá nessa reinauguração eu tive a felicidade de encontrar ali Mauro Diniz, ao lado de dois dos seus filhos, Juliana Diniz e João Diniz, que são representantes de uma família que carrega uma das mais bonitas heranças do samba brasileiro. Mauro é filho do grande monarco, um dos grandes baluartes da Portela e um nome que deixou sua marca na história do samba brasileiro. E faço isso aqui, o pronunciamento que eu quero deixar como lido, porque há uma razão ainda muito maior, muito especial, que é para fazer homenagem à decisão da Escola de Samba Portela, que em 2027 vai homenagear Monarco com o enredo Ao Mestre com Carinho. Isso aqui, senhor presidente, é importante porque faz parte da música popular brasileira, da valorização dos nossos artistas, da cultura brasileira. E ainda faço principalmente porque Cuiabá, a nossa capital, com a história de Vila Bela da Santíssima Trindade, a hidrovia Paraguai-Paraná, que integrou, inclusive, quando Vila Bela da Santíssima Trindade, como a primeira capital mato-grossense, veio para cá, do Rio de Janeiro, a corte brasileira, no auge do ouro, e por isso tudo faz parte da nossa história. Então, eu quero homenagear então o monarco, toda a sua família e todos aqueles que mantêm vivos o samba e a nossa cultura popular. Com isso, então, eu encerro pedindo a Vossa Excelência que dê como lido, porque esse pronunciamento como um todo faz parte de toda essa história. Muito obrigado, senhor presidente.
0: Obrigado, senador Wellington Fagundes. Senador Cleitinho, Vossa Excelência está escrito.
2: Boa noite, senadora em Brasília, 7h46.
0: Vossa Excelência que está aguardando até o encerramento da sessão, Vossa Excelência também está escrita para falar. Vossa Excelência solicitou que nós pudéssemos ouvir o pronunciamento de Vossa Excelência no início da sessão deliberativa. Eu fiz um apelo a Vossa Excelência que nós pudéssemos fazer amanhã no início da abertura das 16 horas. Eu posso passar a palavra para o senador Cleitinho e concedo a lista de inscrição para Vossa Excelência ser a primeira oradora amanhã? Muito obrigado, senadora. Concedo a palavra ao senador Cleitinho.
2: Em Brasília, 7h47.
0: Geral da mesa, que nós temos duas solicitações para amanhã. um entendimento feito com a da presidência com a senadora Lurdinha e o requerimento que foi apresentado à mesa pelo senador Jaime Campos. Então é a senadora Lurdinha e o senador Jaime Campos amanhã à ordem. Com a palavra o senador Cleitinho.
4: Senhor presidente, eu venho aqui como pré-candidato a governador, já dizendo que eles já querem me tirar no tapetão. Olha o que, acabei de receber aqui. Adversário querem judicializar candidatura de Cleitinho. Tem mais. Agora aqui, ó. Definição de Cleitinho e Falcão abre caminho para a disputa da justiça eleitoral. Já querem me tirar já no tapetão. Eu não sei por quê. Que medo é esse que estão que eu poder disputar uma eleição de governador dentro do estado de Minas Gerais? Que ladainha é essa? Que medo que vocês estão? Não precisa ter medo, não. Primeiro que eu não estou aqui para defender interesse de mineradora, né? Interesse de outros, de alguns grupos aí que sempre dominaram Minas Gerais. O meu interesse é ser candidato a governador e tentar ser eleito governador para poder governar meu estado de Minas Gerais é o interesse coletivo para poder atender todo o povo mineiro, toda a população mineira. Então não estou entendendo por que quer judicializar a minha candidatura, se nem começou. Que medo é essa questão de mim? Desde quando começou essa situação, desde o ano passado que eu venho liderando pesquisa, mostrando que o povo mineiro me quer como candidato a governador, já começou essa palhaçada. Pois eu não vou desistir. Vocês cutucaram a onça com vara curta agora. Pois agora eu vou até o fim com vocês. Vocês vão ter que me aturar até o último dia de campanha. E se eu ganhar, pode ter certeza que eu vou abrir a caixa preta. E qualquer lado que tiver, se tiver aliado político meu, se tiver inimigo meu, o que tiver, vai pagar. Porque que medo é esse de eu virar governador? O que, que tem de bom no estado que está quebrado? Vocês estão com medo de eu pegar esse estado? Porque a ladainha é essa. O estado está quebrado. Não tem jeito de fazer nada. Por que, que não tem? Por que, que o estado está quebrado e vocês estão com medo que eu dispute a eleição? O Estado está quebrado nada, não. O Estado nunca foi quebrado. O Estado sempre foi roubado. O Estado sempre teve na mão de pessoas que nunca teve compromisso de defender a população mineira, de olhar para o Vale de Jequitinhonha, de olhar para o Norte de Minas, de olhar para quem mais precisa, de olhar para a Polícia Militar, de olhar para os professores, de olhar para o agronegócio, para o produtor rural, para os empresários, para o trabalhador. Porque o Estado, na verdade, ele hoje é o malvadão de tudo. E o que eu quero fazer lá é combater a injustiça. Primeira coisa que eu quero fazer lá é dar canetada, é acabar com a injustiça. Porque um Estado para prosperar, meu amigo, quem prospera não é o Estado, não é o político, não é o judiciário, não é a Assembleia Legislativa e muito menos o governo. Quem faz um Estado prosperar são os trabalhadores, são os empresários. Chega de dificultar para eles. Eles estão sendo humilhados dentro do Estado, porque não conseguem trabalhar. É um produtor rural, é um produtor de leite, é um produtor de queijo, que quer vender seu queijo, que tem seu bem apreendido. Eu nunca vi isso na vida. Quem é fonte de riqueza é o trabalhador, e é eles que vão mandar em Minas Gerais. É o povo que vai mandar aquela cadeira de governo lá. Nem eu quero sentar. Quem vai sentar de verdade é os professores, é os policiais, é a segurança pública, é a enfermagem, é todo o trabalhador mineiro que vai ter meu respeito, e eu vou trabalhar para todos. Essas duas mãos aqui, ó, vai trabalhar para todo mundo. E sabe o que é a minha diferença? Sabe o que é a minha diferença de pegar aqui governo quebrado? As minhas mãos são limpas. As minhas mãos são limpas. E pode ter certeza que tudo que tiver lá dentro, que tiver errado, vai ser mostrado juntamente com a Justiça de Minas Gerais. Você é parceiro do Ministério Público. Primeira coisa que eu faço é o Ministério Público. Faz o seguinte, que ó, todos os meus secretários, inclusive eu, já me grampeia, já faz de mim um Big Brother. Já faz da minha vida um Big Brother. Grampeia minhas contas, grampeia meu telefone, que vai ser transparente. Sabe por quê? Quem não deve não teme. Eu não tenho que temer nada. Tem que temer nada. Não vou fazer nada de errado. Pelo contrário, o que eu vou fazer lá quando eu tiver com a caneta é fazer o certo, é defender o povo. E eu já dei o recado aqui, que eu sei de onde está vindo isso aí. Eu sei de onde está vindo o recado, que eu já recebi recado, né? Essa turma das mineradoras, vocês me aguardem, porque vocês a vida inteira compraram pessoas lá dentro, lá. Eu, vocês não vão comprar. E uma das coisas que eu já vou fazer de cara é correr atrás, que é uma das coisas mais absurdas que existe, não só em Minas Gerais, mas no Brasil, é o tal do IPVA, que é onde a alíquota mais cara do Brasil hoje, é lá em Minas Gerais. Nós vamos sim fazer isso. Ô Cleitinho, não tem jeito de fazer com o Estado quebrado. Que não tem jeito de fazer? Basta querer. Para de botar medo no povo. Falar que o Estado está quebrado. Que o Estado... Ah, até a dívida do Estado. O Estado tem que pagar a União. Sabe como é que vai pagar a União? Você já deveu alguém? Quando você vai dever alguém, você vai xingar essa pessoa que você está devendo? Você vai para a linha de frente com ela, fazer ela virar seu inimigo? Não. Você vai dialogar com ela, você vai conversar com ela. Então o que eu vou fazer aqui, já que o Estado deve a União, e a gente não sabe quem vai ser o presidente ano que vem, se vai ser o Lula, o Bolsonaro, o Renan, o Zema, eu vou sentar lá na humildade e vou convencer eles a dialogar comigo para que a gente possa fazer o melhor para o Estado de Minas Gerais. Se eu convencer aos 45 de segundo tempo, meu presidente do Republicanos me dá a vaga, gente, realmente vocês não me conhecem, não. A partir... Agora, se eu ganhar a eleição de governador, realmente vocês vão saber quem que é o Cleitinho. Porque muitos gostam de falar que eu não estou preparado, né? Vocês não sabem o tanto que eu estou preparado. A minha vida de verdureiro, a minha vida de trabalhar de segunda a sexta, me preparou muito, porque eu conheço a dor do povo. Eu conheço o que o povo precisa. Eu conheço o que o povo quer. E o povo quer dignidade. E é isso que eu vou dar para o povo. Para o Vale de Jequitinhonha, para o Norte de Minas, para todo o Estado, para a Zona da Mata, para o Leste, para o Centro-Oeste, para o sul de Minas, para todos os lados. É isso que eu vou fazer, é governar para todos. Um governo justo, o povo se alegra. O que eu vou ser lá é um governo justo. E eu quero dar esse recado. Podem ficar com medo mesmo. Fiquem com medo, porque eu não estou com medo de vocês. Eu nem comecei, vocês estão querendo judicializar minha campanha, que nem começou, que nem foi oficializada. Que medo é esse? Vocês estão de mim? Que medo? Deixa eu ser candidato. Isso é democracia. Não tenham medo de mim. Eu não vou fazer nada contra vocês. Eu não tenho nada para fazer contra adversário meu. Eu tenho que falar de mim. Eu tenho que mostrar as minhas propostas. Quem preocupa demais com o adversário é porque não tem nada para oferecer. Eu não estou nem aí, eu vou fazer uma campanha propositiva, respeitosa, vou orar para vocês hoje, viu? Pode ter certeza disso, com muito amor, porque eu não quero mal de ninguém, eu só quero mostrar o que eu tenho para oferecer, eu não quero apagar a luz de ninguém, porque eu já tenho a minha, não venha apagar a minha, deixa eu trabalhar, deixa eu mostrar o que eu tenho para oferecer. Agora, novamente, quem for fazer isso agora, que a gente oficializar a nossa candidatura, e for querer judicializar, mostre a cara, seja homem, mostre a cara, e venha quente que eu estou fervendo. Muito obrigado, senhor presidente.
1: Senador Cleitinho, eu só queria uma parte, senhor presidente.
4: Eu só queria agradecer.
1: Vossa Excelência, está sofrendo como muitos candidatos sofrem, principalmente pela sua origem humilde, e eu quero aqui também, mais uma vez, tive a oportunidade de ligar a Vossa Excelência, para trazer os meus sentimentos, a sua família, perder o seu irmão. E é natural que no momento desse a gente tenha o abalo emocional. Então, Vossa Excelência, hoje recebe uma perseguição de quem quer ganhar a eleição para o WO, da mesma forma que aconteceu no Mato Grosso. E eu digo lá, não vai ter WO, vai ter WF, no caso do Mato Grosso. Eu quero desejar a Vossa Excelência sucesso na sua campanha. Sei que Vossa Excelência representa o homem, a mulher simples de Minas Gerais. Eu, na condição também de governador, como Vossa Excelência, quero fazer um governo humano, voltado para aqueles que mais precisam, para colocar o Estado onde a mão do Estado às vezes está muito longe. E eu sei que Vossa Excelência será um governador da mesma forma, humano, para cuidar de gente.
4: Wellington, eu não posso aqui já pedir voto para Vossa Excelência, porque eu estou no plenário do Senado e o nosso presidente ainda vai me colocar na comissão de ética, que eu não quero entrar, mas você tem total meu apoio. Agora eu queria falar o seguinte, costumo voltar atrás, sim, porque não tenho compromisso com o erro. Então, na situação que aconteceu comigo semana passada, gente, foi uma questão emocional, uma questão que só quem passa, quem já perdeu pai, irmão, o meu irmão é um irmão extremamente ligado a mim, algumas pessoas não sabem disso, mas eu doei minha medula para ele, ele ficou bem algum tempo. Infelizmente essa maldita doença voltou, e quando ela voltou muito forte, e agora infelizmente eu não estou com meu irmão aqui mais. Então o que eu quis foi naquele momento ali, que talvez pela situação que eu estou emocionalmente, a minha família, né, para uma questão de campanha que está vindo agora, eu peguei e falei, fiz aquele vídeo, mas no mesmo momento que eu fiz aquele vídeo, a minha mãe me ligou, meus irmãos me ligou, e o mais importante, a população mineira, aonde que vem Deus do ano passado, eu liderando pesquisa com 40 até 45%, me mandando recado, você pode vir que a gente vai te apoiar, a gente vai te abraçar. Então eu sempre ouvi o povo, e eu vou com o povo. Se o povo me quer como candidato, eu estarei pronto para ser candidato, e eu não tenho medo nenhum, mas nenhum, de pegar um governo. Quem tem medo de pegar governo é covarde. Quem tem medo de pegar governo é porque está devendo, é que quer fazer coisa errada. Porque quem entra com a mão limpa, meu irmão, não tem que ter medo de nada. É só fazer as coisas certas. A máquina já funciona, a administração pública ela já está lá funcionando. O que você faz? Coloca as pessoas certas nos lugares certos, coloca o melhor secretário de fazenda, coloca o melhor secretário de educação. Jesus Cristo, que era tudo, não precisava de ninguém, andava com o discípulo. Quem sou eu, um mero pecador aqui, vou precisar de muitas pessoas capacitadas do meu lado. E um grande líder é aquele que tem humildade, é aquele que sabe ouvir e sabe que pessoas do lado dele tem que ser até melhor do que ele. Então quem vai andar comigo dentro do governo de Minas Gerais, secretariados, pode ter certeza que são melhores do que eu, que vai governar junto comigo. Mas o mais importante, quem vai governar de verdade será o povo mineiro. E eu falo aqui, gente, tem a história de Davi. Quando Davi foi enfrentar Golias, eu estou na mesma situação, pela situação de luto que eu estou. Mas quando Davi foi enfrentar Golias, ele viu que é homem grande, né, que é gigante. Você acha que o Davi não teve dúvida naquele momento? Vocês acham mesmo que o Davi não tremeu as pernas, inseguro? Mas o que, que Davi fez? A coragem. Porque a coragem é a fé que Davi tinha. A fé é maior do que tudo, e aí vem a coragem de Davi. Então o que eu tenho aqui, e sempre tive na minha vida, foi fé e coragem. Então pelo povo mineiro, eu estarei pronto para poder disputar essa eleição. E se eu ganhar a eleição, eu não quero ser o melhor governador da história, não. Eu quero fazer o meu melhor para o meu povo. E eu não vou fazer de tudo para ganhar uma eleição como todos fazem, não. Eu vou ganhar uma eleição para depois fazer de tudo para mudar a vida das pessoas. Muito obrigado, senhor presidente.
0: Queria agradecer os senadores e as senadoras que até o adiantado da hora permaneceram na sessão, mas dizer a vossas excelências que nós estamos com a participação de 80 senadores que participaram na sessão deliberativa semipresencial da tarde e noite de hoje. Ou seja, nós estamos com a presença física de muitos senadores que vieram a Brasília participar da semana de esforço concentrado. Nós votamos muitas matérias importantes que estavam pendentes de deliberação, ou seja, nós estamos cumprindo a finalidade estabelecida quando da decisão do esforço concentrado em um ano atípico de eleições gerais no Brasil, e que muitas das vezes o Congresso brasileiro, sempre criticado pela imprensa em relação a fazermos esse calendário especial no ano de eleição, e isso é uma rotina histórica, é de praxe do Congresso Nacional em ano eleitoral, consolidarmos duas semanas de esforço concentrado, uma semana em agosto e uma semana em setembro. Só que se nós pegarmos a produtividade da atuação do dia de hoje no Senado Federal, nós cumprimos integralmente o que estava pautado pela Secretaria-Geral da Mesa e anunciado, e incluímos outras matérias como item extra-pauta de solicitação de senadoras e de senadores.
5: 19 horas, em ponto.

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1: 20 horas e 3 minutos.
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0: 21 horas em ponto.
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3: Uma ótima terça-feira para você. Hoje, dia 11 de agosto de 2026, eu sou Kleber Salles e está começando o nosso Moment Love, as músicas mais românticas, aquele momento especial para você viajar nas canções e deixar o sentimento falar mais alto através das belíssimas canções de amor aqui no nosso Moment Love. Vamos juntos, deixando o coração bater cada vez mais forte. Vem com a gente no nosso Moment Love. Para começar, tem Take That, Want You Back, aqui no nosso programa.